Martin, né? E, portanto, vai agora, deixa eu olhar aqui qual que foi o placar mesmo. É 2-1, né? Exatamente. Noruega 2-1 em cima da Costa do Marfim. E, portanto, agora vai enfrentar a seleção brasileira, né? Pelas oitavas de final. Exatamente. A partida está prevista para domingo, dia 5 de julho, às 17 horas, horário aqui de Brasília. Isso lá em, né, a partida será em Nova York, Nova Jersey, isso, Nova Jersey, né? É, Nova York, exatamente. É, deixa eu ver o que mais, então é isso, né? Brasil e Noruega. E o que mais que temos para destacar aqui, né? É, a França, Mbappé fez 2 gols e a França venceu a Suécia no total 3-0, né? E claro, avança aí, portanto, para as oitavas também, né? Então, França vence a Suécia 3-0. Está aí, né? Afunilando a Copa do Mundo 2026.

Quest também. Abraço, boa noite para você com a gente aqui na Rede Tua Rádio, no trabalho, no trânsito, em casa. Obrigado aí pela companhia. Nove e vinte, e agora tem o eterno Michael Jackson. Pra dar uma aquecida, né? Nessa noite de terça-feira.

0: Rebelde sem casa, sem causa, aliás, né? Isso, rebelde sem causa, ultraje a rigor. Fechando mais um bloco de sucessos aqui na Rede Tua Rádio, agora 9h29. Olha, em Lagoa Vermelha, obras do Centro Dia para a Pessoa Idosa começam. O programa foi criado com o objetivo de oferecer proteção social e cuidados diurnos a pessoas idosas em situação de dependência. A notícia completa está no site, é um dos destaques que você confere em tuaradio.com.br. Em Nova Prata, Brigada Militar conclui operação com mais de 70 medidas protetivas fiscalizadas em junho. BR-470 passa a operar com sistema de pare e siga na Serra das Antas em fase de testes. A mudança entre Veranópolis e Bento Gonçalves substitui os comboios utilizados desde 2024 e poderá ser oficializada a partir de 2 de julho. Portanto, em caráter experimental, né? O trânsito aí no trecho da Serra das Antas entre Veranópolis e Bento Gonçalves passa a ter o sistema pare e siga. A mudança, ela já entrou em vigor nesta segunda-feira, né, ontem, portanto, e marca o fim de um modelo de comboios que vinha sendo utilizado lá desde as enchentes de 2024 para organizar a circulação de veículos na rodovia. E essa fase de testes, ela seguirá até quarta-feira, dia 1º, né, ou seja, até amanhã. Caso o novo sistema apresente resultados satisfatórios e não sejam necessários ajustes, a operação será oficializada na quinta-feira. Durante o período diurno, das 6 da manhã às 23 horas, o tráfego é liberado de forma alternada nos dois sentidos da rodovia. Já no período noturno, entre 23 horas e 6 da manhã, o trecho da Serra das Antas permanece totalmente bloqueado para a continuidade das obras de reconstrução e recuperação da estrada. Mais detalhes você confere no site tuaradio.com.br.
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4: 9:32.
5: Ser feliz. Na Cabala Judaica, estuda-se que a felicidade está sempre ligada ao âmago do ser humano. Ela reside na alegria interna e verdadeira e é alcançada quando nos aproximamos mais de Deus. Ainda observa que a felicidade não é uma meta, e sim uma forma de viver a vida, e é definida pelas nossas atitudes, e pode ser encontrada em qualquer lugar de maneira irrestrita e contínua. Pronto para sempre ser feliz? 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
1: 15 graus.
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1: Agora, 25 minutos faltando para as 10. Seguimos aqui na Rede Tua Rádio com você aí do outro lado. Para quem está no trânsito, obrigado aí pela carona, viu? Boa viagem. Para quem está em casa, para quem está no trabalho, na empresa, obrigado aí pela audiência, pela companhia. Deixa eu trazer aqui a participação da Central de Conteúdos aqui da Rede Tua Rádio. Hoje o destaque vem de Vacaria, né? Aqui dos campos de cima da serra. O destaque é com o colega Luiz Barreto. Vereador Luciano Ramos apresenta projeto substitutivo para regulamentar veículos autopropelidos no município. É isso, Luiz. Boa noite.
2: Boa noite, Gilmar. Boa noite, ouvintes da Tua Rádio. O crescimento da circulação de motos elétricas e outros veículos autopropelidos em Vacaria motivou a apresentação de um projeto substitutivo na Câmara de Vereadores. A proposta é de autoria do vereador Luciano Ramos, do Partido Progressista, e altera o texto encaminhado pelo Poder Executivo com o objetivo de ampliar a regulamentação para esse tipo de veículo no município. Segundo o parlamentar, o projeto foi construído em conjunto com a Secretaria Municipal de Segurança e busca estabelecer regras específicas para uma realidade que vem se tornando cada vez mais comum nas ruas da cidade. O tema já passou pelas comissões da Câmara e agora aguarda inclusão na pauta de votação.
3: Este projeto que estamos apresentando é como se estivéssemos fazendo uma grande parceria com o Poder Executivo, com a Secretaria de Segurança, que com todos os órgãos de segurança do nosso município, eles compilaram uma lei para que nós pudéssemos regulamentar melhor os autopropelidos, ou seja, essas motos elétricas que nós estamos vendo agora circular em grande número dentro do nosso município. Antes nós víamos muito essas motos elétricas circularem no litoral e essa realidade chegou agora aqui no nosso município. Então a Secretaria Municipal de Segurança viu essa necessidade de realmente regulamentar, porque virou um pouco aquela terra de ninguém, né? Aquela terra sem lei, onde todo mundo faz o que bem entende. E o trânsito, você sabe, né? O trânsito é algo muito complexo, muito sério, e nós não podemos deixar com que a nossa joia maior, que são os nossos filhos, ficarem realmente largados no trânsito sem termos um cuidado. Então, a gente tem que ter aquela noção, assim, que estamos apenas regulamentando algo que o CONTRAN largou para os municípios.
2: Além de ampliar o número de dispositivos previstos na proposta original, o projeto estabelece critérios para a utilização dos veículos autopropelidos no município. O texto também busca orientar usuários e comerciantes, definindo responsabilidades e medidas voltadas à segurança no trânsito. Quem detalha essas mudanças é o vereador Luciano Ramos.
3: Adolescentes de 14 a 18 anos. Adolescentes de 14 a 18 anos que não possuam a carteira de habilitação, né? Que não possuam a idade para conduzir esses veículos, e mais os acima de 18 anos, né? Os maiores de idade que não possuam carteira de habilitação. Eles estarão aptos, estão autorizados a poder conduzir esses veículos. E esse foi um dos problemas que nós conseguimos diagnosticar juntamente com a Secretaria de Segurança Pública, porque quando não está sendo cobrado esse dispositivo para que essas pessoas possam conduzir esses veículos, o que acontece? Qualquer criança ou adolescente poderá conduzir. O idoso que tem a sua idade bem mais avançada e que nunca passou por uma CFC para ter uma noção de trânsito, hoje ele está autorizado a conduzir. E isso é uma das coisas que nós colocamos na lei, para que os vendedores, os comerciantes desses equipamentos, dessas motos, que eles possam disponibilizar uma cartilha para que aquela pessoa que adquira, ele tenha o mínimo de conhecimento de como ele se portar no trânsito. Ele tem que saber que ele não pode conduzir a moto em cima da calçada, por mais que não precise a carteira de habilitação, ele não pode conduzir ela em cima da calçada. Ele não pode andar na contramão. Ele tem que respeitar o semáforo, ele tem que respeitar as paradas obrigatórias, ele tem que andar no bordo da pista, no bordo direito da pista. e não andar pelo meio da pista, não andar em cima da calçada, como nós temos vídeos que comprovam essas pessoas estacionando em cima das calçadas, elas andando em cima das calçadas, e a gente tem que evitar isso. A gente tem que evitar que essas pessoas venham ocasionar acidentes que vão ferir elas e outras pessoas que muitas vezes não têm nada a ver com aquele momento que elas estão conduzindo.
2: O projeto ainda determina que pais ou responsáveis respondam civilmente por danos causados por menores durante a condução dos veículos. Também prevê que a circulação ocorra em vias compatíveis com esse tipo de equipamento e orienta que rodovias sejam evitadas mesmo quando houver acostamento disponível. A proposta já recebeu parecer das comissões permanentes da Câmara e poderá ser votada nas próximas sessões, conforme definição da presidência do Legislativo. Da tua Rádio Fátima de Vacaria, Luiz Barreto.
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0: Tim Maia, que beleza!
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0: Agora 4:04. Olha, muitas nuvens cobrem o Rio Grande do Sul amanhã, quarta-feira, 1º de julho, com céu nublado, encoberto em quase todo o estado. Na metade norte, o tempo deve se manter ainda mais fechado. Aberturas podem ocorrer no oeste, centro e o sul, mas com abundante nebulosidade. O sistema de frente semi-estacionária traz chuva e garoa em vários pontos ao norte do território. Há risco de chuva localmente forte, com raios e de temporais isolados de vento e granizo. O dia será frio em muitas cidades, mas as nuvens impedem mínimas muito baixas na maior parte dos municípios gaúchos. A tarde será entre fria e amena ao redor do estado, com maior aquecimento no norte. Portanto, Rio Grande do Sul tem alerta de temporal com chuva forte e volumosa nesta quarta-feira. 9:50, intervalo. Daqui a pouquinho eu tô de volta.
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4: 9:58.
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1: 15 graus.
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1: Agora 10:01 por aqui, Gilmar Ferreira, e é sempre um prazer estar com você aí do outro lado. Te agradeço sempre pela companhia. Para quem tá com a gente, para quem chegou há pouco, no trabalho, no trânsito, em casa, obrigado aí, viu? Uma ótima noite para você nesta terça-feira, fim de junho, né? Hoje fechamos então o mês de junho e logo mais julho. E o tempo vai, né? O tempo não para. Lá no finalzinho do nosso programa, a prece, a bênção, hoje com o Frei Jaime Bettega. Hora do nosso texto, a tradicional parada, né, para a nossa reflexão aqui nas noites da tua rádio, e o título da nossa mensagem: A Cidade dos Resmungos.
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1: Era uma vez um lugar chamado Cidade dos Resmungos, onde todos resmungavam, resmungavam, resmungavam. No verão, resmungavam porque estava muito quente. No inverno, porque estava muito frio. Quando chovia, as crianças choramingavam porque não podiam sair. Quando fazia sol, reclamavam que não tinham o que fazer. Os vizinhos queixavam-se uns dos outros. Os pais queixavam-se dos filhos. Os irmãos, das irmãs. Todos tinham um problema. E todos reclamavam que alguém deveria fazer alguma coisa. Um dia chegou à cidade um mascate carregando um enorme cesto às costas. Ao perceber toda aquela inquietação e choradeira, pôs o cesto no chão e gritou: "Ó, cidadãos deste belo lugar, os campos estão abarrotados de trigo, os pomares carregados de frutas. As cordilheiras são cobertas de florestas espessas e os vales banhados por rios profundos. Jamais vi um lugar abençoado por tantas conveniências e tamanha abundância. Por que tanta insatisfação? Aproximem-se e eu lhes mostrarei o caminho para a felicidade." Ora, a camisa do mascate estava rasgada e poída. Havia remendo nas calças e buracos nos sapatos. As pessoas riram ao pensar que alguém como ele pudesse mostrar-lhes como ser feliz. Mas enquanto riam, ele puxou uma corda comprida do cesto e a esticou entre dois postes na praça da cidade. Então, segurando o cesto diante de si, gritou: "Povo desta cidade, aqueles que estiverem insatisfeitos, escrevam seus problemas num pedaço de papel e ponham dentro deste cesto. Trocarei seus problemas por felicidade." A multidão se aglomerou ao seu redor. Ninguém hesitou diante da chance de se livrar dos problemas. Todo homem, mulher e criança da vila rabiscou sua queixa num pedaço de papel e jogou no cesto. Eles observaram o mascate pegar cada problema e pendurá-lo na corda. Quando ele terminou, havia problemas tremulando em cada polegada da corda, de um extremo ao outro. Então, ele disse: "Agora, cada um de vocês deve retirar desta linha mágica o menor problema que puder encontrar." todos correram para examinar os problemas. Procuraram, manusearam os pedaços de papel e ponderaram, cada qual tentando escolher o menor problema. Depois de algum tempo, a corda estava vazia. Eis que cada um segurava o mesmíssimo problema que havia colocado no cesto. Cada pessoa havia escolhido o seu próprio problema, julgando ser ele o menor da corda. Daí por diante, o povo daquela cidade deixou de resmungar o tempo todo. E sempre que alguém sentia o desejo de resmungar ou reclamar, pensava no mascate e na sua corda mágica. Na Rede Tua Rádio, a mensagem que inspira o bem, do livro O Livro das Virtudes, O Compasso Moral, de William Bennett, A Cidade dos Resmungos.

O que é preciso, afinal, para ser feliz? Daniel, para ser feliz. Fechando com o nosso texto, a mensagem dessa noite. Paz e bem para você e seja feliz. 10:12. Obrigado aí pela companhia. Cindy Lauper.

0: O som de ABBA aqui na seleção musical da tua rádio, agora 10h23. Mais um giro aqui pelas informações, agora atualizando a situação na Venezuela. O número de mortos com os terremotos subiu para mais de 1.900, né? Segundo uma estimativa da ONU, cerca de 50 mil pessoas ainda seguem desaparecidas. Uma criança foi resgatada com vida dos escombros 6 dias após os terremotos. Resgate ocorreu em Caracas, capital da Venezuela, e foi realizado por uma equipe da Jordânia. Pois é, e venezuelanos improvisam um necrotério em Porto de La Guaira. La Guaira é a região mais atingida pela tragédia. Familiares esperam em filas para poder identificar os mortos. As funerárias oferecem serviços gratuitos de translado e cremação. O Brasil oferece ajuda no curto e médio prazo. País vizinho recebeu envio de ajuda humanitária e equipes de resgate mobilizadas pelo governo brasileiro. Pois é, agora, após esses terremotos, o sistema de saúde venezuelano opera no limite. Médicos e enfermeiros estão entre os milhares de desaparecidos. Conforme a Organização Mundial da Saúde, os tremores danificaram a estrutura de 9 hospitais que tiveram que reduzir ou suspender os atendimentos. Segundo a organização, a situação é caótica. Olha, aqui no Brasil, falando agora de política, Michele Bolsonaro deixa a presidência do PL Mulher após crise com Flávio. Ex-primeira-dama diz que vai priorizar a família e cuidar do marido. Saída foi acertada com Valdemar Costa Neto, presidente do PL. Pois é, aí o presidente do PL diz que Michele passa por um momento difícil, né? Foi o que disse então o Valdemar Costa Neto, que se reuniu com a Michele em meio a essa crise da ex-primeira-dama com Flávio Bolsonaro. Agora 10h26, pausa para o intervalo, daqui a pouquinho eu volto, tem mais uma edição do Te Aproxega e também a participação do Mário Vivan, trazendo os destaques na história. Já, já.
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3: 10h27.
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6: 14 graus.
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1: Muito bem, vamos lá, né? Seguimos juntos aqui na Rede Tua Rádio. Tá na hora de servir mais um mate. Daqui a pouquinho o Mário atualiza pra gente o que é destaque, né? Traz à memória, na verdade, os fatos que repercutiram na história neste 30 de junho. E agora o João Luiz Correia, Bagual Picasso.
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1: 30 de junho, Dia Internacional do Profissional em Biotecnologia, Dia da Mídia Social, Dia Internacional do Asteroide, Dia Nacional do Bumba Meu Boi e Dia do Fiscal Federal Agropecuário. Os aniversariantes do dia: a cantora Martinha.

0: atriz Marina Rui Barbosa, o ator e cantor brasileiro Chay Suede, o famoso nadador norte-americano Michael Phelps, a atriz Vera Paz e o ex-lutador de boxe norte-americano Mike Tyson. Os fatos do dia. Em 1928, morreu aos 67 anos em Porto Alegre o padre católico, cientista e inventor brasileiro Roberto Landel de Moura. Ele é o pioneiro na transmissão da voz humana em um aparelho sem fio. O padre gaúcho é considerado o pai do rádio. Em 1937, a primeira linha telefônica de emergência do mundo começou a funcionar em Londres, na Inglaterra. Para ser atendido, bastava ligar para o número 999. Inicialmente, o serviço estava disponível para moradores de um raio de 19 quilômetros. Em 1953, morreu aos 78 anos, Charles Miller, que foi um esportista britânico-brasileiro, considerado o pai do futebol no Brasil. Em 1958, foi inaugurado o Palácio da Alvorada em Brasília. Em 1966, morreu aos 59 anos o piloto italiano Giuseppe Farina. Ele sagrou-se o primeiro campeão mundial de Fórmula 1 em 1950. Em 1980, o Papa João Paulo II visitou o Brasil pela primeira vez. Ele esteve em 13 cidades, incluindo Porto Alegre, onde eternizou uma frase.
1: Em Porto Alegre, dizem Papa é gaúcho.
0: 1988.

0: morreu aos 70 anos José Abelardo Barbosa de Medeiros, mais conhecido como Chacrinha. Ele foi um dos mais importantes comunicadores de rádio e televisão no Brasil, apresentador de programas de auditório de grande sucesso das décadas de 50 e 80. Em 2002, morreu aos 92 anos o famoso médium brasileiro Chico Xavier. Ele foi um dos mais importantes expoentes do espiritismo. Mário Vivan para a tua rádio.
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Lenda, lenda, né? La Solitudine, nessa versão, Renato Russo, aqui na seleção musical da tua rádio na noite desta terça-feira. Muito obrigado pela companhia, muito obrigado por estar aí com a gente do outro lado do rádio. E agora tem Cleiton e Cledir, Fonte da Saudade.

0: Na primeira manhã, Alceu Valença, aqui na seleção musical da tua rádio, fechando mais um bloco e mais uma hora na noite desta terça-feira. Olha, fila do INSS recua para 1,8 milhão de pedidos, o menor patamar em 21 meses. Segundo o próprio órgão, dos 1,8 milhão de pedidos à espera de um aval, 555 mil estão sem resposta há mais de 45 dias. O governo quer zerar essa fila até setembro deste ano. Intervalo, já já eu volto com mais músicas.
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4: 10 horas e 56 minutos.
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1: 14 graus.
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1: E chegamos na última hora desta terça, 30 de junho, última hora de junho também, né? Pois é, junho se despedindo. Abraço para você que tá aí com a gente. Boa transição, então, né, para julho logo mais. Começando essa última hora do Tua Essência com Papas da Língua, vou ligar.

0: Simple Red, fechando mais um bloco de sucessos aqui na Rede Tua Rádio, na finaleira desta terça-feira. Intervalo, já já eu tô de volta.
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5: 11:27.
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8: 14 graus.
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1: Muito bem, voltando então pro bloco final aqui do Tua Essência, finaleira da terça. Obrigado mais uma vez aí pela companhia. Já já tem a prece, a bênção, hoje com o Frei Jaime Bétega, daqui a pouquinho. Vamos começando então o nosso último bloco com Mano Lima.
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0: E o Tua Essência chega ao seu final, mais uma edição concluída com a sua companhia, né? Com a sua audiência, e eu fico muito grato pela sua companhia sempre com a gente. Agora é hora da prece, da bênção, hoje com a participação do Frei Capuchinho Jaime Bétega. Frei Jaime é pároco na paróquia Imaculada Conceição e também a paróquia São Pedro e São Paulo, da Terceira Légua, em Caxias. Também é professor na Universidade de Caxias do Sul, é responsável pelo atendimento ao Lar São Francisco e o Recanto das Laranjeiras e colabora, né, na programação religiosa da Rede Tua Rádio e também da Rede Mais Nova.
1: Senhor, às vezes as forças físicas parecem não existirem mais. Às vezes o cansaço toma conta. Às vezes dá a impressão de não ter mais energia. Porém, Senhor, sei que o vosso amor tudo pode e é capaz de tudo transformar. Por isso, renovai em mim, Senhor, a força de cada momento de cada dia. Transformai meu coração. Alcançai-me a alegria de viver. Que tudo possa fazer sentido, Senhor. Até mesmo as dores, as dificuldades, os obstáculos, que tudo possa valer a pena. Viver, Senhor, sim, viver é aprender sempre. E o vosso amor é capaz de nos ensinar, e nos ensinar com aquela ternura jamais encontrada em outra pessoa. Vós, Senhor, sois o nosso Deus, e é em vossa mão que a minha mão encontra apoio, segurança, vida. Obrigado, Senhor. Obrigado pelo dom da vida. Obrigado pelo tempo, pelos dias, pela ocupação. Obrigado pelos sonhos. Obrigado também pelas decepções. Mas ajudai-me, Senhor, a aprender com aquilo que não dá certo. Ajudai-me a aprender até mesmo com as próprias tristezas. Dai-me sempre, Senhor, alegria de poder recomeçar. Senhor, olhai neste momento para os que sofrem. Tem tanta gente pedindo, sofrendo. Cuidai, Senhor, de todos. E que a nossa prece, Senhor, seja ouvida em vosso coração de Pai. E sobretudo, Senhor, a bênção de Deus, Pai, Filho e Espírito Santo. Amém.
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4: 11 horas e 57 minutos.
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7: 14 graus.
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Olá, muito bom dia! Começando a madrugada aqui da Rede Tua Rádio, nesta quarta-feira. Quarta-feira que se inicia a partir de agora. Depois do Tua Essência, eu, Daniel Rodrigues, chego por aqui para te fazer companhia. Claro que além da comunicação, você também vai curtir aí nessas próximas horas a boa música aqui da nossa rede, o espaço da informação e as mensagens nesse novo dia que se inicia a partir de agora. Madrugada da Rede Tua Rádio, até às 5 da manhã. Bom dia!

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1: Quarta-feira, as instabilidades ganham força e as chuvas também. Podemos ter volumes mais expressivos tanto na quarta quanto na quinta-feira. Então, chama atenção para essa condição de bastante instabilidade predominando, eventualmente chuvas com volumes mais expressivos, também às vezes acompanhadas de algum temporal. Com a previsão do tempo, Kátia Valente.
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2: Meia-noite e 13 minutos.
3: Esta música, embaixo desta ramada, ao compasso desta milonga, convido para participar comigo um dos maiores músicos da minha terra, Gilberto Monteiro.

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aqui da Rede Tua Rádio. Você que está nessa madrugada, muito obrigado pela companhia, muito obrigado pela audiência. Nós vamos juntos até às 5 horas da manhã, com os nossos quadros, com as nossas mensagens, os momentos de reflexão, né? Que a gente dá aquela respirada mais funda, faz aquele momento de espiritualidade sempre presente aqui na Rede Tua Rádio. Bom dia!

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0: bem enorme estarmos juntos. Muita paz em seu coração. Este breve intervalo quer revitalizar a sua fé. Por isso, pense nisso que vai ser dito. Este pensamento é bem profundo. O que é o inimigo? Eu mesmo. Minha ignorância, meu apego, meus ódios. Aí está realmente o inimigo. O que é o inimigo? Eu mesmo. Minha ignorância, meu apego, meus ódios. Aí está realmente o inimigo. Desejar manter laços afetivos com todos é um propósito significativo. Porém, são inevitáveis os desencontros e os desafetos. Sempre haverá situações de estremecimento e distanciamentos. Por outro lado, os inimigos podem estar dentro de nós. Isso influenciará a exterioridade. Quando nos fechamos num mundo de pouca esperança, reavivamos verdadeiros inimigos. O caminho da libertação interior favorece para que a paz se aloje e seja perene. Quando estamos bem em nossa interioridade, temos facilidade de entrelaçar vida e esperança. Não perca tempo imaginando estar rodeado de inimigos. Alguns até podem estar por perto. Invista numa eterna amizade, você com você mesmo. Isso é um tanto sagrado, pois dá equilíbrio à vida e paz ao coração. O que é o inimigo? Eu mesmo. Minha ignorância, meu apego, meus ódios. Aí está realmente o inimigo.
1: Meia-noite e 37 minutos.

aqui da madrugada da Rede Tua Rádio nesta quarta-feira, meio de semana, e nós estamos por aqui te fazendo companhia até às 5 horas da manhã. Um bom dia a você nesta quarta.

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1: Rezemos a São Pedro e São Paulo para que nos apoiem no caminho da comunhão, seguindo as pegadas do Salvador. Este foi o auspício formulado pelo Papa Leão XIV ao presidir a celebração eucarística na solenidade dos santos padroeiros da cidade e da diocese de Roma. Como recordou o pontífice, neles veneramos duas colunas da igreja. Esta cerimônia é repleta de particularidades. Uma delas é a tradicional presença de uma delegação do Patriarcado Ecumênico de Constantinopla. A Santa Sé retribui este gesto fraterno, enviando, por sua vez, um representante para a festa de Santo André, em 30 de novembro, padroeiro da Igreja de Constantinopla. Com efeito, o pontífice e o metropolita de Calcedônia, sua eminência Emanuel, enviado de sua santidade Bartolomeu, rezam diante dos restos de Pedro, guardados sob o altar principal da Basílica Vaticana. O Papa se detém em oração também diante da imagem de bronze de São Pedro, que se encontra na nave principal, à direita do altar principal e do baldaquino de Bernini. Nesta ocasião, a imagem é revestida de um manto vermelho. Outro símbolo característico é o grande cesto colocado na entrada da Basílica Vaticana, em referência à expressão pescador de homens. Já em sua homilia, Leão XIV se deteve nas características mais marcantes dos dois santos. Pedro, guardião do povo de Deus, aparece muitas vezes no Novo Testamento empenhado em conservar a comunhão entre os irmãos. Esta grandeza de espírito, observou o Papa, não significa que Pedro seja perfeito. Durante a paixão, nega o mestre para depois chorar lágrimas sinceras de arrependimento. Porém, sabe reconhecer os seus erros e arrepender-se.
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2: Uma hora e 12 minutos.

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1: Aí a boa música da Rede Tua Rádio, nessa madrugada de um novo dia, né? De um novo dia, que você tenha um excelente dia pela frente. É o desejo de toda a nossa equipe, de todos os profissionais que fazem parte da Rede Tua Rádio. Para você que está nos acompanhando em casa, para você que está trabalhando, fazendo um plantão nessa madrugada, muito obrigado pela companhia, muito obrigado pela audiência. Lembrando que você está sintonizado em uma das emissoras da Rede Tua Rádio. Bom dia! Música.

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1: Limites precisam ser construídos com o outro, consigo, com a vida que se impõe em novas concepções. Invasões tomam espaço, vêm de fora para dentro e de muitas direções. Limites com o olhar, com a voz, com a posição, verbais ou não, demarcam fronteiras. Muitas vezes, o sim e o não ficam obscuros, atrapalhados. Pode-se dizer sim com a boca, ao mesmo tempo em que se nega com o olhar. Precisamos dar conta, principalmente demarcando os limites das falas e das agressões, explícitas ou silenciosas do outro, que chegam até nós. Nãos contraditórios, sims não posicionados, leituras mal interpretadas que não dão clareza do que está sendo dito ou vivido. Respostas dúbias que não dão direção. A comunicação interna não obedece um sentido único e se perde na própria pequenez. Envolvidas, as pessoas permanecem numa ambivalência até que consigam se posicionar. Respeitar nosso sim e nosso não é a palavra de ordem para as coisas ficarem mais claras. Mas, para isso, antes, precisamos ter clareza da mensagem que queremos passar e deixar. Sintonia entre as pessoas é o que clama pela voz, pelo olhar, por um novo modo de se entender e se encontrar. O sim será sim e o não será não, verdadeiramente ditos. O nosso texto, a mensagem que inspira o bem, da colunista do site Tua Rádio, a psicóloga Neuza Picolifante, quando o sim é não.
2: Uma hora e 34 minutos.

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1: 1º de julho. Dia Internacional do Reggae e Dia da Vacina BCG contra a Tuberculose. Os aniversariantes do dia: a cantora Simone, que fez parte do Balão Mágico.

0: fatos do dia. Em 1860, morreu aos 59 anos o inventor Charles Goodyear, conhecido por ter descoberto a vulcanização da borracha. Em 1908, o SOS é adotado como sinal internacional de socorro. 1929. Nasceu um dos mais famosos desenhos animados, o Marinheiro Popeye. Em 1961, nasceu Diana Spencer, a Princesa Diana. Ela foi membro da família real britânica entre 1981 e 1996 por seu casamento com o príncipe Charles. Diana morreu aos 36 anos em um acidente em Paris em 1997. Em 1974, morreu aos 74 anos Juan Domingo Perón, que foi um militar e político argentino, presidente da Argentina por 3 mandatos. Em 1974, os estados da Guanabara e do Rio de Janeiro passaram a ser uma única unidade da Federação Brasileira. Em 1994, oficialmente o real tornou-se a moeda brasileira durante o governo de Itamar Franco. Em 1997, a cidade de Hong Kong retornou às mãos dos chineses depois de mais de um século de domínio britânico. 1998. Paulinha, Paulinha, está na hora de você entrar na linha. Morreu aos 61 anos Edson Cury, o Bolinha. Ele tornou-se famoso como apresentador do programa Clube do Bolinha durante 20 anos na TV Bandeirantes. 2004. Morreu aos 80 anos o ator americano Marlon Brando, o eterno Don Vito Corleone, da série de filmes O Poderoso Chefão. Mário Vivan para a tua rádio.
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1: Quarta-feira, as instabilidades ganham força e as chuvas também. Podemos ter volumes mais expressivos tanto na quarta quanto na quinta-feira. Então, chama atenção para essa condição de bastante instabilidade predominando, eventualmente chuvas com volumes mais expressivos, também às vezes acompanhadas de algum temporal. Com a previsão do tempo, Kátia Valente.
0: Previsão do tempo.
2: 2 horas e 15 minutos.

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Boa música, eu vou me despedindo. Daniel Rodrigues fica por aqui, porque na sequência Gilmar Ferreira chega para te fazer companhia e conduzir até às 5 da manhã, essa madrugada da Rede Tua Rádio. A todos que nos acompanharam até agora, muito obrigado pela tua companhia, muito obrigado pela tua audiência. Você que está sintonizado aqui em uma das emissoras que integram a Rede Tua Rádio, a rádio do teu tempo. Uma excelente quarta-feira a todos, paz e bem e santa alegria.

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0: santo do dia.
1: Neste dia 1º de julho, recordamos São Martiniano e São Processo, mártires. Martiniano e Processo, naturais da Itália, eram carcereiros de São Pedro durante a sua prisão em Roma. Os dois, vendo a fé, a paciência e a bondade de Pedro, se converteram ao cristianismo. Ao levarem São Pedro para a morte, confessaram publicamente que também eram cristãos, e eles foram mortos. O martírio se deu na Via Aurélia, em Roma, e os cristãos recolheram seus corpos e lhes deram sepultura perto do túmulo de São Pedro. Quando foi construída a Basílica Petrina, suas relíquias foram colocadas honrosamente num altar, na ala direita da igreja, onde um belíssimo mosaico lhes perpetua a memória. O Martirológio Romano diz que neste dia se honra a memória dos santos Processo e Martiniano, que em Roma foram batizados por São Pedro no cárcere. Depois de sofrer, foram mortos à espada, coroados pelo martírio no tempo do imperador Nero. 1º de julho, São Martiniano e São Processo, mártires.
2: Duas horas e 41 minutos.

Essa é a madrugada da Rede Tua Rádio. Obrigado para você que tá aí junto com a gente em uma das emissoras ou então via web. Aquele abraço, viu? Um ótimo dia aí para você nesta quarta-feira e vamos em frente. Falando em vamos em frente, está na hora de mais sucessos. Daqui a pouquinho, o nosso giro pelas últimas informações, os destaques aqui na madrugada da tua.

0: da esperança. Para os cristãos, são três as virtudes teologais: fé, esperança e caridade. Para São Paulo apóstolo, a maior é a caridade. Mas para ser um bom cristão, são imprescindíveis as três, pois há uma relação de complemento entre ambas. Na fiel observância dessas virtudes, o cristão se fortalece no seguimento a Jesus Cristo e caracteriza um agir moral, ético, humanístico. Ante uma crise mundial de toda a natureza, a esperança pode fortalecer a humanidade para o caminho da justiça e da mudança social. Longe de méritos pessoais, para os cristãos, as virtudes teologais são infusas pela graça de Deus, que revela suas verdades e seus ensinamentos. Em todos os tempos, sempre estiveram presentes na caminhada dos cristãos e da Igreja. Com base nas Escrituras, as virtudes teologais foram estudadas pelos santos padres da Igreja, pelos místicos e pelos teólogos. E por elas reconheceram nas Escrituras as quatro virtudes cardeais. Os santos padres Ambrósio de Milão, Agostinho de Hipona e São Tomás de Aquino as classificam como prudência, justiça, fortaleza e temperança. O termo virtude vem do latim virtus, virtute, virtutis. Vem de vir, vem de viril, vem de força. E do grego arete, arete, força. Designa toda a excelência de uma coisa. Entende-se a disposição constante e habitual, firme da alma, que leva o homem a praticar o bem e evitar o mal. Isso é uma virtude. O termo teologal do grego teos, Deus, e logos, amor racional, sabedoria, conhecimento recebido como dom de Deus. A fé, a esperança e a caridade são chamadas teologais, porque não são produtos de um hábito, de uma prática, mas são infundidas nas pessoas pela graça santificante e que permite viver uma relação íntima com Deus. Isto é, o cristão torna-se apto a regular as suas paixões, guia sua conduta segundo a razão e a fé. Nesse sentido, pode o homem tentar manifestar aos outros que é animado pela esperança sem ela ressoar na sua consciência? Em Santo Agostinho, a resposta é que nenhuma virtude procede de méritos, porque a virtude Deus a opera em nós sem nós. Segundo São Gregório, a virtude de cada coisa é o que torna bom o que a possui e torna boa a sua ação. Ali onde se encontra um ato bom do homem, este ato corresponde a uma virtude humana. Em cada ato humano há duas medidas, uma imediata e homogênea, que é a razão, a outra suprema e transcendente, que é Deus. Todo ato humano que esteja de acordo com a razão e com o próprio Deus é bom. Mas o ato de esperança se refere a Deus, causado exclusivamente pela graça. Para o contemporâneo teólogo alemão Jürgen Moltmann, a esperança real sempre tem que vir precedida de uma lembrança positiva. E esta lembrança positiva só pode vir de Deus, raiz da história humana. Logo, para fazer frente ao momento que o mundo atravessa, é preciso que todos se abram para esta esperança, a esperança que vem de Deus. Até amanhã.
1: Três horas e 10 minutos.

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Mais uma das boas do Rio Grande, né? Que, claro, tem um espaço garantido aqui na seleção musical da madrugada, a nossa música nativista. Para você que tá aí com a gente no trabalho, no plantão nessa madrugada, para quem tá no trânsito, muita gente que trabalha também, né, nas primeiras horas aí, nos leva de carona ou segue, né, durante a madrugada aí na estrada, vá com calma, com segurança, boa viagem para você. Vamos com mais músicas aqui na madrugada da tua rádio, presente na tua história.

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0: Olá, meu amigo, olá, amigo ouvinte, Padre Ezequiel falando com vocês, momento Despertai, muito obrigado por estar aí, muito obrigado também por acompanhar as nossas redes sociais, você que não acompanha, procura lá, desde YouTube, TikTok, Facebook, Instagram, nós temos muito conteúdo lá e muitas canções especialmente. Eu queria falar sobre o desejo que nós temos dentro de nós de paz. Você já pensou se alguém dissesse para você, eu tenho uma paz que eu posso te dar e que você vai permanecer com essa paz de tal modo que ela nunca passará na sua vida? Certamente todos nós gostaríamos de ter essa paz. Ou, numa outra linguagem, nós gostaríamos de ter uma água viva dentro de nós que permaneça sempre ali. Por quê? Porque tem muitos dias que nós estamos cansados, angustiados, preocupados, sem força. O que vem dar essa força? Veja que na Bíblia tem um texto que Jesus se encontra com a samaritana. Ela está pegando água no poço e Jesus diz, olha, eu tenho uma água que é muito melhor do que essa que você está pegando no poço. Depois também na Bíblia fala, do seu interior correrão rios de água viva. João, a partir dessa frase, ele dizia que a água viva era o Espírito Santo, ou seja, aquele que mata a sede, aquele que me traz a paz que o coração deseja. A samaritana tem a promessa de que a água que ela poderia encontrar em Jesus é uma água que vai abastecê-la de paz e vai matar a sede completamente para sempre. Ou seja, Jesus nos promete essa fonte para cada um de nós, não só para a samaritana. Ele diz, olha, eu posso te dar uma água viva. Eu posso te dar uma paz no coração. Mas é fácil essa paz, e é uma paz que se sobrepõe aos problemas, que não sente mais os problemas. Provavelmente o que Jesus está oferecendo é vida plena, que é uma vida experimentada no exato momento em que se vive. Ou seja, você aprende a viver com intensidade o momento que você está. Agora você está fazendo o quê? Você está ali. Se você está almoçando, você está ali. Se você está com seus filhos, com seus netos, com seus amigos, você está ali ou a tua cabeça está em outro lugar? Por isso, vida plena significa viver com intensidade. E também Jesus promete ali a fonte do amor, que jamais se esgota. Por isso, quando a gente ama, de fato, nós temos uma fonte de paz, de água viva. Fortaleçamos o amor dentro de nós. Deus Pai de amor, fonte da bondade, fonte da bênção, fonte da água viva, fonte da luz. Nós estamos aqui na tua presença, nos colocamos diante de ti e queremos receber a tua graça e a tua bênção para a nossa vida. Que o nosso coração seja feliz e nós também tenhamos a paz que o nosso coração deseja. Desça sobre você a paz e a bênção de Deus, em nome do Pai, do Filho e do Espírito Santo. Amém. Um abraço, paz e luz.
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2: Três horas e 37 minutos.

Longe Daqui é o som de Munhoz e Mariano com Luan Santana aqui na seleção musical da madrugada para você com a gente. Obrigado aí pela companhia. Olha, tem alerta, né, da Defesa Civil desde ontem para as chuvas, né, que devem seguir aí nessa semana e, portanto, alerta para chuva intensa, tempestades e ventos fortes, especialmente no norte gaúcho. Volumes podem superar 130 milímetros entre hoje, terça e amanhã, quarta-feira, com risco de alagamentos, enxurradas e queda de árvores. A notícia completa é um dos destaques que você confere no site tuaradio.com.br. Deixa eu trazer aqui outros destaques. Olha só, em Nova Prata, a Polícia Civil prende preventivamente dois suspeitos de homicídio. Em Caxias do Sul, Operação Balada Segura flagrou 24 motoristas sob efeito de álcool. E ainda em Caxias, olha só, o transporte seletivo substituirá o táxi lotação a partir de setembro. Esses e outros destaques em tuaradio.com.br. Na sequência de sucessos, Cyndi Lauper.

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1: Pedro e Paulo são as colunas da igreja. Saulo, seu nome original, pertenceu ao grupo dos fariseus e perseguiu os discípulos de Jesus. Uma vez conquistado por Cristo, tornou-se o maior dos apóstolos, apóstolo dos gentios. Pedro simboliza a instituição e Paulo a missão. De forma decidida, anunciou a boa nova a tempo e fora de tempo. São duas faces da mesma igreja. A partir dos Atos e das suas cartas pastorais, chega-se à conclusão de que Paulo andou a pé ou de barco pelo menos 28 mil quilômetros. Sua influência foi tanta que alguns historiadores chegaram a considerá-lo o fundador da religião cristã. De perseguidor, passou a perseguido. De observador da lei, passou a pregar apenas Jesus Cristo crucificado. François Chateaubriand assim nos diz: para fazer esquecer nossas faltas aos olhos do mundo, são necessárias torrentes de sangue, mas junto de Deus basta uma lágrima. Pensemos neste novo dia, o Senhor te abençoe e te guarde, o Senhor faça brilhar sobre ti sua face e compadeça de ti, o Senhor volte para ti o seu rosto e te dê a paz, o Senhor te abençoe, Pai, Filho e Espírito Santo. Amém.
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Muito bem, meus amigos, na reta final da madrugada desta quarta é chegada a hora do terço. Momento que rezamos juntos aqui na Rede Tua Rádio. Coloque com muita fé, com muita esperança, suas intenções, os seus pedidos e agradecimentos para mais um terço que rezamos juntos.

0: compaixão de nós. Perdoe os nossos pecados e nos conduza à vida eterna.
1: Amém. Iniciamos este novo dia com as bênçãos de Deus e proteção de Nossa Senhora, Virgem Maria. Em nome do Pai, do Filho e do Espírito Santo. Amém. Creio
2: em Deus Pai Todo-Poderoso, Criador do céu e da terra, em Jesus Cristo, seu único Filho, nosso Senhor, que foi concebido pelo poder do Espírito Santo, nasceu da Virgem Maria, padeceu sobre Pôncio Pilatos, foi crucificado, morto e sepultado, desceu à mansão dos mortos, ressuscitou o terceiro dia, subiu ao céu, está sentada à direita de Deus Pai Todo-Poderoso, onde há de vir julgar os vivos e os mortos. Creio no Espírito Santo, na Santa Igreja Católica, na comunhão dos santos, na remissão dos pecados, na ressurreição da carne, na vida eterna. Amém.
1: Pai nosso que estais no céu, santificado seja vosso nome. Venha a nós o vosso reino. Seja feita a vossa vontade, assim na terra como no céu.
2: O pão nosso de cada dia nos dai hoje, perdoai as nossas ofensas, assim como nós perdoamos a quem nos tem ofendido. E não nos deixeis cair em tentação, mas livrai-nos do mal. Amém.
1: O anjo do Senhor anunciou a Maria.
2: E ela concebeu do Espírito Santo.
1: Ave Maria, cheia de graça, o Senhor é convosco. Bendita sois vós entre as mulheres e bendito o fruto do vosso ventre, Jesus.
2: Santa Maria, Mãe de Deus, rogai por nós, pecadores, agora e na hora de nossa morte. Amém.
1: Eis aqui a serva do Senhor.
2: Faça-se em mim segundo a vossa palavra.
1: Ave Maria, cheia de graça, o Senhor é convosco. Bendita sois vós entre as mulheres e bendito o fruto do vosso ventre, Jesus.
2: Santa Maria, Mãe de Deus, rogai por nós, pecadores, agora e na hora de nossa morte. Amém.
1: O Verbo Divino se fez carne
2: e habitou entre nós.
1: Ave Maria, cheia de graça, o Senhor é convosco. Bendita sois vós entre as mulheres e bendito o fruto do vosso ventre, Jesus.
2: Santa Maria, Mãe de Deus, rogai por nós, pecadores, agora e na hora de nossa morte. Amém.
1: Glória ao Pai, ao Filho e ao Espírito Santo.
2: Como era no princípio, agora e sempre. Amém.
1: Ó meu bom Jesus,
2: perdoai-nos, livrai-nos do fogo do inferno, levai as almas todas para o céu e socorrei principalmente as que mais precisarem.
1: Nossa Senhora de Fátima e São Francisco,
2: rogai por nós.
1: E nesta quarta-feira, meditamos os mistérios gloriosos. E neste primeiro mistério glorioso, contemplamos
2: a ressurreição de Jesus.
1: Pai nosso que estais no céu, santificado seja vosso nome. Venha a nós o vosso reino. Seja feita a vossa vontade, assim na terra como no céu.
2: O pão nosso de cada dia nos dai hoje, perdoai as nossas ofensas, assim como nós perdoamos a quem nos tem ofendido. E não nos deixeis cair em tentação, mas livrai-nos do mal. Amém.
1: Ave Maria, cheia de graça, o Senhor é convosco. Bendita sois vós entre as mulheres. E bendito o fruto do vosso ventre, Jesus.
2: Santa Maria, Mãe de Deus, rogai por nós, pecadores, agora e na hora de nossa morte. Amém.
1: Ave Maria, cheia de graça, o Senhor é convosco. Bendita sois vós entre as mulheres. E bendito o fruto do vosso ventre, Jesus.
2: Santa Maria, Mãe de Deus, rogai por nós, pecadores, agora e na hora de nossa morte. Amém.
1: Ave Maria, cheia de graça, o Senhor é convosco. Bendita sois vós entre as mulheres. E bendito o fruto do vosso ventre, Jesus.
2: Santa Maria, Mãe de Deus, rogai por nós, pecadores, agora e na hora de nossa morte. Amém.
1: Ave Maria, cheia de graça, o Senhor é convosco. Bendita sois vós entre as mulheres. E bendito o fruto do vosso ventre, Jesus.
2: Santa Maria, Mãe de Deus, rogai por nós, pecadores, agora e na hora de nossa morte. Amém.
1: Ave Maria, cheia de graça, o Senhor é convosco. Bendita sois vós entre as mulheres. E bendito o fruto do vosso ventre, Jesus.
2: Santa Maria, Mãe de Deus, rogai por nós, pecadores, agora e na hora de nossa morte. Amém.
1: Ave Maria, cheia de graça, o Senhor é convosco. Bendita sois vós entre as mulheres. e bendito o fruto do vosso ventre, Jesus.
2: Santa Maria, Mãe de Deus, rogai por nós, pecadores, agora e na hora de nossa morte. Amém.
1: Ave Maria, cheia de graça, o Senhor é convosco. Bendita sois vós entre as mulheres. E bendito o fruto do vosso ventre, Jesus.
2: Santa Maria, Mãe de Deus, rogai por nós, pecadores, agora e na hora de nossa morte. Amém.
1: Ave Maria, cheia de graça, o Senhor é convosco. Bendita sois vós entre as mulheres. E bendito o fruto do vosso ventre, Jesus.
2: Santa Maria, Mãe de Deus, rogai por nós, pecadores, agora e na hora de nossa morte. Amém.
1: Ave Maria, cheia de graça, o Senhor é convosco. Bendita sois vós entre as mulheres. E bendito o fruto do vosso ventre, Jesus.
2: Santa Maria, Mãe de Deus, rogai por nós, pecadores, agora e na hora de nossa morte. Amém.
1: Ave Maria, cheia de graça, o Senhor é convosco. Bendita sois vós entre as mulheres. E bendito o fruto do vosso ventre, Jesus.
2: Santa Maria, Mãe de Deus, rogai por nós, pecadores, agora e na hora de nossa morte. Amém.
1: Glória ao Pai, o Filho e ao Espírito Santo.
2: Como era no princípio, agora e sempre. Amém.
1: Ó meu bom Jesus,
2: perdoai-nos, livrai-nos do fogo do inferno, elevai as almas todas para o céu, e socorrei principalmente as que mais precisarem.
1: Nossa Senhora de Fátima e São Francisco,
2: rogai por nós.
1: Segundo o mistério glorioso, contemplamos
2: a ascensão de Jesus. Pai nosso que estais no céu, santificado seja o vosso nome. Venha a nós o vosso reino, seja feita a vossa vontade, assim na terra como no céu.
1: O pão nosso de cada dia nos dai hoje, perdoai as nossas ofensas, assim como nós perdoamos a quem nos tem ofendido. E não nos deixeis cair em tentação, mas livrai-nos do mal. Amém.
2: Ave Maria, cheia de graça, o Senhor é convosco. Bendita sois vós entre as mulheres, e bendito é o fruto do vosso ventre, Jesus.
1: Santa Maria, Mãe de Deus, rogai por nós, pecadores, agora e na hora da nossa morte. Amém.
2: Ave Maria, cheia de graça, o Senhor é convosco. Bendita sois vós entre as mulheres, e bendito é o fruto do vosso ventre, Jesus.
1: Santa Maria, Mãe de Deus, rogai por nós, pecadores, agora e na hora da nossa morte. Amém.
2: Ave Maria, cheia de graça, o Senhor é convosco. Bendita sois vós entre as mulheres, e bendito é o fruto do vosso ventre, Jesus.
1: Santa Maria, Mãe de Deus, rogai por nós, pecadores, agora e na hora da nossa morte. Amém.
2: Ave Maria, cheia de graça, o Senhor é convosco. Bendita sois vós entre as mulheres, e bendito é o fruto do vosso ventre, Jesus.
1: Santa Maria, Mãe de Deus, rogai por nós, pecadores, agora e na hora da nossa morte. Amém.
2: Ave Maria, cheia de graça, o Senhor é convosco. Bendita sois vós entre as mulheres, e bendito é o fruto do vosso ventre, Jesus.
1: Santa Maria, Mãe de Deus, rogai por nós, pecadores, agora e na hora da nossa morte. Amém.
2: Ave Maria, cheia de graça, o Senhor é convosco. Bendita sois vós entre as mulheres, e bendito é o fruto do vosso ventre, Jesus.
1: Santa Maria, Mãe de Deus, rogai por nós, pecadores, agora e na hora de nossa morte. Amém.
2: Ave Maria, cheia de graça, o Senhor é convosco. Bendita sois vós entre as mulheres, e bendito é o fruto do vosso ventre, Jesus.
1: Santa Maria, Mãe de Deus, rogai por nós, pecadores, agora e na hora da nossa morte. Amém.
2: Ave Maria, cheia de graça, o Senhor é convosco. Bendita sois vós entre as mulheres, e bendito é o fruto do vosso ventre, Jesus.
1: Santa Maria, Mãe de Deus, rogai por nós, pecadores, agora e na hora da nossa morte. Amém.
2: Ave Maria, cheia de graça, o Senhor é convosco. Bendita sois vós entre as mulheres, e bendito é o fruto do vosso ventre, Jesus.
1: Santa Maria, Mãe de Deus, rogai por nós, pecadores, agora e na hora da nossa morte. Amém.
2: Ave Maria, cheia de graça, o Senhor é convosco. Bendita sois vós entre as mulheres, e bendito é o fruto do vosso ventre, Jesus.
1: Santa Maria, Mãe de Deus, rogai por nós, pecadores, agora e na hora da nossa morte. Amém.
2: Glória ao Pai, ao Filho e ao Espírito Santo.
1: Como era no princípio, agora e sempre. Amém.
2: Ó meu bom Jesus, perdoai-nos, livrai-nos do fogo do inferno, elevai as almas todas para o céu, e socorrei principalmente as que mais precisarem. Nossa Senhora de Fátima, e São Francisco,
1: rogai por nós. E no terceiro mistério glorioso, contemplamos
2: Pentecostes, a vinda do Espírito Santo sobre Maria e os apóstolos.
1: Pai nosso que estais no céu, santificado seja vosso nome. Venha a nós o vosso reino. Seja feita a vossa vontade, assim na terra como no céu.
2: O pão nosso de cada dia nos dai hoje, perdoai as nossas ofensas, assim como nós perdoamos a quem nos tem ofendido. E não nos deixeis cair em tentação, mas livrai-nos do mal. Amém.
1: Ave Maria, cheia de graça, o Senhor é convosco. Bendita sois vós entre as mulheres, e bendito o fruto do vosso ventre, Jesus.
2: Santa Maria, Mãe de Deus, rogai por nós, pecadores, agora e na hora de nossa morte. Amém.
1: Ave Maria, cheia de graça, o Senhor é convosco. Bendita sois vós entre as mulheres, e bendito o fruto do vosso ventre, Jesus.
2: Santa Maria, Mãe de Deus, rogai por nós, pecadores, agora e na hora de nossa morte. Amém.
1: Ave Maria, cheia de graça, o Senhor é convosco. Bendita sois vós entre as mulheres, e bendito o fruto do vosso ventre, Jesus.
2: Santa Maria, Mãe de Deus, rogai por nós, pecadores, agora e na hora de nossa morte. Amém.
1: Ave Maria, cheia de graça, o Senhor é convosco. Bendita sois vós entre as mulheres, e bendito o fruto do vosso ventre, Jesus.
2: Santa Maria, Mãe de Deus, rogai por nós, pecadores, agora e na hora de nossa morte. Amém.
1: Ave Maria, cheia de graça, o Senhor é convosco. Bendita sois vós entre as mulheres, e bendito o fruto do vosso ventre, Jesus.
2: Santa Maria, Mãe de Deus, rogai por nós, pecadores, agora e na hora de nossa morte. Amém.
1: Ave Maria, cheia de graça, o Senhor é convosco. Bendita sois vós entre as mulheres, e bendito o fruto do vosso ventre, Jesus.
2: Santa Maria, Mãe de Deus, rogai por nós, pecadores, agora e na hora de nossa morte. Amém.
1: Ave Maria, cheia de graça, o Senhor é convosco. Bendita sois vós entre as mulheres, e bendito o fruto do vosso ventre, Jesus.
2: Santa Maria, Mãe de Deus, rogai por nós, pecadores, agora e na hora de nossa morte. Amém.
1: Ave Maria, cheia de graça, o Senhor é convosco. Bendita sois vós entre as mulheres, e bendito o fruto do vosso ventre, Jesus.
2: Santa Maria, Mãe de Deus, rogai por nós, pecadores, agora e na hora de nossa morte. Amém.
1: Ave Maria, cheia de graça, o Senhor é convosco. Bendita sois vós entre as mulheres, e bendito o fruto do vosso ventre, Jesus.
2: Santa Maria, Mãe de Deus, rogai por nós, pecadores, agora e na hora de nossa morte. Amém.
1: Ave Maria, cheia de graça, o Senhor é convosco. Bendita sois vós entre as mulheres, e bendito o fruto do vosso ventre, Jesus.
2: Santa Maria, Mãe de Deus, rogai por nós, pecadores, agora e na hora de nossa morte. Amém.
1: Glória ao Pai, o Filho e ao Espírito Santo.
2: Como era no princípio, agora e sempre. Amém.
1: Ó meu bom Jesus,
2: perdoai-nos, livrai-nos do fogo do inferno. Elevai as almas todas para o céu, e socorrei principalmente as que mais precisarem.
1: Nossa Senhora de Fátima e São Francisco,
2: rogai por nós.
1: No quarto mistério glorioso, contemplamos
2: Maria assunta aos céus. Pai nosso que estais no céu, santificado seja o vosso nome. Venha a nós o vosso reino, seja feita a vossa vontade, assim na terra como no céu.
1: O pão nosso de cada dia nos dai hoje, perdoai as nossas ofensas, assim como nós perdoamos a quem nos tem ofendido. E não nos deixeis cair em tentação, mas livrai-nos do mal. Amém.
2: Ave Maria, cheia de graça, o Senhor é convosco. Bendita sois vós entre as mulheres, e bendito é o fruto do vosso ventre, Jesus.
1: Santa Maria, Mãe de Deus, rogai por nós, pecadores, agora e na hora da nossa morte. Amém.
2: Ave Maria, cheia de graça, o Senhor é convosco. Bendita sois vós entre as mulheres, e bendito é o fruto do vosso ventre, Jesus.
1: Santa Maria, Mãe de Deus, rogai por nós, pecadores, agora e na hora da nossa morte. Amém.
2: Ave Maria, cheia de graça, o Senhor é convosco. Bendita sois vós entre as mulheres, e bendito é o fruto do vosso ventre, Jesus.
1: Santa Maria, Mãe de Deus, rogai por nós, pecadores, agora e na hora da nossa morte. Amém.
2: Ave Maria, cheia de graça, o Senhor é convosco. Bendita sois vós entre as mulheres, e bendito é o fruto do vosso ventre, Jesus.
1: Santa Maria, Mãe de Deus, rogai por nós, pecadores, agora e na hora da nossa morte. Amém.
2: Ave Maria, cheia de graça, o Senhor é convosco. Bendita sois vós entre as mulheres, e bendito é o fruto do vosso ventre, Jesus.
1: Santa Maria, Mãe de Deus, rogai por nós, pecadores, agora e na hora da nossa morte. Amém.
2: Ave Maria, cheia de graça, o Senhor é convosco. Bendita sois vós entre as mulheres, e bendito é o fruto do vosso ventre, Jesus.
1: Santa Maria, Mãe de Deus, rogai por nós, pecadores, agora e na hora de nossa morte. Amém.
2: Ave Maria, cheia de graça, o Senhor é convosco. Bendita sois vós entre as mulheres, e bendito é o fruto do vosso ventre, Jesus.
1: Santa Maria, Mãe de Deus, rogai por nós, pecadores, agora e na hora da nossa morte. Amém.
2: Ave Maria, cheia de graça, o Senhor é convosco. Bendita sois vós entre as mulheres, e bendito é o fruto do vosso ventre, Jesus.
1: Santa Maria, Mãe de Deus, rogai por nós, pecadores, agora e na hora da nossa morte. Amém.
2: Ave Maria, cheia de graça, o Senhor é convosco. Bendita sois vós entre as mulheres, e bendito é o fruto do vosso ventre, Jesus.
1: Santa Maria, Mãe de Deus, rogai por nós, pecadores, agora e na hora da nossa morte. Amém.
2: Ave Maria, cheia de graça, o Senhor é convosco. Bendita sois vós entre as mulheres, e bendito é o fruto do vosso ventre, Jesus.
1: Santa Maria, Mãe de Deus, rogai por nós, pecadores, agora e na hora da nossa morte. Amém.
2: Glória ao Pai, ao Filho e ao Espírito Santo.
1: Como era no princípio, agora e sempre. Amém.
2: Ó meu bom Jesus, perdoai-nos, livrai-nos do fogo do inferno, e levai as almas todas para o céu, e socorrei principalmente as que mais precisarem. Nossa Senhora de Fátima e São Francisco,
1: rogai por nós. E no quinto mistério glorioso, contemplamos
2: Maria, coroada rainha dos anjos e dos santos.
1: Pai nosso que estais no céu, santificado seja vosso nome. Venha a nós o vosso reino. Seja feita a vossa vontade,

0: Santa Maria, Mãe de Deus, rogai por nós, pecadores, agora e na hora de nossa morte. Amém.
1: Ave Maria, cheia de graça, o Senhor é convosco. Bendita sois vós entre as mulheres, e bendito o fruto do vosso ventre, Jesus.
0: Santa Maria, Mãe de Deus, rogai por nós, pecadores, agora e na hora de nossa morte. Amém.
1: Ave Maria, cheia de graça, o Senhor é convosco. Bendita sois vós entre as mulheres, e bendito o fruto do vosso ventre, Jesus.
0: Santa Maria, Mãe de Deus, rogai por nós, pecadores, agora e na hora de nossa morte. Amém.
1: Ave Maria, cheia de graça, o Senhor é convosco. Bendita sois vós entre as mulheres, e bendito o fruto do vosso ventre, Jesus.
0: Santa Maria, Mãe de Deus, rogai por nós, pecadores, agora e na hora de nossa morte. Amém.
1: Ave Maria, cheia de graça, o Senhor é convosco. Bendita sois vós entre as mulheres, e bendito o fruto do vosso ventre, Jesus.
0: Santa Maria, Mãe de Deus, rogai por nós, pecadores, agora e na hora de nossa morte. Amém.
1: Ave Maria, cheia de graça, o Senhor é convosco. Bendita sois vós entre as mulheres, e bendito o fruto do vosso ventre, Jesus.
0: Santa Maria, Mãe de Deus, rogai por nós, pecadores, agora e na hora de nossa morte. Amém.
1: Ave Maria, cheia de graça, o Senhor é convosco. Bendita sois vós entre as mulheres, e bendito o fruto do vosso ventre, Jesus.
0: Santa Maria, Mãe de Deus, rogai por nós, pecadores, agora e na hora de nossa morte. Amém.
1: Ave Maria, cheia de graça, o Senhor é convosco. Bendita sois vós entre as mulheres, e bendito o fruto do vosso ventre, Jesus.
0: Santa Maria, Mãe de Deus, rogai por nós, pecadores, agora e na hora de nossa morte. Amém.
1: Ave Maria, cheia de graça, o Senhor é convosco. Bendita sois vós entre as mulheres, e bendito o fruto do vosso ventre, Jesus.
0: Santa Maria, Mãe de Deus, rogai por nós, pecadores, agora e na hora de nossa morte. Amém.
1: Glória ao Pai, o Filho e ao Espírito Santo.
0: Como era no princípio, agora e sempre. Amém.
1: Ó meu bom Jesus,
0: perdoai-nos, livrai-nos do fogo do inferno, elevai as almas todas para o céu, e socorrei principalmente as que mais precisarem.
1: Nossa Senhora de Fátima e São Francisco,
0: rogai por nós.
1: Infinitas graças vos damos, soberana rainha, pelos benefícios que todos os dias recebemos de vossas mãos liberais. Dignai-vos agora e para sempre tomar-nos debaixo de vosso poderoso amparo, e para mais nos obrigar-nos, vos saudamos com uma salve, rainha.
0: Salve, rainha, mãe de misericórdia, vida, doçura, esperança nossa, salve. A vós bradamos, degredados filhos de Eva, a vós suspirando, gemendo e chorando nesse vale de lágrimas. Eia, pois, advogada nossa, esses vossos olhos misericordiosos a nós volveis. E depois deste desterro, mostrai-nos Jesus, bendito o fruto do vosso ventre. Ó clemente, ó piedosa, ó doce sempre Virgem Maria,
1: rogai por nós, Santa Mãe de Deus,
0: para que sejamos dignos das promessas de Cristo.
1: Juntos rezamos o Santo Terço, que possamos ficar com as bênçãos de Deus e proteção de Nossa Senhora. Em nome do Pai, do Filho e do Espírito Santo. Amém. Paz e bem.
0: Santa alegria.
1: Louvado seja o nosso Senhor Jesus Cristo.
0: Para sempre seja louvado.

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5: Bom dia, muito bom dia. Amanhã de quarta-feira, hoje dia 1º de julho, hoje é o dia de número 182. Faltando 183 dias para acabar o ano, gente. Um bom dia. Hoje é Dia Internacional do Reggae. Também hoje no Brasil é dia da vacina BCG contra a tuberculose. Alguns destaques da data de hoje. Faltando 183 dias para acabar o ano. Já já Frei Jaime Bittega traz o santo do dia. Abrindo por aqui com os Monarcas, Chamamento. Depois Senair Maiká, O Canto dos Livres. Daqui a pouquinho Alan e Aladim, Dois Passarinhos. Bom dia a todos. O Tá Na Hora está no ar. Paz e bem.
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3: 15 graus.

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1: Neste dia 1 de julho, recordamos São Martiniano e São Processo, mártires. Martiniano e Processo, naturais da Itália, eram carcereiros de São Pedro durante sua prisão em Roma. Os dois, vendo a fé, a paciência e a bondade de Pedro, se converteram ao cristianismo. Ao levarem São Pedro para a morte, confessaram publicamente que também eram cristãos, e eles foram mortos. O martírio se deu na Via Aurélia, em Roma, e os cristãos recolheram seus corpos e lhes deram sepultura perto do túmulo de São Pedro. Quando foi construída a Basílica Petrina, suas relíquias foram colocadas honrosamente num altar na ala direita da igreja, onde um belíssimo mosaico lhes perpetua a memória. O Martirológio Romano diz que neste dia se honra a memória dos santos Processo e Martiniano, que em Roma foram batizados por São Pedro no cárcere. Depois de sofrer, foram mortos à espada, coroados pelo martírio no tempo do imperador Nero. 1 de julho, São Martiniano e São Processo, mártires.
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2: 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Bom dia, gente, tá na hora aqui na tua Rádio Fátima. Paz e bem.

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3: 5:10.
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3: 15 graus. 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
1: Muito bem, gente, vamos seguindo aqui no Tá Na Hora nessa manhã. Bom dia, um abraço pro meu amigão Roberto Silva lá no bairro Coab. Um abraço pro Pelé, Terezinha Fiat Odair no bairro São João. Alô, Sadia, Dona Almira em Campestre. Bom dia, seu José Fontana e a Dona Mercedes lá na Raia Gaúcha. Um abraço, gente, daqui a pouquinho curiosidades, daqui a pouquinho a previsão do tempo. Um abraço, tio Ari Bueno e a Clarice lá na Capela do Caravaggio. Alô, tio Podarilho Maciel, Dona Maria de Lourdes. Bom dia, o Bionico. Bom dia, o Gelson Vanim. O Joãozinho lá no bairro Franciose. Alô, tio Mica, um abraço. Bom dia pro Mauro Gilberto. Bom dia pro tio Zé Guedes. Tio Ari Piton. Um abraço pro tio Vila, o Avelino Maciel. O Ari Silveira e a Dona Juraci no bairro Imperial. Vindo a gente também. Um bom dia pra vocês. Sequência do Tá Na Hora com mais música dessa manhã. Até às 6 eu sigo com vocês, tá? Daqui a pouquinho tem o Vladimir Fabris com as primeiras informações do dia, os destaques do jornalismo.
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1: Oi, gente, bom dia. Vamos trazer novas curiosidades do mundo animal para você. Você sabia que a gente, os humanos e os coalas temos impressões digitais bem parecidas? Tô olhando a minha aqui, imaginando a patinha de uma coala, hein? Uma formiga pode carregar até 60 vezes o seu próprio peso. Uma cobra piton é grande o suficiente para engolir uma cabra inteira. Ou ainda, coisas piores. 10% dos ossos de um gato estão presentes no seu rabo. O crocodilo do Nilo pode prender a respiração por até 2 horas esperando por uma presa. Haja paciência, hein, seu crocodilo? As águas-vivas não têm cérebro, não têm coração e não têm ossos. Você sabia disso? Para se orientar, elas abusam dos sensores nervosos presentes em seus tentáculos. Os únicos mamíferos com menopausa são as fêmeas de elefante, baleias, jubarte e as mulheres humanas. Que turminha, hein? Bom, o cheiro de um humano pode ser detectado por cães a mais de 1 quilômetro de distância. E como forma preventiva, alguns patos podem dormir com um olho aberto e outro fechado. São curiosidades do mundo animal para você aqui na tua rádio. A gente se vê até já.
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2: Vamos seguindo aqui na programação. 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Bom dia, uma ótima manhã para você na companhia aqui da tua Rádio Fátima.

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1: Olá, amigos e ouvintes. Na quarta-feira, as instabilidades ganham força e as chuvas também. Podemos ter volumes mais expressivos, tanto na quarta quanto na quinta-feira. Então, chamo atenção para essa condição de bastante instabilidade predominando, eventualmente chuvas com volumes mais expressivos, também às vezes acompanhadas de algum temporal. Com a previsão do tempo, Kátia Valente.
0: Graus. 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
4: 5:21.
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4: 15 graus.
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1: Hora de ir para a nossa central de conteúdos, onde está Ladimir Fabris com as primeiras informações do dia, os destaques do jornalismo nesta manhã. Ladimir, conta pra gente. Bom dia.
2: Então, muito bom dia a você, Ronaldo. Bom dia também para os nossos ouvintes. A equipe já está se movimentando na central Fátima de conteúdos. A partir das 6 horas, você vai conferir estes e outros assuntos. Justiça do Trabalho de Vacaria destina R$110 mil para os projetos da AMA, Associação de Meninos e Meninas Assistidos, e para o Asilo Santa Isabel. Gilberto Marques foi reeleito ontem presidente da Associação Gaúcha dos Produtores de Maçã, a Agapome. Inscrições de candidatos para a eleição suplementar do Conselho Tutelar de Monte Alegre dos Campos encerra na próxima sexta-feira. Um excelente dia de muita saúde, paz e alegria a você e também para os nossos milhares de ouvintes, Ronaldo.
1: Ok, ok. Obrigado, Ladimir, e as informações do jornalismo desta manhã. Já já, produção rural com Ana Lúcia Giacomini, a história da música com o Benito Gobetti nessa manhã. Gaúcho da Fronteira, Utilidade do Dedo, Criolo dos Pampas, Nego Bom, Não Se Mistura, e Almir Sater e Sérgio Reis, Xalana. Um abraço, bom dia.
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1: A discussão sobre o glifosato voltou ao centro do debate regulatório com decisões distintas nos Estados Unidos e no Brasil. Em publicação recente, Antônio Cabreira, presidente do Grupo Cabreira, comparou os dois cenários e apontou diferenças na forma como cada país trata a segurança jurídica ligada ao produto. Nos Estados Unidos, a Suprema Corte decidiu por 7-2 a favor do Roundup, reduzindo milhares de ações estaduais contra o glifosato. Segundo a análise, o entendimento reforça que, quando a agência federal competente avalia o produto e aprova sua rotulagem, estados, júris e tribunais não devem estabelecer regras diferentes. Para Cabreira, esse modelo amplia a previsibilidade regulatória. No Brasil, o movimento descrito é o contrário. Em 2026, o Ministério Público do Trabalho ajuizou ação contra a União e a Anvisa, pedindo o banimento do glifosato, o cancelamento dos registros e a proibição da produção, importação, exportação, comercialização e uso no país. A avaliação destaca que o herbicida tem papel relevante na agricultura moderna, especialmente no plantio direto. O sistema reduz o revolvimento do solo, contribui para controlar a erosão, ajuda a preservar a umidade e a estrutura do solo e favorece uma produção mais conservacionista. Material técnico da Embrapa reconhece o uso do glifosato como dessecante nessa prática. E Cabreira ressalta ainda que o Brasil lidera o plantio direto no mundo, enquanto que a Alemanha adota o sistema em cerca de 1% de sua área. Na visão apresentada, o contraste mostra que os Estados Unidos reforça a coerência regulatória, enquanto que o Brasil enfrenta o risco de decisões judiciais capazes de retirar do campo uma ferramenta que é considerada importante para produzir alimentos, conservar o solo e manter a competitividade agrícola. Ana Lúcia Jacomini para a tua rádio.

0: 15 graus. 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
1: 5:38.
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1: 15 graus.
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1: Deixa eu mandar um abração lá pro tio Ari Piton, vindo a gente. Bom dia pro Antônio e a Célia Pontel, Ari Silveira e a dona Juraci no bairro Imperial, seu Velocino e a dona Nidir Zardo. Bom dia a minha amiga querida, a Nelva Perissari, lá em Monte Alegre dos Campos. Bom dia pro Jari César Dallagnol. Um abraço pro Dirceu Perotone. Bom dia pro Bandeja. Um abraço também pro Ari de Lima Campo, o Joel de Jesus em Muitos Capões. Bom dia para Elisângela e o Alex. Um abraço para dona Justina e o seu Hermínio. Na Santa Luzia, o seu Dimas e a dona Mercedes, o Assis Lopes. Bom dia para vocês, gente. A Zeni Biglia no bairro Kennedy. O Milton Hoffman na Invernada dos Borges. O Odinão Ribeiro no bairro Gaspareto. Meu amigão Gabriel Valdrigues também. Um bom dia para vocês, gente.
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7: A história de hoje é sobre Duo Glacial, dupla formada pelos irmãos Miguel Servan Vidal, nascido em Araguara, São Paulo, em 1936 e falecido em 12 de junho de 2015, e Ana Servan Vital, nascida em 1940, também em Araguaia e falecida em 19 de maio de 2015. Em 1955 começaram a se apresentar em programas de rádio e em 56 mudaram para São Paulo tentar a carreira artística. Tiveram o apoio do grande compositor José Fortuna, que mais tarde deu o nome à dupla. Em 1959 gravaram o primeiro disco, um compacto com duas canções. Em 67 ficaram em primeiro lugar no Festival Sertanejo de Rádio, interpretando a toada Poeira, de Serafim Colombo Gomes e Luiz Bonan. Gravaram 26 LPs e 4 CDs ao longo da carreira. Ambos faleceram em 2015, vitimados por parada cardíaca menos de um mês um do outro. Velhas cartas de amor, poeira, camisa branca e poncho grande, alguns de seus sucessos. E vamos ouvir Duo Glacial.

0: 15 graus.
1: Gente, amiga, vou finalizando essa primeira parte aqui do Tá Na Hora, já já na sequência fica na agradável companhia de Vladimir Fabris. Bom dia pro Diomar Padilha lá em Bom Jesus, o Alexandre, taxista lá em Bom Jesus, Dinarte Antunes do Passo do Carro, um abraço e um bom dia pro Luiz Suzinho Nene lá em Campestre, a Yara Aparecida de Melo, um abraço, a Neura Duarte, o Voride Lima lá em Anarec, a Dona Regina e o Toco na sintonia. Um abraço pra vocês, gente. Bom dia, bom dia. Bom dia pro Norbério, a Ivone, o Zé, o Renato Pontel, tio Lourenço Escolar, um abração. Meu amigo Antônio Lima, o Zete, a Zeli Biglia, no bairro Kennedy, o João Valdir Mendes de Cândido, Clodoveu Bisotto, um abraço pra vocês. A Doroti Barbosa também, um bom dia. Obrigado, gente, pela companhia. Um abraço a todos. Seu Laurindo Riva, lá no Capão da Herança. Tio Eloir Bairros, um bom dia. O João Fiat lá na Fazenda do Tigre. A Vori Soares, paz e bem, gente.
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12: Bom dia! Alegria, alegria, alegria. Viva intensamente este novo dia e este novo mês. Se ligue, se ligue. 1º de julho, estamos aí já no segundo semestre de 2026, já estamos em julho, e mais um detalhe, hoje é o meio-dia, vamos estar bem na metade do ano, hoje 182 dias já se passando, e fechando 183, amanhã já vira, aí já, amanhã já temos mais dias vividos neste ano e menos dias para viver 2026, então já estamos na metade do ano, estamos na fase da lua cheia, a estação inverno, e é quarta-feira, às 6:02, 6:02 que estamos iniciando, com 15 graus, temperatura elevada para essa época do ano, e ela marcando presença, ela voltou. Alô, motoristas, é cerração aqui em Vacaria nesse momento aí, muita umidade dentro e fora de casa, então vamos se cuidando aí. Na cidade, no interior, nas rodovias, muita cautela na velocidade, na ultrapassagem, porque tem cerração. Mas vamos em frente às 6:02, com a presença da noite, com a presença da cerração e da umidade, e começando o mês de julho, estou te desejando, então, de coração, mas de coração mesmo, o melhor dia da sua vida.
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12: Senhoras e senhores ouvintes, um recado especial para você e para mim também. Saiba que para a felicidade te encontrar, você precisa merecer. Não importa se lá fora tem sol ou chuva, não importa se você é rico ou pobre, a felicidade depende única e exclusivamente de você. Então, todos os dias tens que ir em busca da tua felicidade. Mas saiba que a felicidade nunca depende de sorte. A felicidade sempre foi a perfeita combinação de força de vontade, de querer buscar a felicidade e das escolhas feitas por quem deseja ser feliz. Não importa o cargo que você ocupa, não importa quanto você ganha, o que importa mesmo é o quanto você é feliz de verdade. Pois a felicidade traz paz de espírito, traz paz interior. Por isso que a felicidade vai além da eternidade e dinheiro nenhum compra. Saiba que a grande realidade é que ser feliz é uma das maiores e mais importantes conquistas da vida. E para isso não existe favoritos para ser feliz. Por quê? Porque todos nós nascemos e podemos ser feliz, independente do poder aquisitivo de bens materiais. Isso é possível. Sim, é possível todos os dias. Porque ser feliz é amar a si mesmo e amar quem te ama. Ser feliz é amar a si mesmo e amar verdadeiramente quem te ama.
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12: Alô, ouvintes! 6:05, 15 graus, ainda é noite, tem cerração, tem umidade, mas vamos em frente. Muito obrigado a você que já está ligado, conectado no 90.5, a tua Rádio Fátima de Vacaria. Um excelente dia de muita saúde e de muita felicidade.
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12: Vamos agora trazer os assuntos que serão ampliados pela nossa equipe, que mais um dia, graças a Deus, já está na movimentada e atualizada Central Fátima de Conteúdos. Então, anote aí. Alô, colegas. Justiça do Trabalho de Vacaria destina R$110 mil para os projetos da AMA, Associação de Meninos e Meninas Assistidos, e para o Asilo Santa Isabel. Gilberto Marques foi reeleito ontem presidente da Associação Gaúcha dos Produtores de Maçã, Agapome, para mais 2 anos. Câmara de Vereadores aprovou ontem à noite projeto de lei do Poder Executivo, que institui a rota de turismo rural dos caminhos do refugiado. Primeira multifeira de Vacaria de Inverno, promovida pela Associação dos Artesãos, acontece no Salão de Fátima no próximo final de semana, começando na sexta-feira à tarde. Previdência Social paga hoje os aposentados de finais 1 e 6. Inscrições de candidatos para a eleição suplementar do Conselho Tutelar de Monte Alegre dos Campos encerra na próxima sexta-feira. Petrobras reduz em 35 centavos o litro do óleo diesel a partir de hoje, com o fim da subvenção do governo federal. Homem é encontrado sem vida em um dos quartos do hotel da estação rodoviária. Delegado Anderson Silveira de Lima afirma aqui, na tua Rádio Fátima, que Polícia Civil já tem suspeitos do homicídio que ocorreu no bairro Porcínio na última segunda-feira à noite. Brigada Militar intensifica policiamento ostensivo no bairro Porcínio após as últimas ocorrências, inclusive do homicídio da última segunda-feira. Homem de 44 anos, residente no quilômetro 4, foi detido ontem pela delegacia da Draco por estupro de vulnerável, onde terá que cumprir agora pena de mais de 24 anos em regime fechado. A vítima foi sua enteada e o fato ocorreu em 2014, quando na época ela tinha 13 anos. Copa do Mundo! A Noruega será adversária do Brasil nas oitavas de final, no próximo domingo, às 5 horas da tarde.
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12: Vamos se mexendo aí, que é mais um dia pra gente celebrar, pra gente ter gratidão no coração, porque a cada novo dia, o homem lá de cima nos oportuniza novos planos. Então seja, então, feliz com os novos planos. E é fácil de você ser feliz, é só tu fazer o bem. Você ser mesmo, a mesma pessoa, à frente e atrás, estender a mão pro teu irmão, que daí as coisas boas vêm até você. E daí tu será feliz. Então faça o bem, que você sempre vai se dar bem. Inclusive depois da morte também. 6h10, vamos em frente. 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Povo maravilhoso aqui, ó. Alô, Osvaldo, lá no Campestre. Suga lebudane, bom giorno, Osvaldo. As bolinhas verdes aqui tomaram conta da minha tela, graças a Deus. Obrigado a todos aqui. Alô, seu José, bom dia pra você. Bom dia. Tamo na poda da mora, já tamo indo, é o Rodrigo. aqui do Monte Alegre, mas olha aí, isso aí, Rodrigo. Deus ajuda quem cedo madruga e quem não tem preguiça também. É, tem uns preguiçosos aí. Daí, e se ele se queixando, acha que tudo cai do céu. Não, vamos se esforçar, que daí tu vai ser recompensado também. Bom dia, paz e bem, Vladimir. Estamos na tua sintonia. É a Claudete aqui do bairro Santana. Obrigado. Vão mandando o WhatsApp que eu já vou fazendo os registros aí. Se algum fato, algum probleminha, alguma coisa para melhorar, também pode mandar 99993-4202. 6h13 com 15 graus. Vamos trazer os fatos que marcam este 1º de julho. Se ligue, já estamos no mês 7.
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13: 1º de julho. Dia Internacional do Reggae e Dia da Vacina BCG. Os fatos do dia. Em 1860, morreu aos 59 anos o inventor Charles Goodyear, conhecido por ter descoberto a vulcanização da borracha. Em 1908, o SOS é adotado como sinal internacional de socorro. 1929. Nasceu um dos mais famosos desenhos animados, o Marinheiro Popeye. Em 1961, nasceu Diana Spencer, a Princesa Diana. Ela foi membro da família real britânica entre 1981 e 1996 por seu casamento com o príncipe Charles. Diana morreu aos 36 anos em um acidente em Paris em 1997. Em 1974, morreu aos 74 anos Juan Domingo Perón, que foi um militar e político argentino, presidente da Argentina por 3 mandatos. Em 1974, os estados da Guanabara e do Rio de Janeiro passaram a ser uma única unidade da Federação Brasileira. Em 1994, oficialmente o real tornou-se a moeda brasileira durante o governo de Itamar Franco. Em 1997, a cidade de Hong Kong retornou às mãos dos chineses depois de mais de um século de domínio britânico. Mário Vivan para a tua rádio.
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12: Ah, 6h, fechou! 6h15, 15 graus. 6h15, 15 graus. E a nossa equipe, a partir de hoje, Betão Carneiro está de férias. Já vai passar aqui pelos céus da vacaria. Está indo para as oitavas de final e a final da Copa do Mundo. Ah, Betão, está de férias. 15 dias para assistir as finais da Copa do Mundo e viaja hoje. Mas só para avisar o secador aí, o Betão tá com a passagem de ida e volta, de ida e volta. Ninguém vai tirar o Betão daqui, não. Colega Fábio Schiller também está de férias. A partir de hoje eu vou das 6 até as 10 da manhã com você aí. Depois, quando o Betão voltar, daí eu estarei de férias. Também sou filho de Deus, amém. Mas estamos com o Ronaldo Pontel, Júlia Rodrigues, Silvio Silveira Ramos. O Silvio e a Neiva também de férias. Oi, agorizada, todo mundo de férias, coisa boa. Luiz Barreto, Caio Pivoto, Franciele Loscheider, Gislaine Moraes, Gerício Alexandre D'Albello, Superintendente Freivaldo Freitas e você. Agora a equipe está completa.
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12: 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Bom dia, Vladimir. Um abraço para nós aqui, estamos na tua sintonia. Franklin, alô, Frank Amaral. Ali também O Melo lá no Bortolão, agorizado, os vigilantes da madrugada. Aí tem o Diego. Um abraço pra você, saúde, gurizada. Alô, presidente Décio Camargo do Glória. Onde o senhor está, presidente? Onde o senhor está? Tomou o Doril, sumiu. A paixão voltou para ficar, Décio. 6h17, ó, boa notícia aqui, ó. Boa notícia. A partir de hoje, segundo a Petrobras, redução de 35 centavos por litro de óleo diesel. Boa! Já é bom pro nosso querido caminhoneiro aí. E certamente diminuindo o óleo diesel, 35 centavos, alguma coisa deve refletir para nosso consumidor, né? Que dá uma diminuída, acho que vai alguma coisa sobrar para nós. Será? 6h18, já volto, 15 graus.
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12: Então vamos lá, olha a hora, 6h22, 15 graus, tem encerração, vamos se cuidando no trânsito, tem umidade dentro e fora de casa. E muito obrigado pela tua companhia, vamos em frente, 15 graus na Vacaria. 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
1: Bom dia, Vladimir.
12: Bom dia.
1: É o Edilson.
12: Edilson?
1: Aqui no Vista Alegre choveu 50 minutos.
12: Opa!
1: Uma chuva que me acalma, mas deu boa.
12: Deu boa.
1: Fica com Deus, se cuide.
12: Valeu, Deus, tu tá contigo também, Edilson. Um abraço.
2: Bom dia, senhor Vladimir.
12: Só Vladimir.
2: Aqui é o Maguila, Valdir.
12: Seu Valdir.
2: Eu aqui temos com 50 milímetros.
12: Boa, olha, fechou.
2: Deus de ontem, tirando aqueles 60, né? Já deu um bom volume.
12: Deu boa.
2: Ah, me lembrei. Ah, o diesel baixou lá, mas aqui os postos estão tem que ir cheio.
12: É?
2: Então vai demorar.
12: Vai demorar.
2: Até mais, um abraço.
12: Abraço! Valeu, Valdir Maguila! Aqueles gurizinhos, aqueles três maninhos de 2,10 metros de altura aí. São fortes, tem uma baita de uma musculatura, mas eles têm um baita saldo bancário também. Alô, Betinho, quebra-dente, 58 milímetros, bom também. Um abraço pra você aí, um abraço aí. 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Vamos em frente. 6h25. Alô, Monte Alegre. Hoje tem Feira da Agricultura Familiar. A partir das 8 horas, Salão Menino Deus. Alô, prefeito Capelini. Alô, Chicão. Ô, Chicão, comprar lá umas verduras, lá uns produtos lá. É, vamos dar uma mão lá pro pessoal lá. E acorde mais cedo, Chicão. Esse negócio de acordar depois das 7 não dá certo, não. Tem que acordar mais cedo.
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12: Ah, 6h25. É um baita de um homem esse Chicão, cheio de saúde. E o homem acorda depois das 7 horas. Vamos se mexer, homem. Às 6h25. É hora de nós conferir, então, as informações do trânsito e da guarda. 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Tio Cristiano abriu a mão. A Polícia Rodoviária Federal não registrou acidentes com lesões nas últimas horas nas BR-116 e 285 que passam por Vacaria e região dos Campos de cima da Serra. A Guarda Municipal, nesta terça-feira, atendeu a um acidente apenas com danos materiais e notificou um condutor por ter estacionado o veículo na Zona Azul, sem a cartela. Um homem de 29 anos foi encontrado sem vida na tarde desta terça-feira em um quarto do hotel anexo à estação rodoviária. A Guarda Municipal foi acionada após uma funcionária localizar a vítima desacordada no banheiro. Ao chegar ao local, os agentes da Guarda Municipal constataram a ausência de sinais vitais. Foi acionado o SAMU, que em seguida os técnicos do SAMU também confirmaram o óbito do rapaz. A Polícia Civil iniciou os procedimentos de investigação para apurar as circunstâncias da morte. Até o momento, a identidade da vítima ainda não foi divulgada e a causa do óbito será divulgada após a realização da necropsia, que será feita hoje no IML de Vacaria. O caso segue também sob a investigação das autoridades competentes. E atenção, delegacia da Draco na rua. Delegacia da Draco na rua. Tem operação, não sei se em Vacaria ou região. Daqui a pouco tem informação. É por aqui que você fica sabendo. 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Olha aqui, ó. Alô, tia Filomena Nogueira e Vida Alvino Soares da Luz, lá da Fazenda da Goiabeira. Ontem tiveram aqui em Vacaria. Um abraço, tio Vidalvino. Uma bota nova, tio Vidalvino. Uma baita de uma bombacha que veio depositar. Um abraço, tia Filomena e o Vidalvino. E ontem eu recebi aqui, senhoras e senhores, vindo aqui na tua Rádio Fátima, uma visita maravilhosa do senhor Luiz Osório e da dona Fátima. E da dona Maria. Não faça confusão, Ladimir. Senhor Luiz Osório e dona Maria Helena Terra Teles. Dona Maria é a mãe do Terrinha aí. Vieram me visitar aqui. Alô, tio Luiz, tia Maria Helena, obrigado pela visita de vocês. São uma benção esse casal aí. Um abraço. E o tio Luiz aí disse que tem os filhos aqui, mora aqui em Vacaria. O Aloísio e também a Fátima. Muito bom. E a Maria Helena diz que a dona Eliana trabalha no posto de saúde do bairro Jardim dos Pampas. Aí. Um abraço para todo mundo aí. Mas muito obrigado pela visita, tio Luiz, e também a tia Maria Helena que nos visitaram ontem aqui na tua Rádio Fátima. 6h30, tem neblina, tem 15 graus, já volto. Depois comerciais, alô cozinheiras, tem um recado importante do Glória para vocês, depois do comercial. Do Glória, a paixão voltou para ficar. Alô, Décio!

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1: Então dá uma conferida aí. Olha a hora. 6h36, 6h36, 15 graus. Lentamente a noite saindo. Já já vai clarear um novo dia. 15 graus. Tem cerração e tem umidade. Dentro e fora de casa. Bota umidade nisso aí. 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Atendimento maravilhoso do Ivo, da Max, do Ivan e sua competente equipe. 6h37, 15 graus. É a umidade presente aqui. Alô, Juliana, no bairro Barcelos. Um abraço, dona Juliana. Deus lhe abençoe, muita saúde para a senhora aí. Vamos lá, participação do ouvinte.
2: Bom dia, amigo Ladimir. Tudo bem? Como é que está a voz do rádio? A voz da motivação, como nós gostamos.
1: Obrigado.
2: Tudo bem contigo?
1: Tudo ótimo, Décio.
2: Ladimir, queremos fazer um anúncio no teu programa.
1: Sim.
2: O Glória precisa de duas cozinheiras.
1: Opa.
2: Para o seu refeitório, para jogadores.
1: Duas cozinheiras.
2: Sabe? Então, pessoas interessadas, mulheres interessadas, ligar para o número 231-2742 ou falar diretamente comigo no meu WhatsApp, tá bom? Tá. Vamos lá, Ladimir Fabris, a paixão voltou.
1: Décio Camargo, abraço, Décio, aqui, atenção. Então, Glória contrata duas cozinheiras e paga bem, hein? Duas cozinheiras, quem quer trabalhar agora no Glória aí durante esse segundo semestre, vai, a equipe já se apresentar, os jogadores na segunda-feira. Ligue 32-31-27-42, 32-31-27-42, o Glória está contratando urgentemente duas cozinheiras. Você quer falar direto com o Décio, me liga aí no 3231-7500 que daí eu passo o WhatsApp do Décio. Alô, presidente! A paixão voltou e ela voltou pra ficar, Décio.
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1: Às 6h39, seguindo 15 graus. Alô, Wilson! Tem neblina aí na 285? Não, onde tem neblina, me avisa aí. Alô, Tchelena, lá no Monte Capões, lá. Tem neblina? Onde tiver, me avisa aí. 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E daí, Cátia, qual é a previsão para esta quarta do tempo? Aí vai chover?
3: Olá, amigos e ouvintes. Nesta quarta-feira, as instabilidades ganham força e as chuvas também. Podemos ter volumes mais expressivos, tanto na quarta quanto na quinta-feira. Então, chamo atenção para essa condição de bastante instabilidade predominando, eventualmente chuvas com volumes mais expressivos, também às vezes acompanhadas de algum temporal. Com a previsão do tempo, Cátia Valente.
1: 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Vamos homenagear os aniversariantes deste 1º de julho. Se ligue, já estamos no mês 7 de 2026.
4: Estimados amigos e amigas, queridos aniversariantes do Clube da Amizade, nós hoje estamos em festa junto com vocês. 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
1: Às 6h42, 15 graus, cerração. Vamos se cuidando, senhores motoristas, mas vamos em frente aí. 15 graus aí, tá? Temperatura elevada, mas vamos em frente. Podemos reclamar, não. Deixa assim que tá bom aí. Atenção, pessoal do Capel de Fátima. Se, atenção, ó, se as condições climáticas forem favoráveis, hoje à tarde vai faltar luz lá, tá? Da 1 às 6 da tarde. Quem tá avisando é a jovem senhora Milena da RGE. Alô, Tunga! Diz que bairro Glória de novo ficou sem água. Ontem voltou só essa madrugada aí. É, Tunga, todo dia tem problema aí no rompimento de rede aqui em Vacaria. E o barral que deixaram aqui perto daí do Kerma, aí na Militar... Tudo bem, rompeu, tiveram que fazer e tal, tal. Mas podia ter dado uma ajeitada, uma melhorada, hein? Mas tudo bem, vamos em frente aqui. Mas tem que dar uma caprichada melhor aí. Ficou muito barro aí. 6h43, 15 graus, espaço comercial. Já volto com informações aí da área da segurança. Homem preso pela Draco ontem por estupro de vulnerável. Terá que cumprir mais de 24 anos de prisão. A vítima foi sua enteada e o fato ocorreu em 2014, quando ela tinha 13 anos. Agora 6h43, 15 graus, bom dia, um excelente dia.
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1: Eu tava vendo aqui, passou agora, quatro viaturas, sirene ligada em direção à BR-116 aí da polícia. Eu avisei já cedo aí, tem operação em Vacaria, não sei o que que tá acontecendo aí. Ah, tá movimentando, aqui os gurinos, alô, dá uma olhinha gurizada da Draco e da Polícia Civil aí. É, Garone, o pessoal aí, as meninas aí, aqui o pessoal não dorme, acorda cedo. Aqui a polícia funciona cedo. 6h48, vamos em frente, que daqui a pouco tem novidade aí. 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

0: Muito bom esse emprego.
1: Não, Betão já faz um ano que tá aí, homem. Betão tá de férias a partir de hoje. Tá indo pra acompanhar as finais da Copa do Mundo. O Betão é bom. Às 6h50, cotações. Vamos de imediato. 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Chega aí, Ronaldo, com as cotações, então.
2: Ovos bandeja com 20 unidades,
3: R$ 9,99. O milho disponível, R$ 64,00. O trigo, R$ 1.350,00 a tonelada, dependendo do prazo de pagamento e o pH. Com o dólar cotado a R$ 5,18. Contratos da safra 2026-2027, soja de R$ 128 a R$ 130 e o milho de R$ 60 a R$ 65. Com informações da Emater, o arroz 50 quilos, R$ 57,08. A saca do feijão, R$ 179,73. O boi quilo vivo, R$ 12,13. O cordeiro quilo vivo, R$ 13,52. O suíno quilo vivo, R$ 6,10. A vaca quilo vivo, a R$ 10,86.
1: 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Vamos se cuidando e vamos para a informação do campo. 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Chega com a informação, Luiz.
4: A Secretaria da Agricultura, Pecuária, Produção Sustentável e Irrigação prorrogou em caráter excepcional até o dia 10 de julho o prazo para a Declaração Anual de Rebanho 2026. A medida foi oficializada por meio da Instituição Normativa número 5 de 2026, publicada no Diário Oficial do Estado desta segunda-feira. A declaração é obrigatória para todos os produtores rurais que possuem animais de interesse da Defesa Sanitária Animal no Rio Grande do Sul. Devem ser informados os rebanhos existentes na propriedade, incluindo bovinos, bubalinos, equinos, asininos, muares, ovinos, caprinos, suínos, aves, peixes, abelhas e outras espécies previstas na legislação estadual. As informações fornecidas pelos produtores são fundamentais para manter atualizado o cadastro pecuário do Estado, subsidiar as ações de vigilância sanitária e fortalecer os programas de prevenção, controle e erradicação de doenças animais. Os dados também contribuem para a rastreabilidade de produção, ampliam a segurança sanitária e ajudam a manter os mercados consumidores para os produtos de origem animal do Rio Grande do Sul. Da Central de Conteúdos da tua Rádio Fátima, Luiz Barreto.
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0: Bom dia, Ademir.
1: Bom dia.
0: Aqui no Campestre da Serra, no Morro do Garrafão, tem uma garuba velha que tá fechada.
1: Barbaridade. Alô, tio Miguel. Alô, pessoal do Morro do Garrafão, lá no Campestre. Bom giorno, Strucon. Às 6h55, seguindo, vamos com as informações da área da segurança para Valdir Tintas. 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Na tarde de ontem, a delegacia da Draco de Vacaria cumpriu o mandado de prisão com

0: condenatório contra um homem que foi condenado por crime de estupro de vulnerável. A prisão é resultado de investigação conduzida pela Delegacia de Polícia de Pronto Atendimento e Proteção a Grupos Vulneráveis, sob a coordenação do Delegado Regional de Polícia Carlos Alberto de Favre. Conforme a apuração, os crimes ocorreram em 2014 e envolveram violência sexual contra a enteada do condenado, que na época ela tinha, 2014, 13 anos. O homem foi condenado definitivamente a uma pena de 24 anos, 9 meses e 15 dias de reclusão em regime fechado. A prisão dele aconteceu ontem no bairro quilômetro 4, durante diligências realizadas pela equipe da Draco. Ele foi encaminhado ao presídio de Vacaria, onde está à disposição da justiça. 24 anos, 9 meses e 15 dias de prisão por estupro de vulnerável, onde a vítima, em 2014, foi sua enteada de 13 anos. A Brigada Militar realizou ontem uma operação especial no bairro Porcínio, como reforço e segurança àquela comunidade, tendo em vista o aumento das ocorrências, inclusive de homicídio, como, por exemplo, na noite de segunda-feira, quando foi morto Douglas Gomes Mendes, 30 anos, com vários disparos de arma de fogo. Esse foi o 7º homicídio do ano em Vacaria. Durante a ação ontem da Brigada Militar no bairro Porcínio, foram realizadas barreiras policiais nos principais acessos do bairro, abordagens a veículos e pessoas, identificação de moradores e patrulhamento tático em pontos estratégicos. A operação também contou com a participação da equipe da Força Tática da Rocan, que é o pessoal das motos, e também a utilização de um drone. E por falar do homicídio que aconteceu segunda-feira à noite no bairro Porcínio, quando foi morto Douglas Gomes Mendes, 30 anos, com vários disparos de arma de fogo, nosso contato com o delegado Anderson. Temos informações, qual é a situação? Obrigado por nos atender nesta manhã. Bom dia, delegado.
1: Bom dia, Ladmir e ouvintes. Pois é, um fato acontecido aí no bairro Porcínio. A vítima foi alvejada com vários disparos de arma de fogo. Foram recolhidos alguns projetis ali no local. Vamos encaminhar a perícia para saber o calibre da arma. E também, desde o momento da prática do crime, as forças policiais já se dirigiram ao local, fizeram o levantamento preliminar do local de crime. A equipe de sobreaviso da Polícia Civil também compareceu. E, felizmente, aí já temos alguns suspeitos acerca do fato. E estamos em diligências para confirmar a autoria, buscar outras provas aí que possam demonstrar com certeza quem foi o autor do crime.
0: Já se teria a motivação deste homicídio, delegado Anderson?
1: A motivação não conseguimos obter até o momento, né? Mas a motivação é um dos principais elementos que a gente tenta trazer para os autos, porque ele define qualificação do crime, né? Ou seja, se houve uma certa motivação, o homicídio pode ser considerado qualificado, o que aumenta significativamente a pena.
0: Então, nas próximas horas, poderemos ter novidades elucidando este fato, delegado?
1: Esperamos que sim, esperamos que as diligências evoluam bem e que a gente consiga arrecadar provas aí que demonstrem e tragam certeza sobre o autor do crime.
0: Delegado, obrigado pela sua atenção, um ótimo dia, um bom trabalho para o senhor.
1: Obrigado, sempre à disposição.
0: Delegado Anderson, então, falando sobre o homicídio que aconteceu segunda-feira à noite no bairro Porcínio, quando foi morto Douglas Gomes Mendes. Certamente no dia de hoje, conforme disse o delegado, teremos novidades sobre este fato, o 7º homicídio do ano em Vacaria. O ano passado foram 9. 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Vamos começar então lá no Campestre.
2: A Secretaria de Administração informa que estão disponíveis as guias do IPTU 2026 para retirada na sede da Prefeitura. Pagamento em cota única até dia 10 de julho garante 10% de desconto. Contribuintes enquadrados no programa Bom Pagador também têm desconto especial conforme a legislação municipal. Quem preferir, pode parcelar o imposto em até 4 vezes, com a primeira parcela vencendo em 10 de julho. Mais informações no setor de tributos da Prefeitura de Campestre da Serra. De Campestre da Serra, Bruna Zanotto Goulart para a tua Rádio Fátima.
0: Pontualmente 7:15. Alô, Esmeralda.
3: Secretaria Municipal de Agricultura e Meio Ambiente informa que está realizando importantes ações para desobstrução e recuperação do poço artesiano comunitário localizado na comunidade de Rincão dos Bois. O trabalho tem como objetivo reestabelecer plenamente a capacidade de abastecimento de água do sistema, garantindo maior segurança hídrica e qualidade de vida para as famílias atendidas pela rede comunitária. De Esmeralda, Simone do Amaral, para a tua Rádio Fátima.
0: 15 graus, vamos agora trazer o destaque de Monte Alegre.
4: A Prefeitura está promovendo a campanha do Agasalho 2026. Roupas de inverno, cobertores e calçados podem ser entregues na Secretaria da Agricultura. Lembre-se, doar também é uma forma de carinho, por isso doe peças em bom estado, limpas e sem rasgos. De Monte Alegre dos Campos, Letícia de Onda Silva para a tua Rádio Fátima.
0: E fechando a região, é Pinhal.
5: O setor de tributos informa que está aberto o prazo para adesão ao Refis 2026, programa que permite a regularização de débitos municipais com descontos de até 100% em juros e multas. O prazo para adesão vai até o dia 31 de julho. De Pinhal da Serra, Emily Duarte para a tua Rádio Fátima.
0: 7:01, tem neblina, 15 graus. Vamos agradecer então a Deus por mais este dia.
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7: Eram dois renomados cientistas. Um deles descobriu uma importante verdade sobre o passado do universo. Apressou-se a proclamar: estamos a caminho de provar que Deus não existe. O outro descobriu, por outros caminhos, a mesma verdade e proclamou sereno: talvez estejamos perto da existência ou não existência de Deus. É uma descoberta importante, mas muito pequena diante do que ainda não sabemos sobre o universo. Temos que mudar os dados que possuímos a cada nova descoberta. A comunidade científica sabe muito mais do que sabia e muito menos do que já poderia saber. Ainda não é hora de tirar conclusões tão abrangentes. Um dos dois era mais ateu do que cientista. Há cientistas que, sem o perceber, desejam que Deus não exista. Há crentes que, sem o notar, desejam que Deus seja como eles o anunciam. Mas Deus não depende do desejo, nem de um, nem do outro para existir. O fogo existe, mesmo que eu diga que ele é ou não é fogo. Existiu antes de mim e vai acender depois de mim. Pensemos neste novo dia, o Senhor te abençoe e te guarde. O Senhor faça brilhar sobre ti sua face e se compadeça de ti. O Senhor volte para ti o seu rosto e te dê a paz. O Senhor te abençoe, Pai, Filho e

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8: Bom dia! Alegria, alegria, alegria. Viva intensamente este novo dia e este novo mês. Se ligue! É 1º de julho, já estamos no segundo semestre, já estamos no mês 7 de 2026 e já estamos na metade do ano, na metade do ano. Hoje 182 dias se passaram e faltam 183, então já estamos na metade do ano. Mas é o seguinte, ó, muita coisa boa está para acontecer neste segundo semestre do ano para você. Tem muita coisa boa, só depende de você. 7:07, agradecendo então a sua companhia, você que nos dá o privilégio, a alegria de estar ligado, conectado no 90.5, a tua Rádio Fátima de Vacaria. Eu estou lhe desejando então neste 1º de julho, ó, o melhor dia da sua vida. E olha aqui, ó, não interessa o cargo que você ocupa, não interessa aí quanto você ganha por mês, e muito menos a roupa, se é da moda ou não. Saiba que todo mundo nasceu para ser feliz. E isso é possível todos os dias. Sabe por quê? Porque ser feliz é amar a si mesmo e amar verdadeiramente quem ama você também. às 7h08, eu digo que o Conectado está chegando. 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Colega e irmão Betão está de férias, mas estou aqui com ela, Gislaine Moraes. De colega, bom dia.
9: Bom dia. Bom dia, Ladimir. Bom dia, o pessoal de casa. Ótima quarta-feira.
8: E vamos nós dois agora.
9: E vamos nós. Betão vai descansar um pouco,
8: né? É, tá precisando, né? Irmão, é uma benção esse irmão. Alô, meu irmão Betão. Bom descanso para você, então. Vamos trazer agora às 7h10 com 15 graus.
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8: 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E o frio tá aí, o inverno também, não fique na mão. 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
9: Justiça do Trabalho de Vacaria destina R$110 mil para os projetos da AMA, Associação dos Meninos e Meninas Assistidos, e para o Asilo Santa Isabel.
8: Gilberto Marques foi reeleito ontem presidente da Associação Gaúcha dos Produtores de Maçã, a Agapome.
9: Câmara de Vereadores aprovou ontem à noite o projeto de lei do Poder Executivo que institui a Rota do Turismo Rural dos Campos do Refugiado.
8: Primeira multifeira de inverno de Vacaria promovida pela Associação dos Artesãos acontece no Salão de Fátima no próximo final de semana.
9: Previdência Social paga hoje os aposentados de finais 1 e 6.
8: Inscrições dos candidatos para eleição suplementar do Conselho Tutelar de Monte Alegre dos Campos encerra na próxima sexta-feira.
9: Petrobras reduz em 35 centavos o litro do óleo diesel a partir de hoje, com o fim da subvenção do governo federal.
8: Homem de 29 anos, natural de São Marcos, é encontrado sem vida num dos quartos do hotel da estação rodoviária de Vacaria.
9: Delegado Anderson Silveira de Lima afirma que Polícia Civil já tem suspeitos do homicídio que ocorreu no bairro Porcínio na última segunda-feira à noite.
8: Brigada Militar intensifica policiamento ostensivo no bairro Porcínio, tendo em vista o aumento das ocorrências naquele bairro. Inclusive, tivemos um homicídio na última segunda-feira.
9: Homem de 44 anos, reside no quilômetro 4, foi detido ontem pela delegacia da Draco por estupro de vulnerável, onde terá que cumprir uma pena de mais de 24 anos de prisão. A vítima foi a enteada e o fato ocorreu em 2014, quando na época ela tinha 13 anos.
8: Copa do Mundo! A Noruega será adversária do Brasil nas oitavas de final no próximo domingo, às 5 horas da tarde, que você vai acompanhar, inclusive, aqui na tua Rádio Fátima. 7h13, estes e outros assuntos vamos ampliar a partir de agora, com o apoio da Campanharo Truck Center, que tem baterias Moura, top, a número 1. 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E a informação, colega Gislaine.
9: Vladimir, sobre o pagamento dos aposentados, hoje, 1º de julho, recebem os aposentados com salário mínimo de final 6 e para quem recebe acima de um salário mínimo final 1 e 6.
8: A 7-14-9-9-9-9-3-4202 no ar.
11: Bom dia, meu amigo Ademir.
8: Bom dia. Tudo ótimo.
11: Indo para Bonja, meu amigo.
8: Boa viagem.
11: Bastante escuro.
8: Árvore.
11: Tem locais com neblina, sim.
8: Vale.
11: Temos que ter bastante cuidado aí ao trafegar.
8: Tem cuidado.
11: Nas BR que passam por Vacaria. Forte abraço. E um bom dia a todos nós, sempre na paz do Mestre Jesus.
8: Valeu, Wilson! É isso aí, sempre na paz do Mestre Jesus. 7h15.
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8: Seguindo então, vamos lá com a previsão do tempo. 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Alô, minha amiga Kátia Valente. E daí, Kátia, como o tempo vai se comportar nesta quarta-feira? Diga aí, Kátia.
13: Olá, amigos e ouvintes. Nesta quarta-feira, as instabilidades ganham força e as chuvas também. Podemos ter volumes mais expressivos, tanto na quarta quanto na quinta-feira. Então, chamo atenção para essa condição de bastante instabilidade predominando, eventualmente chuvas com volumes mais expressivos, também às vezes acompanhadas de algum temporal. Com a previsão do tempo, Kátia Valente.
8: 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Aqui em Vacaria e também na região. Alô, pessoal de Monte Alegre dos Campos. Daqui a pouco começa a feira da agricultura familiar lá no Salão Menino Deus. As jovens senhoras, a Fabrícia, secretária de assistência social, e a Fabi da Imatéria estão convidando lá para o pessoal lá participar da feira, então. Um abraço para o povo querido lá de Monte Alegre dos Campos. Alô, tia Vilma, lá na Capela São Francisco, lá em Monte Alegre. Como é que tá, tia Vilma? Colesterol, diabetes, triglicerídeo. Tudo bem, tia Vilma? Ô, tia Vilma, faz um pix pra mim, tia Vilma. Faz um pix, só um tá bom. 7h18, 15 graus, já volto. Bom dia.
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5: Então, muito obrigado pela sua companhia mais um dia. Você que tá ligado, conectado e no 90.5. Pessoal que tá nas redes sociais também, um abraço, obrigado por estar na nossa companhia. Olha a hora, 7h22, 15 graus, densa neblina, vamos se cuidando aí. Não só no perímetro urbano, nem só nas rodovias, também no interior. 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Se informe então no 3232-3041. 7h24 contigo, colega Gislaine, informação que chega agora.
6: Admir, nesta semana a Vacaria recebe entre os dias 3 e 5 de julho a primeira multifeira de inverno, um evento que promete reunir expositores de diversos segmentos, atrações musicais, vai ter opções gastronômicas também para toda a família participar. A programação que acontece no Salão Paroquial de Fátima, promovido pela Associação dos Artesãos de Vacaria. O evento inicia então na sexta-feira, dia 3 de tarde, inicia e vai até domingo.
5: Mais de 50 expositores dos mais diversos setores de Vacaria e região. Atenção, pessoal, sexta, sábado e domingo, então, Salão de Fátima, a primeira multifeira de inverno e da Associação dos Artesãos, mas tem aí empresas de outros setores. Claro que o artesanato está mais em evidência, aí serão mais de 40 participantes aí. Mas vale a pena você conferir a entrada franca aqui com muitas atrações. Alô Marília, aí a Mara, aí o pessoal da Associação dos Artesãos, parabéns pela iniciativa de vocês. 7h25, vamos agora conferir, colega,
6: as informações do esporte.
5: Então, esporte às 7h25, com temperatura de 15 graus em Vacaria. 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E a informação esportiva é com o colega Ronaldo Pontel.
7: O Campeonato Amador de Futebol de Campo Série B terá os jogos sendo disputados neste domingo, a 7ª rodada da competição. As partidas da tarde foram antecipadas para o meio-dia e meia, permitindo que atletas, dirigentes e torcedores possam acompanhar o jogo da seleção brasileira, sem comprometer a realização da rodada. Além disso, em razão de uma agenda prévia do campo, o confronto entre Tempestade e Ferroviária será disputado no campo do Guarani às 9h30 da manhã, mantendo os demais jogos conforme a programação. No campo do Simba, 9h30, Santa Fé e Leicester, meio-dia e meia, União, PDC e Atlético Guerreiros, às 2h30 da tarde, Resenha e Planalto. Campo do Cristal, 9h30, Vila Nova e Bayer, meio-dia e meia, Santa Cruz e PCV, 2h30, Vila Real e Academos. Campo do Guarani, 9h30, Tempestade e Ferroviário, Campo do Brasil, meio-dia e meia, São Caetano B e Boca Juniors, e às 2h30, Sporting e Morgueados.
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6: Vladimir, os produtores rurais do Rio Grande do Sul ganharam mais um prazo para realizar a declaração anual do rebanho 2026. O governo do estado, por meio da Secretaria da Agricultura, prorrogou o prazo, o período até da atualização cadastral, até o dia 10 de julho. A orientação, claro, é para que os produtores não deixem para atualizar nos últimos dias, evitando então as filas e garantindo a regularidade do cadastro junto ao Serviço Oficial da Defesa Agropecuária. Esse prazo que encerra então na próxima sexta-feira, dia 10 de julho.
5: Às 7h28, alô Dirnei, um abraço, diz que muita chuva lá pro lado do São Pedro lá. Alô Tiaída, saúde pra você, também a Rosane, já vou te responder o WhatsApp aí, tá, Rosane? Saúde pra você. Alô tio Isidro, lá no Campestre, bom giorno, Isidro, como você tô? Mete-te fermo, só te quertes e fredo lá fora esta matina. Mete-te fermo, Isidro. Pra quem não entende italiano, tô avisando o teu Isidro, que é pra ele ficar quietinho embaixo das cobertas, porque lá fora tá frio. 7h29, 15 graus, já voltamos aí a agir com muito mais pra você ficar bem informado e atualizado. Bom dia!

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8: Então, muito obrigado pela sua sintonia. 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Olha a hora, 7h34, segue 15 graus e segue a cerração em Vacaria e região. 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
9: Vladimir, a informação, os vereadores aprovaram na sessão da segunda-feira o projeto de lei número 110 de 2026 do Executivo que institui o programa Guarda Municipal Mirim em Vacaria. A iniciativa que tem caráter educativo, sociocultural e atenderá crianças e adolescentes de 8 a 14 anos da rede municipal de ensino, promovendo atividades de música, disciplina, cidadania e participação de eventos cívicos como o desfile de 7 de setembro.
8: Às 7h36, 15 graus, concerração. Vamos agora então, Gi.
9: As loterias.
8: Vamos às loterias.
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8: Para a Farmácia Central lá em Esmeralda. 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Vamos então, começando aqui pela Mega Sena, que teve sorteio ontem. Alô, dona Karina, hein? A filha mais querida da tia Eva ali, ó, acumulou, Karina, ó. 7, 14, 16, 21, 33 e 58. Mega acumulou. Prêmio previsto, então, para amanhã, 27 milhões. Quina, ontem, 02, 15, 54, 63 e 72. Também acumulou. E fechando as loterias, vamos agora para Loto Fácil. 02, 04, 05, 06, 07, 10, 12, 15, 17, 18, 19, 20, 22, 23 e 25. Opa! Dois ganhadores ontem na Loto Fácil, 15 acertos. Cada um, R$1.715.000. Dá para descansar uns 3, 4 dias com esse dinheiro aí. 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Alô, Tainara Poleto, a integrante do Corpo de Bombeiros, está de aniversário hoje, Tai. Saúde para você, Tai. Saúde, felicidade aí. Em nome do Zaira, Jacira Poleto, teus pais aí, dos seus colegas, maravilhosos colegas aí do Corpo de Bombeiros. Por falar em Corpo de Bombeiros, eu estou sabendo. Alô, autoridades de Vacaria, querem transferir o Tenente Maier de Vacaria para Caxias do Sul. Tenente Maier não vai ser transferido por vontade própria. Estão pedindo para ele ir para Caxias, que querem transferir para lá. E ele é nosso, é daqui, identificado aqui. Vai ficar menos gente. Alô, senhores vereadores, que são 15, as autoridades de Vacaria, vamos conversar com o nosso Coronel Matei. Coronel Matei, que começou sua atividade como comandante do Corpo de Bombeiros em Vacaria. Inclusive, sua esposa é de Vacaria. Tem que manter o Tenente Maier em Vacaria. Alô, Pingo Rezende. O senhor que conhece bem o Coronel Matei. Vamos mobilizar os 15 vereadores aí e dizer para manter o Tenente Maier aqui. E não só manter o Maier. Precisamos de mais gente aqui para o nosso Corpo de Bombeiros. Hoje precisaria, no mínimo, mais 6. Mais 6. E daí? Daí vão esperar o quê? Daí vão mandar para Caxias, para Santa Maria, não sei para onde. E por que que não vem a Vacaria? O que que acontece que Vacaria não recebe mais integrantes do Corpo de Bombeiros? Fica com a palavra nossas autoridades. 7h39. Alô, Tenente Matei, o senhor é nosso. Eu sei que querem lhe transferir, mas eu sei que as nossas autoridades vão se mobilizar pro senhor ficar. 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
1: Então, muito obrigado por esta parceria de todos os dias. Você que está ligado, sintonizado no 90.5, a tua Rádio Fátima de Vacaria. 7h44, 15 graus, serração fechada. Alô, motoristas, vamos com calma aí, hein? Velocidade, também ultrapassagem, muito cuidado. 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A 7h45. Temperatura neste momento de 15 graus. Vamos de imediato então trazer agora as informações do trânsito e também da área da segurança. 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A Polícia Rodoviária Federal de Vacaria não registrou acidentes com lesões nas últimas horas nas BR-116 e 285 e passa por Vacaria e região dos Campos de Cima da Serra. A Guarda Municipal ontem atendeu a um acidente apenas com danos materiais e autuou um condutor porque ele estacionou o veículo na Zona Azul, sem a cartela. Um homem identificado por Bruno, 29 anos, natural de São Marcos, foi encontrado sem vida na tarde de ontem em um dos quartos do hotel da estação rodoviária de Vacaria. A guarnição da Guarda Municipal foi acionada após uma funcionária ter localizado a vítima desacordada no banheiro. Os agentes da guarda chegaram no local, constataram a ausência de sinais vitais, acionaram o SAMU, sendo que os técnicos do SAMU confirmaram o óbito. A Polícia Civil esteve no local, realizou levantamento fotográfico e iniciou as investigações para apurar as circunstâncias da morte. O corpo foi encaminhado para necropsia no IML de Vacaria. A Brigada Militar, após o homicídio que aconteceu na última segunda-feira à noite no bairro Porcínio, quando foi morto Douglas Gomes Mendes, 30 anos, com vários disparos de arma de fogo, intensificou as ações no bairro Porcínio. Inclusive, ontem foram realizadas barreiras no bairro, abordagens de veículos, identificação de pessoas, patrulhamento com a presença da Força Tática e da ROCAM, pessoal das motos, e a utilização de um drone. Sendo que agora, estas operações, para dar mais segurança aos moradores do bairro Porcínio, serão constantes, segundo o comando da Brigada Militar. E a delegacia da Draco deteve ontem à tarde, por determinação do Poder Judiciário, um homem de 44 anos, residente no quilômetro 4. Ele terá que cumprir 24 anos, 9 meses e 15 dias de prisão em regime fechado por estupro de vulnerável. Os fatos aconteceram em 2014 em Vacaria, envolvendo sua enteada, que na época tinha 13 anos. Ainda ontem, o morador do quilômetro 4 foi encaminhado ao presídio local. Foram as informações do trânsito e também da área da segurança para a Auto Tradição. 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Mas eu já volto, eu vou contigo até às 10 da manhã. O colega Betão tá de férias. Boas férias, Betão.

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7: Tua Rádio 7:54, segue a serração, tá fechada. 15 graus. Vamos ao serviço de utilidade pública.
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9: Agradecimento e convite para a missa de sétimo dia de falecimento de Claur Dian. A ausência do Claur não se mede pelo silêncio que ficou, mas pelos lugares que perderam um pouco da sua luz. O escritório, por tantos anos, foi mais do que um local de trabalho. Era um abrigo, um pedaço da alma dele. As portas estavam sempre abertas. A conversa sempre pronta para acolher quem chegasse, precisando de um conselho, de uma palavra amiga ou simplesmente da companhia. Claur tinha um dom raro, fazia as pessoas saírem mais leves do que haviam entrado. Ele também era homem da terra, entendia o tempo das estações, respeitava o silêncio dos pomares e encontrava no cultivo das maçãs uma extensão da própria vida. Sabia que os frutos mais doces exigem espera, dedicação e coragem. Viveu exatamente assim, plantando trabalho, colhendo respeito e espalhando amizade por onde passava. As sextas-feiras agora terão um silêncio estranho. Aquelas jantas com os amigos, as risadas que dobravam à noite, os causos contados ao redor da sua mesa. Tudo isso era um combustível dele. A mesa cheia era o altar onde Claur celebrava a amizade. Ele tinha a força dos amigos, uma força que não se tem mais hoje em dia. Enfrentou sua jornada de saúde com uma valentia silenciosa, sem nunca deixar que a dor roubasse o brilho dos olhos quando os amigos chegavam ou quando a família o abraçava. Ele foi gigante na luta e doce na convivência. Sua força impressionava. Ao longo do tratamento, enfrentou cada desafio com uma dignidade que emocionava. Nunca permitiu que a doença fosse maior do que sua vontade de viver. Nunca deixou

0: Foi que a dor apagasse seu sorriso, sua generosidade ou sua esperança. Lutou todos os dias em silêncio, sem reclamar da vida, oferecendo aos que amavam uma lição inesquecível de coragem. O mistério do tempo te levou de volta para os braços do teu Cleverson. Ele partiu tão cedo, abrindo uma ferida que tu carregaste em segredo. Com a dignidade dos fortes, olhar para o céu hoje é ver pai e filho finalmente juntos, cuidando de nós lá de cima. Com o coração carregado de saudade e confiante na misericórdia de Deus, a família agradece aos médicos Dr. Leovogildo Guazelli, ao Dr. Ayrton Constanzi, à Dra. Lenise Macedo, aos enfermeiros... Com o coração carregado de saudade e confiante na misericórdia de Deus, a família agradece aos médicos Dr. Leovogildo Guazelli, Dr. Ayrton Costanzi, Dra. Lenise Macedo, aos enfermeiros e familiares servidores do Hospital Nossa Senhora da Oliveira, especialmente do setor de hemodiálise, amigos e todas as pessoas que se fizeram presentes com uma oração, uma palavra, um abraço, enviaram flores, enfim. Agradecemos a todos os gestos de carinho e consolo nesta hora tão difícil. Ao mesmo tempo, convidam a todos para a missa de sétimo dia, que se realizará na Igreja de São Sebastião, bairro Petrópolis, às 5 horas da tarde, nesta quinta-feira, dia 2 de julho. Antecipam agradecimentos.
1: 7h57, cerração fechada na vacaria. A temperatura desde as 6 da manhã, 15 graus. 15 graus aí. A seguir temos notícias da hora e depois eu continuo contigo até as 10 horas da manhã, dizendo que esta primeira hora conectado também teve o apoio do supermercado Dalzotto em Campestre da Serra. 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Agora 7h58, a temperatura de 15 graus, são as notícias da hora e na sequência eu veio com a segunda hora do Conectado. Bom dia, paz e bem, muita alegria.
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9: 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A justiça italiana iniciou a audiência do processo de extradição da deputada licenciada Carla Zambelli nesta quarta-feira em Roma, na Itália. Segundo informações, Carla Zambelli não compareceu à sessão. O processo trata do pedido de extradição que envolve a condenação a 5 anos e 3 meses de prisão por porte ilegal de arma de fogo e constrangimento ilegal com emprego de arma de fogo. O episódio ocorreu na véspera do segundo turno das eleições de 2022. Na ocasião, a então deputada perseguiu armada um homem pelas ruas do bairro Jardins, em São Paulo, após uma discussão política. O STF enviou garantias à Itália. O ministro Gilmar Mendes, do Supremo Tribunal Federal, enviou em 23 de junho à Advocacia Geral da União garantias exigidas pela Itália para a eventual extradição da ex-deputada Carla Zambelli e defendeu a validade da condenação por ampla maioria da corte no caso da perseguição armada nas ruas de São Paulo. 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O presidente do Senado Federal, Davi Alcolumbre, se reúne nesta quarta-feira com parlamentares do governo e centrais sindicais para discutir a proposta de emenda à Constituição do fim da escala 6x1. O texto foi aprovado pela Câmara dos Deputados no final do mês de maio e espera por tramitação oficial no Senado Federal, que ainda não começou antes de ser votado no plenário da Casa. Assim que o texto chegou à Casa, Alcolumbre justificou que o Senado não pode ser obrigado a carimbar a proposta, sem ter um tempo adequado e razoável para análise. A reunião deve acontecer na residência oficial do presidente do Senado, horas antes da sessão de debate sobre o assunto, agendada para acontecer no plenário da Casa. Alcolumbre deve, inclusive, comparecer à sessão. Na sessão, o governo vai estar representado pelos ministros Guilherme Boulos, da Secretaria-Geral, e Luiz Marinho, do Trabalho e Emprego. 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
9: Próxima edição, às 9 horas.
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4: Bom dia! 8:07. É primeiro de julho, senhoras e senhores ouvintes. Portanto, já estamos no segundo semestre de 2026. Tá trote, tá galope também este ano. Então, vamos em frente. É quarta-feira que estamos aí desde a madrugada com cerração fechada aqui em Vacaria. E a temperatura tá cravadinha aí nos 15 graus. Bom dia. Agradecendo a sua companhia, às 8:08. Eu digo que estamos agora na segunda hora do Conectado. Então, é uma alegria ter você em nossa companhia. Você que está aí no seu local de trabalho, você que está em casa, está levantando, tomando um café, está aí no seu caminhão, enfim, você que está no galpão, já na lida campeira, aí na lida do trabalho, na lavoura, muito obrigado, um excelente dia, com saúde, paz e alegria no teu coração. 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Um abraço aos colegas aí que estão de férias, então, e boas férias. O Betão tá indo lá pra Copa do Mundo, lá. Mas não se preocupem, já tá com as passagens garantidas, de ida e volta. O Betão é nosso, ninguém vai tirar o Betão daí.
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4: Às 8:10, seguindo, vamos então para a previsão do tempo. 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
5: Olá, amigos e ouvintes. Nesta quarta-feira, as instabilidades ganham força e as chuvas também. Podemos ter volumes mais expressivos, tanto na quarta quanto na quinta-feira. Então, chamo atenção para essa condição de bastante instabilidade predominando, eventualmente chuvas com volumes mais expressivos, também às vezes acompanhadas de algum temporal. Com a previsão do tempo, Kátia Valente.
4: 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Alô, Nona Eulália, uns trucons, teme bem certo, pimpianete Eulália. Lauro Tomassa, dopo fa male il denote la schiena, certo? Porque não entende italiano, estou avisando a Nona Eulália que ela trabalha demais, ela tem que ir mais devagar, que senão depois começa a doer o joelho e as costas também. 8:12, vamos em frente, 15 graus, cerração por aqui.
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4: 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Já vamos trazer aqui uma entrevista com o presidente reeleito da Associação Gaúcha dos Produtores de Maçã. Senhor Gilberto Marques, presidente da Gapome. A eleição foi ontem, a tua Rádio Fátima esteve lá e o presidente tem informações importantes para o setor e para a comunidade. Já. Também vamos ter em seguida o boletim informativo da Câmara de Vereadores, colega Alduer, sobre a sessão de ontem à noite, que inclusive, entre outros projetos, os vereadores aprovaram a primeira rota turística rural de Vacaria. A primeira. É a Rota de Turismo Rural Caminhos do Refugiado. E também vamos a partir das 9 horas, temos aí o programa da Prefeitura Conexão Cidadã, e eu vou receber uma comitiva lá do Sindicato dos Trabalhadores Rurais de Pinhal da Serra. A diretoria lá escolheu a tua Rádio Fátima para fazer o lançamento oficial da Expo Pinhal 2026, que vai acontecer em agosto. Alô, Dema! Alô, Ano, pessoal que está vindo lá de Pinhal. Boa viagem, estou esperando vocês aí com um bom café, o café da Tierce, esse café é muito bom. 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Agora são 8 horas com mais 14 minutos e a participação do 20 no 99993-4202.
6: Bom dia, senhor Vladimir.
4: Bom dia.
6: Tu vai dar conta sozinho, senhor Betão, agora nos dias de férias? Ah, ou tu precisa de ajuda, hein?
4: Preciso de ajuda.
6: Tá com a vida enlhada agora sozinho, hein? Te vira, guri.
4: Ô, Cosvaldino, alô, Curva, me dê uma mão nesses 15 dias que o Betão tá de férias. Vem ler os comerciais pra mim aí. Ô, Curva, vem me dar uma mão aí, vem aqui me ajudar a fazer o programa, pelo menos ler os comerciais. O senhor que é de bom coração e de bom saldo bancário também. Às 8h15, vou espaço comercial, volto então, trazendo mais informações aí sobre a eleição da Gapome. Ah, antes aqui, alô Filomena, dona Filomena, lá em Esmeralda, onde estava aqui, que o seu Vivaldino também estava aqui. Um abraço para vocês lá na fazenda da Goiabeira, vieram me visitar, mas que alegria, obrigado pela visita de vocês. Saúde, tia Filomena. 8h15, 15 graus, 8h15, 15 graus. Em seguida tem mais informação, bom dia.
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1: Então, obrigado pela sua companhia. Vamos em frente. É quarta-feira, 1º de julho. E é 8h21. Tem encerração fechada, hein, Vacaria? 15 graus. 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Dito, um abraço, meu irmão, saúde pra você. E ontem tivemos a eleição aí da nova diretoria da Associação Gaúcha dos Produtores de Maçã de Vacaria. Releito para o cargo, Gilberto Marques. Que alegria, Gilberto, falar contigo. Bom dia, parabéns. E as metas e prioridades a partir de agora, presidente?
2: Tivemos ontem a eleição da nova diretoria da Associação Gaúcha dos Produtores de Maçã, a Agapome, sendo reconduzida ao cargo de presidente para mais um mandato de 2 anos, Gilberto Marques. Gilberto, satisfação em falar com um amigo. A partir de agora, mais um mandato, trabalho que se pretende ainda mais acrescentar para que cada vez mais o setor seja forte através da Agapome. Bom dia, amigo.
3: Bom dia, Vladimir. Bom dia, ouvintes da Rádio Fátima. É, realmente, a gente foi reconduzido há mais 2 anos, né, na presidência da Agapome. A gente pretende manter, né, o que está sendo feito aí, a união dos produtores, essa união que nós temos com o poder público, e diante de vários fatos que devem ocorrer aí durante o início do novo ciclo de produção, a gente vai ficar atento para buscar as alternativas.
2: União dos produtores mais do que nunca é importantíssimo nos dias atuais, né, Gilberto?
3: É muito importante, porque se os produtores não estiverem unidos, o setor entrará em colapso total, né? Então há a necessidade da união de todos os produtores para que essa cadeia produtiva se mantenha de pé.
2: Exatamente. Bom, Gilberto, ainda sobre a safra 2025-2026, como é que está hoje a comercialização?
3: É, a comercialização nesse período, né, ela se encontra assim com uma certa dificuldade, porque esse ano é das últimas 3 ou 4 safras, é a maior de todas. Então você tem um volume excessivo de oferta no mercado, e o mercado age, né, conforme poder aquisitivo do povo, né? Então ele está andando devagarinho, mas aos poucos eu acho que ele vai começar a se recuperar.
2: Agora, em termos de exportação, estamos conquistando novos mercados, temos conseguido fazer com que a nossa maçã chegue em novos países aí, Gilberto?
3: O mercado de exportação esse ano, ele está um pouco abaixo, né? Até pelo fato aí, né, desses conflitos, né, que houve e tem no Oriente Médio, né? Você tem o Estreito de Hormuz lá, que é bloqueado, e muita exportação segue por esse caminho. Então, esse ano nós temos uma certa dificuldade na exportação da maçã em função desses fatos. Quanto aos mercados praticamente são os mesmos dos últimos anos, né? Mas o setor está procurando novos mercados para a colocação da fruta brasileira.
2: Quer dizer, o Estreito de Hormuz, por causa da guerra, e também está prejudicando o setor da maçã, Gilberto?
3: Também prejudica, né? Prejudica todos os setores, né? Todos os países que exportam usam muito esse caminho, né? É praticamente, eu acho que uma boa parte das exportações da América, né, segue por esse caminho, né? Então, são esses fatos, né, que geram essa dificuldade para a exportação, né?
2: Bom, falando em nova safra 2026-2027, estamos aí com El Niño, preocupação redobrada dos produtores, Gilberto?
3: Essa é uma preocupação muito grande por parte dos produtores, né? Porque o excesso de chuvas aí que estão, digamos, previstas, né, para o início da florada da nova safra, que nós teremos muitas chuvas, então a gente está muito preocupado com o que vai ser feito, né? Como é que vai ser essa nova safra. Então, por enquanto, é uma expectativa, né, que tomara que não ocorra, né, todo, que se confirme, né, todas essas previsões, mas vamos ter que se adaptar aí a essas condições climáticas.
2: Mas até aqui, em termos de temperatura, tem sido favorável.
3: Excelente inverno, dos últimos invernos é o melhor, né? Dos invernos, né? Para o setor da maçã é muito importante isso aí, porque isso aí vem colocar qualidade nos frutos, né? Fruto mais colorido no mercado, é excelente, né? Esse inverno que nós temos. Mas vamos aguardar aí essa questão do El Niño, chuvaradas no período da florada, o que vai acontecer com a produção de maçãs.
2: Bom, presidente, e o setor vem investindo, vem ampliando, vem trazendo novas tecnologias também para a nossa área da fruticultura dos campos de cima da serra?
3: O que está se buscando agora, a maioria dos produtores, a nova tecnologia, são novos clones, né?
2: Sim.
3: De clones mais resistentes, né? Às intempéries, né? Então, é o que está sendo feito agora, né? A tecnologia nova em termos de clones de frutas. Clones coloridos, né? Que o mercado necessita. Está sendo pesquisado, nós temos os órgãos de pesquisas aí, nós temos a IPAGRE em Santa Catarina, a própria Embrapa, que também está fazendo pesquisa de novos clones, né?
2: Bom, tivemos a primeira festa da maçã. Vai sair a segunda edição?
3: Por enquanto, não tem nada agendado para a segunda edição. Talvez essa segunda edição seja no próximo ano, mas ainda estão em tratativas. Mas provavelmente, creio eu, que esse ano não sairá a festa da maçã.
2: Assumindo o novo mandato na Agapome, qual é o seu recado principalmente para os nossos produtores?
3: Que os produtores se mantenham unidos, procurando, né, produzir frutos de boa qualidade, e vamos brigar pelo melhor preço possível no mercado.
2: Parabéns, conte sempre com a Rádio Fátima, Gilberto.
3: Muito obrigado, Ladimiro, e um bom dia.
2: Tá aí Gilberto Marques, reeleito ontem para o mandato de mais 2 anos na Associação Gaúcha dos Produtores de Maçã, Agapome. E vocês ouviram aí, a Agapome já decidiu. O ano passado tivemos a primeira festa da maçã em Vacaria. Este ano não tem. Não tem, talvez, o ano que vem. Está em estudo. Mas esse ano é certo que não vai ter a festa da maçã. 8h28, atenção, o Glória. 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Ligue lá, quem vai pagar é o Décio. 8h29, eu já volto. Bom dia, 15 graus, tem encerração em Vacaria.
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1: 8h37, aqui é a tua Rádio Fátima. Segue densa a cerração aqui em Vacaria, 15 graus. 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Alô, Neuza! Pagamento hoje dos aposentados é 1,6, tá, Neuza? Alô, Mari, primeiro pagamento da 13º da Prefeitura de Vacaria, há vários e vários dias estamos informando, 13 de julho, dia 13 de julho, primeira parcela do 13º da Prefeitura de Vacaria. 8h37, boletim informativo do Poder Legislativo.
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20: Olá, um forte abraço a todos. Muito obrigado pela companhia. Estamos chegando com as informações do Legislativo a partir de agora. A última sessão ordinária do primeiro semestre legislativo foi marcada pela aprovação de projetos que contemplam diferentes áreas. Nesta terça-feira, os vereadores autorizaram investimentos em saúde, infraestrutura, turismo, educação e segurança pública, além de aprovar uma iniciativa voltada ao enfrentamento da esporotricose em Vacaria. Entre os destaques está a aprovação do projeto de lei 116, que institui a Rota de Turismo Rural dos Caminhos do Refugiado, criando um instrumento de política pública para fortalecer o turismo no 5º Distrito, estimular os novos empreendimentos, ampliar a geração de renda e facilitar acesso do município aos recursos. A proposta também prevê ações de estruturação, sinalização e qualificação da rota, com a participação da Secretaria de Cultura e Turismo e do Conselho Municipal de Turismo. A matéria foi aprovada com uma emenda modificativa apresentada pelo presidente da Câmara, Pingo Rezende, que atribui à Secretaria de Cultura e Turismo, em conjunto com o CONTUR, a responsabilidade pela criação e gestão dos selos de certificação e qualificação dos empreendimentos turísticos. O presidente do CONTUR, Aladim Garcia de Freitas, usou a tribuna para falar sobre a importância deste projeto.
21: O turismo vem numa crescente no município de Vacaria. Muitos eventos se consolidaram, outros estão se consolidando e algumas estruturas sendo construídas em prol do turismo. O turismo é uma geração de emprego e renda. É uma indústria limpa. O ano passado tivemos a primeira Fantura em Vacaria, onde participaram 40 agentes de viagem e mais a Associação Brasileira dos Agentes de Viagem. Vieram fazer visita técnica, conheceram o nosso município. No mês de agosto, agora, senhor presidente, estaremos recebendo 100 agências de turismo no nosso município. Não só vem fazer visita técnica, como também vem participar de palestra com palestrante de nível internacional. E agora, com o apoio da Imater e a comunidade do 5º Distrito, Estamos lançando essa rota do Caminhos do Refugiado. Tem um potencial muito grande, senhor presidente, senhores vereadores, para o desenvolvimento daquela região. Teremos um grande encontro lá na Capela do Rosário, com a participação do Senar, Senac, Sesc. Então, a gente, Deus já convida os pares dessa casa para que se faça presente nessa reunião aberta à comunidade. Será às 13 horas, lá na comunidade do Quinto Distrito, Capela do Rosário. Depois teremos o lançamento também da rota Bela Vista do Rio Pelotas, que vai envolver esse pessoal, fica localizado nessa região, nas margens da BR-116.
2: Outra matéria aprovada foi o substitutivo ao projeto que institui o Programa Municipal de Enfrentamento e Controle da Esporotricose Animal e Humana. A proposta é do vereador Fernando Secnato.
3: Fica então o Poder Executivo com esta lei e através do orçamento fornecer gratuitamente medicamentos para o tratamento da esporotricose animal dos seguintes beneficiários: os tutores inscritos no Cadastro Único dos Programas Sociais, organizações de sociedade civil, as ONGs, cadastradas também no município, protetoras independentes de animais, também cadastradas na Secretaria de Agricultura e Meio Ambiente, animais comunitários, os animais, né, de rua, sob a responsabilidade do município ou em lar temporário cadastrado. As ações também prevêem o cadastramento e acompanhamento e tratamento, né? A gente sabe aí que há 2 ou 3 bairros aí que já ocorreu esses casos de doença, né? Eu acompanhei alguns, a ONG Amigo do Bicho Outros, né? E a gente sabe que o tratamento aí é longo, é caro, é 6 meses mais ou menos, tanto no animal como no humano. Sugestivamente, o projeto aqui é com a Secretaria da Saúde, Agricultura e Meio Ambiente. Celebração de convênios também, cooperação, parcerias com entidades públicas e privadas. Então, nesse contexto, né, que o projeto vem atender essa demanda aí para a gente atuar antes que ocorra o avanço da doença.
2: Na área da saúde, os vereadores aprovaram um projeto que autoriza a suplementação de mais de R$800 mil para garantir o pagamento de serviços prestados pelo Hospital Nossa Senhora da Oliveira. Ainda aprovada a abertura de um crédito especial de R$200 mil para o custeio do Centro Regionalizado de Atenção Integral e Prevenção às Infecções Sexualmente Transmissíveis. Aprovada a destinação de R$10 mil para o desenvolvimento do programa Guarda Municipal Mirim, R$7 mil para aquisição de uniformes e R$3 mil para contratação do instrutor. Na área da infraestrutura, os vereadores autorizaram a suplementação de R$213 mil, R$788,79 para atender o aditivo contratual da implantação do viaduto da BR-116 com a Avenida Moreira Paz. A Câmara também aprovou um projeto autorizando a contratação temporária e emergencial de uma merendeira para a rede municipal de ensino. A medida busca suprir a vacância causada por aposentadoria e garantir a continuidade dos serviços de alimentação escolar, já que atualmente não há concurso público vigente para este cargo. Ficamos por aqui com a edição de hoje do Câmara em Forma. Lembrando a todos que nesta quinta-feira, às 18h, será lançada a Frente Parlamentar em defesa da maçã e das pequenas frutas da Assembleia Legislativa. Será no plenário da Câmara de Vereadores de Vacaria a partir das 18h. Um abraço a todos e até amanhã neste mesmo horário.
1: Valeu, colega Alvir Santos do Poder Legislativo. 8h44, 15 graus. Segue a cerração, já volto com mais informação.

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11: 8h49, 15 graus, segue a cerração. 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Lançamento de pijamas para inverno também na Residência. 8h50, com muita alegria, estou recebendo mais uma vez aqui em nossos estúdios e tem novidades. A nossa Cristiane Dian, gestora da clínica Sedimagem, 15 de novembro, 553. E daí, Cris, como estás, amiga? Bom dia.
12: Bom dia, Vladimir. Estou bem, você, é um prazer enorme estar aqui.
11: Prazer é meu.
12: E um bom dia aos ouvintes, né? Como sempre, eu gosto muito de vir aqui na rádio.
11: Amém.
12: Contar as novidades e falar do nosso trabalho, né?
11: Exatamente. Fala um pouquinho mais ali da Sedimagem pro pessoal que está nos ouvindo ainda, porque vocês têm um belo de um trabalho e tudo quando se refere a exames de imagem, né, Cris?
12: Isso, nós trabalhamos com toda a parte de diagnósticos por imagem.

0: Ele é feito no primeiro trimestre, no segundo trimestre. Então, nós trabalhamos com todo tipo de ecografia.
1: Bom, essa questão do morfológico e da imagem do bebê, você tem uma promoção essa semana, hein?
0: Isso, essa semana eu vou fazer uma promoção aproveitando que a doutora vai estar...
1: Alô, papais, preste atenção aí, ó.
0: Duas vezes por semana. Ela vai estar quinta e sexta aqui, né? Amanhã e sexta. Nós estamos fazendo um trabalho, um mutirão aí para o município. Então, eu quis fazer essa promoção. Quem fizer o morfológico conosco vai ganhar uma foto 4D, que é um outro, uma ecografia 4D que a gente fala, que tu consegue ver o rostinho do bebê. Então, quem fizer o morfológico essa semana ganha a foto do bebê.
1: Olha só. E são exames...
0: Do rosto.
1: Do rosto.
0: É.
1: Exatamente. E são exames que só vocês fazem aí, Cris?
0: É, na verdade, tem outros lugares que fazem, mas assim, ó, como eu sempre falo, claro, todo mundo tem suas qualidades. A doutora, ela é uma médica muito competente, porque assim, ó, a prática faz a excelência, né?
1: Sim.
0: 36 anos ela... Nossa, é médica radiologista. 36. É muito tempo, né?
1: É muito tempo.
0: E ela é uma pessoa muito disposta. E é jovem ainda, 63 anos. Nem parece. Parece que ela tem 50, porque ela é muito disposta.
1: E vai estar em Vacaria, então, amanhã e sexta-feira.
0: Isso, amanhã e sexta nós vamos estar atendendo. Agora, provavelmente todas as semanas vai ser esses dias por causa do mutirão. Porque daí ela vai atender o mutirão Vacaria e Caxias. Claro que ela tem outros profissionais lá que ajudam ela.
1: Tá certo. É que vocês também, Vacaria, atendem a região toda.
0: É, atendemos toda a região. Então a gente atende Bom Jesus, Monte Alegre, São José dos Ausentes. O pessoal nos procura bastante, né? Já faz algum tempo. Então vem gente de muitos lugares aqui. Muitos Capões, até de Lagoa Vermelha.
1: Que legal. Ô Cris, além da ser de imagem também ali, vocês têm ali, além desse diagnóstico por imagem, vocês também têm o atendimento de alguns profissionais.
0: É.
1: E o doutor Ademir tá vindo aí, o nosso endócrino.
0: Isso, doutor Ademir, ó, estamos na reta final, sem ser na próxima semana, na outra ele vai estar aqui, ele vai ficar 4 dias.
1: 4 dias.
0: É, ele chega dia 15, 16 atende, 17 e até dia 18. E
1: ele
0: eu
1: é
0: queria...
1: do Rio de Janeiro?
0: Ele é do Rio de Janeiro.
1: E quais os atendimentos que ele presta aqui em Vacaria nesses 4 dias quando ele vem?
0: É, então nós estamos com a agenda praticamente cheia. Tem algumas vagas, sim. O que que ele faz, doutora Ademir? Ele é endócrino, nutrólogo e ortomolecular. Ele é um excelente profissional. É, além dele trabalhar com emagrecimento, ele trabalha com a parte de metabolismo, de hormônios, diabetes, tireoide. Porque assim, ó... O que que eu vejo depois dos 40 anos? O nosso organismo, ele muda total o funcionamento, né? E se você não suplementar, se você não desinflamar, o que que acontece? Diabetes, resistência à insulina, muita coisa. Eu vejo por mim, que eu me trato com ele e por eu ter um pouco de informação, por eu estar sempre estudando.
1: Não precisa ter essas doenças aí.
0: Não.
1: Também fazer a consulta para prevenir,
0: pra
1: né?
0: Prevenir,
1: pra se cuidar, pra
0: com
1: saber
0: certeza.
1: Como é que tá o teu metabolismo.
0: Pra saber já, ele faz uma bioimpedância, sabe?
1: Olha só.
0: E ele vê toda a gordura corporal, tudo que tá acontecendo. E ele tem alguns programas fantásticos pra tratamento. Então, assim, ó, não percam essa oportunidade, tem algumas vagas. Se não tiver também, eu encaixo, ele pode ficar uma manhã mais aqui, depois ele atende em Caxias, mas é um excelente profissional com muita qualidade. Então, eu recomendo as pessoas para irem consultar, para prevenir, ao invés de tratar, entendeu?
1: Sim, exatamente, também para prevenir.
0: É.
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1: 3041. 9941-3048 é o WhatsApp. O que mais acrescentar e informar no dia de hoje? Porque eu sei que tu tem novidades, mas
0: tenho.
1: Daí vamos deixar para ver próximo programa.
0: Próxima, assim, muitas novidades. Estamos em tratativas e fechamento e no próximo programa que eu vier, eu vou contar.
1: Amém, amém. O que mais acrescentar hoje para que você passar?
0: Na verdade, seria isso, né? Reforçando sempre a minha presença, comunicando a todos os nossos serviços, agradecendo a quem vai e convidando a quem não nos conhece para nos fazer uma visita, para fazer um exame, para fazer uma consulta. Estamos, assim, de portas abertas, com muito carinho e profissionalismo, esperando você.
1: Além do doutor Ademir, tem mais profissionais que atendem na Sede Imagem, né?
0: É, tem o doutor Alejandro, que faz aquela parte de

0: filtração, né? Que eu havia falado. E vai ter um outro profissional que nós estamos em tratativa.
1: Tá certo.
0: Sábado ele vem à vacaria conhecer e depois eu divulgo.
1: Tá bom.
0: Tá bom?
1: Cris, que alegria tê-la aí. Saúde, ótimo trabalho, ótima semana para ti.
0: Obrigada a todos também. Um bom dia e um grande abraço.
1: 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Às 8h57, 15 graus, cerração fechada. É, tá fechado, é muito cautela aí no trânsito, senhores motoristas. Em seguida, nós vamos ter notícias da hora e eu volto no temática, primeira hora, que a partir de hoje o colega Betão está de férias, então eu vou substituir o Betão das 9 às 10 horas. 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Agora, 8h58, 15 graus, vem notícias da hora, vem os comerciais e eu venho logo em seguida. Bom dia, um excelente dia.
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0: 9 horas, notícias da hora. 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
1: A última sessão ordinária do primeiro semestre legislativo foi marcada pela aprovação de projetos que contemplam diferentes áreas da administração pública de Vacaria. Entre os destaques está a aprovação do projeto de lei que institui a Rota de Turismo Rural dos Caminhos do Refugiado, criando um instrumento de política pública para fortalecer o turismo no 5º Distrito. Na área da saúde, os parlamentares aprovaram um projeto que autoriza a suplementação de R$ 857 mil para garantir o pagamento de serviços prestados pelo Hospital Nossa Senhora da Oliveira. Na área da infraestrutura, os vereadores autorizaram a suplementação de R$ 213 mil para atender o aditivo contratual da obra de implantação do viaduto de interseção da BR-116 com a Avenida Moreira Paz. Da Tua Rádio Fátima de Vacaria, Luiz Barreto.
2: Em Soledade, o Corpo de Bombeiros Militar realizou um treinamento de salvamento veicular dentro da Semana de Prevenção. A atividade teve foco em gerenciamento de riscos, estabilização de veículos e técnicas de retirada de vítimas presas às ferragens em acidentes de trânsito. O exercício simulou ocorrências reais para aperfeiçoar a atuação das equipes. A capacitação reforça o compromisso da corporação com a segurança e a excelência no atendimento às ocorrências. Da Tua Rádio Cristal de Soledade, Kathleen Gox.
3: A Câmara de Vereadores de Lagoa Vermelha aprovou um projeto de lei que estabelece uma bonificação para quem denunciar infrações como descarte irregular de lixo, maus tratos aos animais, depredação do patrimônio público e outras condutas consideradas lesivas ao interesse público. Para receber a bonificação, o cidadão deverá comprovar por meio de fotos, vídeos ou formas confiáveis e legítimas a ocorrência da infração. As denúncias poderão ser realizadas por meio de aplicativo oficial da Prefeitura. Da Tua Rádio Cacique de Lagoa Vermelha, Rudimar Galvão.
4: Em Marau, destaque para o resultado da 56ª Ciranda Cultural de Prendas da 7ª Região Tradicionalista, realizada no município. Marau conquistou 2 faixas na gestão regional 2026-2027. Gabriele Portela Ramos, do CTG Sentinelas do Pago, foi eleita a primeira prenda da 7ª Região Tradicionalista. Já Bianca Pérez Cabral, do CTG Felipe Portinho, recebeu a faixa de 3ª Prenda Juvenil. As duas representantes passam a atuar em eventos e atividades do Movimento Tradicionalista Gaúcho, o MTG, ao longo da nova gestão. Da Tua Rádio Alvorada de Marau, Ana Lúcia Giacomini.
5: O Veranópolis Esporte Clube Recreativo e Cultural realiza nesta quarta-feira a solenidade oficial de apresentação da comissão técnica e dos atletas que integrarão o elenco para a disputa do Campeonato Gaúcho Série A2 de 2026. A cerimônia inicia às 15h na Câmara Municipal de Vereadores. O evento é aberto à comunidade em geral. A Série A2 deste ano inicia no dia 2 de agosto. E a tabela completa dos confrontos ainda será divulgada pela Federação Gaúcha de Futebol. Da Tua Rádio Veranense de Veranópolis, Daniela Afonso.
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6: Bom dia! 9:07, é 1º de julho, ano 2026. Já estamos no segundo semestre de 2026 e estamos chegando bem na metade do ano. É, 182 dias se passaram hoje, 183 dias amanhã, mas então já estamos na metade do ano aí. Mas o importante é seguir em frente, não podemos parar, porque a vida é movimento. É quarta-feira então, este 1º de julho. A presença ainda da serração desde as primeiras horas da manhã, da madrugada, ela veio e ficou. A temperatura de 15 graus, mas com a serração, com essa umidade dentro e fora de casa, eu digo para você que nas ruas da cidade a sensação térmica é de 12 graus. Tradicionalmente, neste horário, o Temática Primeira Hora é apresentado pelo colega Betão, que está de férias junto com o colega Silvio, a partir de hoje por 15 dias. Alô, Betão, boas férias, meu irmão. 9:09 com mais 8 minutos. Estou lhe desejando, então, ao mesmo tempo que agradeço a sua companhia, o melhor dia da sua vida. E preste atenção aqui, ó. Não interessa o cargo que você ocupa, nem quanto você ganha por mês, e muito menos se a sua roupa é de marca ou não. O importante é o seguinte: todo mundo nasceu para ser feliz. E para ser feliz é muito simples. Basta você amar a tua vida e amar verdadeiramente quem ama você também. Às 9:08. 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Agora são 9:09. 9:09. 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Temperatura 15 graus, segue a cerração e a informação, Mercadão dos Óculos Vacaria. 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Agora são 9h11. Nós temos agora o programa Conexão Cidadã, de responsabilidade da Prefeitura de Vacaria. E logo após os comerciais, vamos falar da Expo Pinhal 2026, que vai ser em agosto. O lançamento é aqui hoje, aqui. Obrigado, Dema, o pessoal que já está aqui, escolheu a tua Rádio Fátima para o lançamento. E tem muitas novidades, inclusive shows aí. É logo depois dos comerciais, então, a Expo Pinhal 2026. Agora, Conexão Cidadã.
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5: Olá pessoal, bom dia, um forte abraço a todos e desejo de uma ótima quarta-feira. Estamos chegando com as informações do governo municipal. Caminhos do Refugiado, primeiro projeto turístico aprovado, valoriza a cultura, a tradição e o empreendedorismo no meio rural. Agora é lei o projeto do Executivo Municipal que cria a rota de turismo Caminhos do Refugiado. Essa é uma forma de aproveitamento do potencial do município para acelerar o desenvolvimento econômico do município também através do turismo rural. A rota turística Caminhos do Refugiado vem sendo trabalhada pela Secretaria Municipal de Cultura e Turismo. Neto Ferreira acompanhou a votação ontem à noite e nos fala a respeito.
7: Bom dia, Paulo Heriberto, a todos que nos acompanham nesta manhã aqui na emissora. Sempre um prazer estar falando com a nossa comunidade de Vacaria e também da região dos Campos de Cima da Serra. Estamos muito felizes, Paulo, porque na noite de ontem acompanhamos na Câmara de Vereadores o projeto que institui a Rota de Turismo Rural Caminhos do Refugiado, sendo aprovado por unanimidade por todos os vereadores. Estamos vivendo um momento diferente, uma inovação no turismo de Vacaria. Esta é a primeira rota de turismo, seja ele o turismo tradicional ou o turismo rural, a primeira rota instituída no município de Vacaria, o que é um marco histórico. Acredito que seja uma virada de chave para o turismo do nosso município, tendo em vista que, a partir disso, será possível buscar mais verbas junto ao governo estadual, ao governo federal, e também incentivar os nossos moradores do interior para que embelezem ainda mais as suas propriedades, que já têm a sua beleza natural, que essa nem precisa falar. Hoje à tarde estaremos no Refugiado com a nossa equipe da Secretaria, junto com o Contur, com o Emater, para anunciar de vez para os moradores daquela região do nosso município essa importante rota que, a partir de hoje, ela deixa de ser um sonho e agora é uma realidade. Grande abraço.
5: Já foi grande o gesto de amor e a generosidade da comunidade na campanha do agasalho, mas a necessidade de doações continua. As quantidades arrecadadas até agora de agasalho já foram muito significativas, mas a procura por roupas quentes e cobertores tem sido muito intensa. Somente nesta segunda quinzena do mês de junho, perto de 500 pessoas estiveram na Casa da Cidadania para retirar agasalhos e o estoque praticamente zerou. A secretária de Desenvolvimento Social, Amarli Madruga, apela à comunidade para que as doações continuem.
8: Bom dia a todos. Então, sabemos que o nosso frio ainda continua intenso e, dessa forma, estamos mais uma vez conclamando a nossa comunidade a nos ajudar na campanha do agasalho. Pois, na nossa última ação que nós fizemos na praça, num sábado, diversas doações nós conseguimos, Foram em torno de 3 mil peças de roupas. Entre elas, nós tivemos 900 peças de roupas de verão. Tivemos também 49 mantas e cobertores e algumas peças também nós tivemos que descartar porque não conseguimos utilizá-las. Mas, em contrapartida, nós tivemos do dia 15 até o dia 30 a passagem de em torno de 494 pessoas na Casa da Cidadania solicitando agasalho e peças quentes, né, de inverno. Então, dessa forma, pedimos mais uma vez à nossa população, que sempre nos ajudou, a podermos aumentar o nosso estoque de agasalhos e cobertores, que praticamente zeraram. Ainda nosso inverno vai demorar para ir embora, é o que a gente sabe, né? E temos muitas famílias ainda, muitas pessoas que ainda precisam dessas roupas quentes, né? Então, se você tem agasalhos, cobertores ou qualquer roupa de inverno em bom estado, faça sua doação. É um gesto simples que poderá ajudar quem precisa. Procure um ponto de coleta, participe nos ajudando. Também pode levar quem quiser até a Secretaria de Desenvolvimento Social. Nós contamos mais uma vez com a solidariedade da população, que sempre demonstra seu espírito de união e cuidado com o próximo. Abra seu coração, separe aquilo que você não utiliza mais e contribua com a nossa campanha do agasalho.
5: A partir dessa quarta-feira, 1º de julho, a Prefeitura Municipal de Vacaria implanta uma das maiores mudanças já realizadas no sistema de atendimento das unidades de saúde. Entra em funcionamento o protocolo de acolhimento, o modelo de atendimento que tem como principal objetivo acabar com a necessidade de filas de madrugada para retirada de fichas e garantir um acesso mais humano, organizado e resolutivo aos serviços de saúde. O objetivo é que toda pessoa que procurar uma unidade de saúde seja acolhida, ouvida e orientada. Estamos reorganizando o atendimento para que ele aconteça de acordo com a real necessidade de cada paciente, explica a secretária municipal de saúde, Aline Soares Salvador. Uma das mudanças mais significativas é o fim do modelo baseado na distribuição limitada de fichas para consultas. Durante décadas, moradores de Vacaria enfrentaram a necessidade de chegar às unidades ainda durante a madrugada para garantir atendimento médico. Agora, ao chegar na unidade, o cidadão passará por um processo de acolhimento realizado pela equipe de saúde, que fará uma avaliação inicial para identificar qual é a necessidade apresentada e qual o melhor encaminhamento para cada situação. A proposta é garantir que ninguém deixe de ser atendido e que cada pessoa receba o cuidado mais adequado para a sua demanda. Esse sistema de acolhimento não tem como objetivo dificultar o acesso às consultas médicas, mas garantir que cada paciente receba o cuidado necessário no momento adequado. Ninguém ficará sem atendimento. Essa proposta busca tornar o sistema mais justo, eficiente e humanizado para a comunidade. Com a implantação, a partir desse 1º de julho, Vacaria inicia uma nova etapa na organização da atenção primária, apostando em um modelo que já é utilizado com sucesso em diversas cidades brasileiras e que tem como foco principal melhorar a experiência dos usuários e qualificar os serviços prestados à população. 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
5: E assim finalizamos o nosso encontro desta manhã de quarta-feira. Amanhã estaremos de volta nesse mesmo horário. Até lá, bom dia.
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2: 9:26 e ela foi. Finalmente se dissipou a cerração. 15 graus aqui em Vacaria. 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E conforme o anunciado, Expo Pinhal 2026, de 14 a 26 de agosto, em Pinhal da Serra, Parque de Rodeios João Ferreira dos Santos, uma iniciativa do Sindicato dos Trabalhadores lá de Pinhal da Serra, mas que também tem o apoio da Prefeitura e da Câmara de Vereadores. E com muita alegria, estou recebendo nesta manhã o presidente da entidade, nosso querido amigo Ademar Zampieri Gasperini, tio Dema, também a secretária, atuante secretária Ana Paula Rodrigues, secretária do sindicato, está aqui o médico veterinário que nos dá o prazer também, o Rafael, que coordena também um dos programas da ATEG lá do Senar, na área da bovinocultura em Pinhal da Serra, e o Dayton Nogueira, de N Produções, que vai falar sobre os shows. Tio Dena, que alegria, bom dia, como está o amigo?
3: Bom dia, Vladimir, bom dia aos ouvintes da nossa Rádio Fátima, né?
2: Amém.
3: Porque essa é a que todo mundo escuta, né?
2: Amém, tio Dena.
3: Só aquele que é surdo que não escuta, né? Mas é um prazer imenso, Vladimir, a gente tá aí pela quinta edição já. Bárbaro. Da nossa Expo, né?
2: E que vem
3: uns anos, né? Parece que foi ontem que nós estivemos aqui falando na primeira edição, né? E hoje estamos aí na quinta edição, então se passa muito rápido, né? Então a gente aproveita, a gente está desenvolvendo, né, esse trabalho da nossa Expo Pinhal e vem dando um resultado. Cada ano que passa, aumentando o resultado cada vez melhor.
2: Meu, né? E devido à organização de vocês e do trabalho de vocês, parabéns. Porque nós temos tido, e vamos lá de novo, fomos nas quatro edições, vamos nessa aqui. A gente tem constatado lá, Dema, principalmente expositor, as empresas querendo expor na Expo Pinhal.
3: É, eu vejo assim, Vladimir, as empresas, né, cada empresa que foi lá até hoje não deixou de fazer negócio, né? Foram sempre todas as empresas que participaram, saíram. Nós tivemos resultado no ano retrasado, né? Que era um ano de safra que estava para ser um ano bom, né? E tivemos 20 milhões de negócio, né?
2: Pá.
3: O ano passado, com toda a crise, que o pessoal fala em crise, nós tivemos 16 milhões de negócio dentro do Parque João Ferreira, né? Que foram engatilhados lá com as empresas.
2: Sem falar isso que aconteceu depois,
3: é,
2: né?
3: É isso, né? Que as empresas deixaram amarrado e saiu pelos bancos, né? Então, gera negócio, né? Então, a nossa Expo veio para trazer, levar a tecnologia para o nosso produtor, né? E se não for as empresas mostrar, fica a tecnologia das empresas guardada, né? Então, a gente deixa o convite às empresas, né, que venham participar, venham chegar junto aí nessa quinta edição, né? Porque a gente precisa lá para o nosso produtor tecnologia, né? E a tecnologia de última geração está dentro das empresas, né?
2: E o produtor está esperando.
3: Está esperando, e para nós produzir. Hoje você foi, Vladimir, aquela época de que a gente plantava de espingarda e coía de anzol, né?
2: Exato.
3: Hoje é a base de tecnologia, plantadeira de última geração.
2: Não interessa o tamanho da propriedade, né?
3: Hoje a gente vê pequena propriedade com um trator de primeira tecnologia, né? Desde a questão da fruticultura, de grão, a questão, aí a tecnologia, desde a questão do gado, né? Que depois o Rafael vai tá falando, ó. A gente teve as cabanhas levando touros, animais puros lá, e o melhoramento genético dentro das propriedades lá na questão do gado. Né?
2: E vocês fazem um trabalho excepcional lá com o Senar, Dema e senhores ouvintes, porque vocês estão mantendo a pequena propriedade lá em atividade, as famílias ficando lá, e mais, no Pinhal tem um detalhe a acrescentar, os jovens estão permanecendo no interior, é ou não é?
3: É isso aí, Vladimir, até inclusive nós temos lá, são 5 turmas de ATEG, né? Nós temos com 4 técnicos trabalhando formado lá do Pinhal, né?
2: Que, olha só.
3: Que são do Pinhal, que tem origem pinhalense.
2: Técnico agrícola lá?
3: É, só temos o tio Rafa, que é de Anitta, né? Porque nós não tinha um médico veterinário disponível na época, né? Para colocar. Então, hoje nós estamos valorizando o estudo daqueles filhos de agricultor que saíram, estudaram, mas que têm origem, que estão lá na propriedade.
2: E vocês estão com novos programas, vocês estão com um programa lá de laranja e bergamota lá, inclusive ganharam até um trator, o sindicato ganhou um trator para auxiliar os produtores.
3: Isso, Vladimir, até olha inclusive só, ontem a gente teve a assinatura com os produtores, lá nós vamos trabalhar com 36 produtores na implantação de laranja, né? Pequenas propriedades, que vamos trabalhar com 0,5 hectare por produtor, né? A gente quer o desenvolvimento, a gente tem acompanhado, até inclusive a gente teve indo num seminário em Celso Ramos, na questão de fruticultura, a gente vê o desenvolvimento, as famílias, né, ganhando dinheiro, e é o que a gente quer, segurar os nossos filhos na agricultura, para que o nosso Pinhal da Serra volte a ter uma população que nem tinha antes, né? População de bastante público, né? Hoje nós estamos perdendo, temos com a perda, né? Porque os filhos saem para estudar, às vezes não voltam, né? Mas por quê? Não tem tecnologia, não tem um apoio para que fique na agricultura. E a gente está buscando isso aí. Amanhã a gente está indo a Porto Alegre para receber esse trator de uma emenda parlamentar, né? Que vai ajudar esses produtores que vão implantar esse pomar, né?
2: Parabéns. Rafa, rapidamente, eu sei que o tempo é curto aqui, nós tínhamos muito o que falar, mas vocês têm um trabalho maravilhoso lá, você que é médico veterinário lá, junto com o Senar, lá no ATEG, lá, e você me dizia que envolvendo em torno de 150 famílias. Bom dia.
4: Bom dia, Vladimir, tudo bem?
2: Tudo bem, dia
4: a todos os ouvintes aí.
2: Obrigado
4: da
2: pela presença,
4: Rádio
2: Fátio.
4: É uma satisfação estar aqui com vocês para fazer o convite aí do início da programação da nossa quinta Expo Pinhal. A Expo Pinhal acontece muito também por causa desses agricultores, muito por causa das turmas de ATEG. A gente iniciou aí a Expo Pinhal justamente para trazer tecnologias para esses produtores estarem junto com nós lá nesses dias, e buscando, trazendo empresas parceiras, cabanhas, através de venda de reprodutores, através de melhoramento genético das propriedades, né? Então, hoje a gente atende 5 turmas de ATEG. Então, temos 3 turmas de fruticultura e 2 turmas de bovino de corte. Teve 2 turmas que foram encerradas. A gente tinha 7 turmas até o mês retrasado. Foi fechado, fechou uma turma de apicultura e uma turma de agricultura. Então, nós tínhamos 7 turmas, né? Então, nós tínhamos 210 famílias sendo assistidas. E hoje nós temos 150 famílias sendo assistidas pela ATEG do Senar.
2: Agora, lá tem também um trabalho maravilhoso com os clubes de mães, com as mulheres do campo também. Muito importante, Dema. Que bom que vocês têm essa preocupação também com as mulheres lá, Dema.
3: É, através os grupos de mulheres lá surgiu através dos cursos do Senar, né? Que é onde começou e foi. Hoje nós temos 2 agroindústrias que tá funcionando lá, pela questão de cursos trazidos pelo sindicato, pelo Senar, né? Que o Senar é o nosso, grande parceiro, né? E a gente trazendo tecnologia em cima, buscando, né? Porque é dinheiro que sai da propriedade, que vai para o Senar, e o Senar, o meio de devolver é profissionalizando, então, as famílias.
2: Que bom. Ana, que alegria tê-la aí. Como está, Aninha? Bom dia.
5: Bom dia, Vladimir. Tudo bem?
2: Tudo bem. Expo Pinhal, quinta edição, de 14 a 16. O que vamos ter, então, minha amiga Ana?
5: Então, vou passar um pouquinho da nossa programação, né? Da nossa quinta Expo Pinhal. Então, na sexta-feira, dia 14, a gente vai ter a Mostra Agropecuária de Exposição de Bovinos de Corte, a abertura oficial com autoridades e convidados. Às 10h30, então, a gente vai ter uma palestra sobre tendência do agronegócio com Gustavo Bonotto. Ele é engenheiro agrônomo da Emater de Lagoa Vermelha. Então, será uma palestra mais motivacional para os nossos produtores. Ao meio-dia, então, a gente já é de tradição servir o almoço para os nossos produtores atendidos pelo ATEG. Então, como o Rafa já comentou, são 150 famílias atendidas. A gente vai estar servindo o almoço para eles, então, como nossos convidados. Às 14h vai ter a apresentação de cabanhas de bovinos. E a partir das 15h, então, vai ter a parte artística, que depois o Daitinho vai estar passando para nós, então. Até às 14h vai ter muita festa.
2: Tá certo. No sábado?
5: No sábado, então, a gente vai abrir os portões às 8h, então, para começo de visitação aos estandes.
2: Sábado, dia 15 de agosto.
5: Exato, sábado, dia 15. Às 10h, então, vai ter a apresentação de cabanhas. Ao meio-dia, almoço. Às 13h, demonstração de drones. Às 14h, então, teremos um bate-papo com o pessoal do Sicred, que são nossos apoiadores. E às 15h, então, começa também o show artístico. E claro, né, vai ter festa e vai ter a continuação do agronegócio.
2: Tá certo. E para fechar no domingo, Ana?
5: No domingo, então, o nosso tradicional tratoraço, né, que a cada ano vem sendo um sucesso. A cada ano a gente consegue uma grande quantidade a mais de um ano para o outro, né, de tratores e máquinas agrícolas para o desfile. Às 11h, então, a missa campal. Ao meio-dia, almoço. Às 13h, então, o sorteio de brindes também para os participantes do Tratoraço. E à 1h30 começa terá a apresentação da Invernada Artística. Às 14h, então, banda Rota do Chope. 16h, banda Brilho do Sol. 17h, show com Sandro Coelho. E às 20h30 faremos o encerramento.
2: Tá certo. Bom, o Daitinho já vai falar dos shows aí. Mas quero voltar, Rafael, pela programação, aquilo que a Ana descreveu aí, dá nitidamente para ver quanto vocês estão preocupados com todo o setor de levar o conhecimento, a tecnologia, novidades para o produtor do Pinhal. Ali tem palestras, tem encontro que trata do agronegócio, da bovinocultura, da fruticultura, enfim, trazer até drones. Vocês estão levando lá uma palestra específica para isso, que é uma tecnologia indispensável, inclusive na pequena propriedade hoje, Rafael.
4: Sim, Vladimir. Além da programação artística, que o Daitinho vai estar falando daqui a pouco, que é uma grande programação artística, dos últimos anos aí a gente fez vai ser a maior Expo Pinhal, a quinta Expo Pinhal vai ser a maior Expo Pinhal, já é um sucesso e temos certeza que vai ser uma grande presença de público. Mas além disso, da programação artística, tem todos esses setores do agronegócio que estão envolvidos. Então, tanto a questão de vai ter empresas de tratores, de implementos agrícolas, de drones agrícolas, produtos veterinários, fertilizantes e cabanhas que vão lá para fazer a venda dos animais. Nós vamos ter uma palestra com Gustavo Bonotto da Emater também, é um excelente profissional, vai estar passando a experiência deles para os nossos produtores. Na sexta-feira a gente faz o tradicional almoço com os produtores da ATEG. O senhor já esteve por lá comendo
2: um bom churrasco
4: por lá, né?
2: Não, e a alegria do pessoal participar lá das famílias, né? A gente vê, né? Porque é um reconhecimento também do esforço e dedicação deles em suas propriedades, né, Rafael?
4: Sim, exatamente. Como eu falei anteriormente, a Expo Pinhal só é possível pelos produtores do Pinhal da Serra, pelos produtores que são atendidos pelo ATEG, que vão lá, participam, movimentam a feira, compram esses produtos, compram tratores, compram implementos agrícolas, produtos veterinários, movimenta a economia local e também a economia dessas empresas que vão lá participar. Até fica aqui o meu convite, a gente já tem uma lista grande de empresas, hoje a gente vai passar em mais algumas empresas aqui em Vacaria, mas fica aqui o convite para as empresas que que daqui a pouco a gente não fez contato, enfim, vai estar aí no Instagram da rádio, juntamente com o Instagram da Expo Pinhal, vai estar o nosso contato ali, quiser participar, entre em contato com nós, a gente vai estar passando as instruções, né, de como funciona a nossa Expo. E também fazer o convite aí para o pessoal das cabanhas, a gente já está entrando em contato com alguns pessoal das cabanhas para fazerem contato. Ano passado a gente tem um problema logístico ali talvez, mas vale a pena. Ano passado a gente teve apenas uma cabanha que participou lá com nós, aqui de Vacaria, e o rapaz levou 6 reprodutores e vendeu os 6, voltou sem nada para casa.
2: Ai, que beleza.
4: E engatilhou, como o Dema falou, não é... Às vezes o negócio não sai ali.
2: Certo.
4: Mas deixa engatilhado para um próximo momento.
2: Dema?
3: Até, inclusive, nessa questão dos animais puros aí, tio Rafa, a prefeitura está disponibilizando 2.000 por cada animal lá que seja.
2: Olha só, um incentivo, R$2.000 pro prefeitão Rubito lá, que
3: isso,
2: bom.
3: Isso, ele vai ter um programa de melhoramento e...
2: Cada produtor que comprar... Que
3: vai ter
2: um apoio da prefeitura, isso, de R$2.000.
3: R$2.000.
2: Muito,
3: né,
2: bom.
3: Então, é um...
2: Parabéns pelo Rubito lá.
3: Bom programa pro pessoal a tentar melhorar dentro da propriedade a questão melhoramento genético. Né?
2: Tá certo. Pedi a compreensão de vocês, dos ouvintes, ter espaço comercial. Nós voltamos na sequência com você, Daitinho. Daitinho, preste atenção, além das palestras, vem aí grandes shows. Anote na sua agenda, 14, 15 e 16 de agosto, a Expo Pinhal 2026, numa iniciativa do Sindicato dos Trabalhadores Rurais, com apoio da Prefeitura e da Câmara de Vereadores, e é claro, com a presença da tua Rádio Fátima. 9h42, não tem mais a cerração, tempo encoberto, 16 graus. Bom dia.
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2: 9:47, tempo encoberto, 16 graus aqui em Vacaria. 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Estamos falando da Expo Pinhal 2026, que está sendo lançada oficialmente hoje aqui na tua Rádio Fátima. Estou aqui com o Dayton Nogueira. Dayton, o que, que vamos ter? Você que é do DN Produções, em termos de shows, então, 14, 15 e 16 de agosto na Expo Pinhal. Bom dia, meu irmão.
14: Bom dia, Ladimir. Bom dia a todos os ouvintes da Rádio Fátima. Nós estamos com mais de 10 atrações confirmadas esse ano na Expo Pinhal.
2: Sensacional.
14: Esse ano, na sexta-feira, nós vamos ter o lançamento do DVD audiovisual da banda GDO, que vai ser gravado agora dia 23 em Tramandaí. Eles vão fazer o lançamento oficial na Expo ali no dia 15, né?
2: Banda GDO.
14: Banda GDO. Na sexta-feira, o nosso show começa com o Kaique Santoro e banda sertanejo. Logo após, Brilho do Sol. E a gente encerra a noite com Negão e banda. Negão e banda vai estar fazendo o encerramento e depois mais tem DJ Bruno Ramos ali pra animar o pessoal a fazer o agito, né? Tá. No sábado, Rota Musical inicia o evento, depois o lançamento do DVD da banda GDO e encerrando o evento, os baileiros vão estar fazendo o encerramento. E no domingo os shows começam com o Brilho do Sol, depois a banda Rota do Chope e Sandro Coelho. Essa é a programação de shows da Expo, que esse ano nós não vamos cobrar entrada também.
2: Opa.
14: Não vai ser cobrado, porque a nossa ideia esse ano é fazer uma campanha de arrecadação de alimento, né?
2: Então, um quilo de alimento não perecível, qualquer um, quilo,
14: isso aí,
2: dos dias, ou seja, na sexta, sábado, domingo, qualquer show.
14: A campanha nossa, a gente vai, quem quiser levar um quilo de alimento, né, vai ser bem-vindo, mas a nossa campanha vai ser mesmo no sábado, né?
2: No sábado
14: a campanha de alimento e sexta e domingo é entrada gratuita.
2: Mas quem quiser levar na sexta, domingo, ajudar,
14: claro, a gente tocar no coração.
2: Gesto, não, atitude bonita também, né?
14: Isso aí.
2: Já que a entrada é franca, né? Tá auxiliando o evento e as entidades do Pinhal.
14: E a gente vai estar distribuindo para as famílias carentes do município, enfim. Essa é a nossa programação de shows ali da Expo, que a cada ano cresce mais, né, Ladimir? E esse ano promete ser, como o Rafa falou, uma das maiores edições da Expo Pinhal.
2: Ainda aí, então, serão 10 shows na Expo Pinhal esse ano?
14: 10 shows.
2: Olha, que espetáculo.
14: 10 shows, entre eles, nada mais nada menos que o Sandro Coelho, né? Que vai fazer o encerramento pra nós, é um cara conhecido.
2: Sensacional.
14: Ele que é o cara que estourou, né? O Tchê Garotos, e hoje tá com a carreira solo, tá numa ascensão muito grande. Então, esse ano nós temos os 3 shows master, que nós podemos dizer, da Expo, que é o Sandro Coelho, a banda GDO com o lançamento do DVD, que a cantora é daqui da cidade, né?
2: Aqui de Vacaria.
14: Que bacana. E na sexta-feira, nada mais, nada menos que o Negão, que é o cara que foi o responsável por todo o sucesso ali do Samarino, né? Então, a

0: local, comércio local, né? Pessoal do grupo de mulheres, pessoal da agroindústria e do comércio lá de Pinhal, a gente organiza, então, nessa parte da agricultura familiar. Lembrando que, às vezes, saem alguns comentários que a gente que tem custo e tal, mas não, a gente nunca cobrou nada do pessoal de lá, né? Então, a gente organiza os espaços. Claro que a parte da organização depende muito da ajuda deles, né? Mas a gente consegue organizar bem, bem bonitinho lá para o povo se apresentar. E colocar, né, os seus produtos de exposição. Como o senhor já conhece, já fez visita lá no estande do Grupo das Mulheres. Tem bastante
1: maravilhosos
0: coisa.
1: Produtos lá.
0: Isso aí. Tá, então, certo. A gente vai seguir organizando também o pessoal de lá que queiram colocar, né, seus produtos. Pode vir conversar com a gente que a gente vai estar organizando.
1: Que bom. Parabéns pelo seu trabalho. Um bom dia, tá, Ana?
0: Bom dia, Vladimir.
1: Rafa, o que mais acrescentar aí, que é o seu recado final? Você que é médico veterinário, trabalha na ATEG lá, junto com outros colegas seus lá na parceria com o Senar e também na organização da Expo Pinhal.
2: Vladimir, reforçar o convite para todos os produtores rurais de Pinhal da Serra, da região, Esmeralda, Muitos Capões, Capão Bonito do Sul, Vacaria, Barracão, até pro outro lado do rio lá, para nossa querida Anitta Garibaldi. Reforçar o convite para todos participarem, vai ser uma grande Expo Pinhal, vai ser a maior de todas, sem dúvida. Temos aí uma ampla programação. Deixar assim uma coisa que não foi reforçada, a questão, vai ter uma boa praça de alimentação, bastante gente está procurando nós, então vai ter uma boa gama de produtos de alimento pro meio-dia e também para a noite. Vai ter restaurante dentro do parque, então o pessoal pode ir, passar o dia, levar a sua família, vai ter parque de diversão. Vai ter bastante opções também para a família durante o dia, além que a gente, como voltando a falar, a Expo Pinhal é um englobe de tudo, então faz parte, a gente quer que as famílias vão participar, a gente quer que os produtores levem suas famílias, a gente tem a parte da programação artística e também a parte de negócios, de vendas, as empresas procurem nós. Já não temos muitos lugares no parque, então não deixe para a última hora, procure nós, porque esse ano vai bombar a Expo Pinhal e vai sair muito negócio também.
1: Com certeza. Obrigado, Rafa. Bema, obrigado. Parabéns, tamo junto. Parabéns pelo todo o trabalho desenvolvido pelo sindicato o ano inteiro e pela programação da Expo Pinhal desse ano aí, tá?
3: É isso aí, Vladimir. Então a gente, que nem diz o tio Rafa, vamos reforçar o convite aí de 14 a 16 de agosto, né? Que as famílias participem. Público, venham conhecer a tecnologia que vai estar lá dentro do parque, né? A questão do show também e a questão do tratoraço, Vladimir.
1: Sim.
3: Que é uma das maiores atrações da nossa Expo, né? Porque a gente teve resultado do pessoal que desfila. Esse ano, o ano passado, desfilaram com um tratorzinho usado, velho, e no outro ano estava com um trator novo, né? Então, é isso aí que a gente quer na produção, né? Porque o trator novo é novo, né? Então a gente deixa o convite aí para os nossos agricultores que participem do tratoraço. A gente vai estar dando um vale almoço, então, no domingo, para o pessoal que está desfilando. E também a gente vai estar com a banda Daitinho, que vai desfilar no desfile do tratoraço, a rota do chope. Vai estar animando em cima de um caminhão o desfile,
1: boa.
3: Né?
1: Que bom.
3: Então, deixamos aí o convite, queremos agradecer a Emater, né, que é parceira, a nossa prefeitura municipal, né, que também, na pessoa do Robito aí.
1: Grande Robito.
3: Que está sempre apoiando também, a gente vizinho dele lá, então está sempre junto com a gente, né? E também a Câmara de Vereadores, que com certeza hoje vai ser passado na sessão da Câmara e colocado no calendário de eventos do município, né? A nossa Expo Pinhal.
1: Valeu, Demas, tamo junto, parabéns pelo teu trabalho. Saúde, meu irmão.
3: Obrigado, Vladimir, obrigado aos ouvintes da Rádio Fátima que estão nos escutando e estamos sempre juntos e, se Deus quiser, o ano que vem estaremos aí de novo fazendo o convite da sexta edição, né?
1: Tamo junto. Conte sempre com a Rádio Fátima. 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Um abraço ao Dema, Ademar Zampieri Gasperini, presidente do Sindicato dos Trabalhadores.

0: Rurais, a secretária de entidade Ana Paula Rodrigues, também o médico veterinário Rafael, que é lá da TEG do Senar, nesta parte do sindicato com o Senar, e também o Daitinho Nogueira do DN Produções, do encarregado dos shows. Repito, anote nas suas agendas aí, vocês que estão nos escutando, de 14 a 16 de agosto, Expo Pinhal 2026, 10 shows, mas tem muitas palestras, muitas novidades lá, tem conhecimentos de palestrantes importantes que vão levar para os produtores de Pinhal da Serra. As empresas interessadas, de Vacaria e região, ainda tem alguns espaços lá para vocês participarem, exporem lá e levarem seus produtos na Expo Pinhal 2026, que mais uma vez, a exemplo da primeira, segunda, terceira e quarta, também vai ter a presença da tua Rádio Fátima. 9h58, 16 graus, tempo encoberto, vem aí notícias da hora e depois a sequência de temática com o colega Ronaldo Pontella. A todos um excelente dia, saúde, paz e bem. E muita alegria no teu coração.
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6: 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A Polícia Federal deflagrou na manhã desta quarta-feira a terceira fase da operação Rent Car, chamada de Galho Fraco 2, com o objetivo de aprofundar as investigações sobre um suposto esquema de desvio de recursos públicos vindos de cotas parlamentares. A operação mira pessoas ligadas ao deputado federal Sóstenes Cavalcante, líder do PL na Câmara dos Deputados. Segundo informações, o parlamentar não está entre os alvos desta quarta, mas já foi em uma etapa anterior da investigação. Sóstenes Cavalcante afirma não ter tomado conhecimento da decisão. Assim que souber, vou me manifestar, como sempre fez, disse o parlamentar. Tudo parece impossível até que seja feito. 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Um incêndio de grandes proporções em um prédio residencial na cidade de Antuérpia, na Bélgica, deixou várias pessoas mortas e feridas nessa quarta-feira, segundo a polícia local. Há ao menos 6 mortos, segundo a TV pública belga VRT News. A polícia afirmou em seu site que os bombeiros foram chamados pouco antes das 5 horas da manhã, no horário de Brasília, para combater um incêndio de grandes proporções iniciados no térreo de um prédio residencial de 10 andares na região de Linkrover, no bairro noroeste da cidade. Havia muita fumaça saindo do prédio, que abriga 200 pessoas, e uma grande operação conjunta entre bombeiros e policiais foi mobilizada para combater as chamas e para os trabalhos de resgate, segundo a polícia. O edifício foi evacuado. 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
1: Muito bem, gente, seguimos com temática dessa manhã, agora 10:06, temperatura marcando 16 graus aqui nos campos de cima da serra. O nosso muito bom dia, obrigado pelo carinho, pela audiência e pela tua companhia. O WhatsApp da tua Rádio Fátima é o 9993-4202, para você participar com a gente, mandar o teu bom dia, mandar o teu abraço, deixar o recadinho aqui na tua Rádio Fátima. Muito bom dia, tempo parcialmente encoberto nessa manhã, temperatura marcando 16 graus. 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Hora de trazer aqui na tua Rádio Fátima um recado do Frei Jaime Bêtega. 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E a frase do dia, reflexão espiritualidade com Frei Jaime Bêtega nesta manhã.
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2: Em todo beco sem saída tem uma passagem secreta. Em todo beco sem saída tem uma passagem secreta. Seguidamente pensamos que a vida encontrou-se com o definitivo, isto é, a partir de então é proibido, é impossível avançar. Usamos popularmente que a vida encontrou um beco sem saída. Se olharmos bem, se formos criativos, se formos pessoas focadas, sempre haverá uma passagem secreta, mesmo que estejamos num beco sem saída. Não existe problema sem solução. Não existe caminho que termine no nada. Quando um caminho termina, nós inventamos outro. É próprio da vida esse dinamismo. É próprio da vida avançar. Mas para isso é preciso ter encantamento, é necessário gostar de viver, é preciso ter uma boa quantidade de sonhos. Quantas pessoas que desistem de avançar, quantas pessoas que criam os próprios becos sem saídas para a sua própria vida. Nós queremos descobrir os caminhos secretos, as passagens secretas que estão aí disfarçadas nos becos sem saída. Viver é avançar. Querer ir adiante não é apenas um dom, porque Deus nos encaminha todos os dias para o infinito, mas é também uma descoberta, um desejo, uma determinação. Se tiver um beco sem saída, não vou cansar de procurar uma passagem secreta. Faz parte da vida. Viver é assim, não acomodar-se. Em todo beco sem saída, tem uma passagem secreta.
1: Tá aí o recado do Frei Jaime Bittega, a frase do dia, um oferecimento de assistencial Cássio, maior e mais completo plano de assistência familiar de Vacaria e região. 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Muito bem, gente, vamos seguindo nessa manhã, hoje dia 1º de julho, passando a régua, né, iniciando o mês de julho. Hoje é o dia de número 182, faltando 183 dias para acabar o ano, gente. 182, faltando 183 dias para acabar o ano, tá metade do ano aí praticamente, né? Hoje é Dia Internacional do Reggae, também hoje é Dia do Canadá, né, do país do Canadá. Hoje no Brasil é dia da vacina BCG, que é usada principalmente na prevenção da tuberculose, né, gente? A vacina BCG. Alguns destaques da data de hoje, deste dia 1º de julho. Nosso abraço, bom dia para você. 10 horas e 13 minutos, 10 e 13, algumas informações e destaques desta manhã. A informação para você, né, aqui na tua Rádio Fátima: mega operação contra o PCC cumpre mais de 300 mandados no Rio Grande do Sul e em outros 5 estados. O Grupo de Atuação Especial de Combate às Organizações Criminosas de Santa Catarina realizou na manhã de hoje uma mega operação interestadual contra o primeiro comando da capital, PCC. Segundo informações da CNN, são cumpridos 320 mandados, sendo 151 mandados de prisão temporária e 169 mandados de busca e apreensão contra suspeitos de integrarem a facção criminosa. As ordens judiciais expedidas pela Vara Estadual de Organizações Criminosas de Santa Catarina são cumpridas em 6 estados: Santa Catarina, Rio Grande do Sul, Paraná, São Paulo, Mato Grosso do Sul e Minas Gerais. A operação recebeu o nome de Coluna Sul, designação que faz referência ao território estratégico utilizado pela facção para expansão e controle na região sul e centro-oeste do país. 10 e 14, o nosso muito bom dia. Já já a gente está de volta aqui na tua Rádio Fátima com mais temática dessa manhã. Pode mandar o teu recado, tua participação. Nosso WhatsApp é o 999-93-4202. Um abraço e um bom dia lá para o meu amigo Daniel Sebastião na audiência. Oi, Daniel, um abraço para você. Bom dia, um abraço também para o meu amigo Everton Santos na sintonia. Paz e bem aí para você, Everton, um ótimo mês de julho. Obrigado pelo teu carinho, tua audiência e a sintonia. Também um abraço para Geni, nossa amiga Geni. Amanhã vai estar comemorando 74 anos, Geni. Seja um dia de muitas alegrias, de muitas realizações. Um grande abraço lá para Geni, nossa ouvinte querida lá no bairro Monte Claro. Um abraço lá para o Thiago também, na audiência nessa manhã. 10 e 15, 16 graus, já já a gente está de volta aqui na tua Rádio Fátima.
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0: Muito bem, gente, de volta agora 10h20. Deixa eu mandar um bom dia, um abraço lá pra minha amiga Elisângela, Elisângela Fabra da Sintonia. Oi, Elisângela, um abraço pra você. Bom dia, um abraço pra Nathalie e também pro Gael, grande Gael. Um abração lá pro Gael, também a Nathalie. Estão fazendo café da manhã lá, panqueca e ouvindo a gente, né? Um abraço lá pra Nathalie. Capricha aí na panqueca, Nathalie. Um abraço pra você. Bom dia pro Gael e um bom dia pra Elisângela Fabra, nossa amiga na audiência nessa manhã. Um abraço, tudo de bom pra vocês, gente. Um bom dia. 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São 10 horas e 22 minutos, 10h22. Informações das loterias nesta manhã.
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2: Duas apostas acertaram as 15 dezenas do concurso de número 3.723 da Loto Fácil. As dezenas sorteadas foram 02, 04, 05, 06, 07, 10, 12, 15, 17, 18, 19, 20, 22, 23 e 25. Cada aposta acertadora levou o prêmio de R$1.750.366,50. Já as apostas que tiveram 14 acertos foram um total de 340 apostas ganhadoras, cada uma levando o prêmio de R$2.115,70. A estimativa de prêmio do próximo concurso, realizado neste dia 1º de julho, é no valor de R$2 milhões. Ninguém acertou as 5 dezenas do concurso de número 7.053 da Quina. Os números sorteados foram 02, 15, 54, 63 e 72. Já as apostas que tiveram 4 acertos foram um total de 21 apostas ganhadoras, cada uma levando o prêmio de R$12.283,36. A estimativa de prêmio do próximo concurso, realizado hoje, dia 1º de julho, é no valor de R$1.700.000. Ninguém acertou as 6 dezenas do concurso de número 3025 da Mega Sena. Os números sorteados foram 07, 14, 16, 21, 33 e 58. Já as apostas que acertaram 5 números foram um total de 95 ganhadoras, cada uma levando o prêmio de R$13.278,38. A estimativa de prêmio do próximo concurso da Mega Sena, realizado nesta quinta-feira, é no valor de R$27 milhões.
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0: 10h25, a gente segue aqui no Temática dessa manhã. 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Oralsim, o nosso carinho constrói sorrisos. 10h28, 16 graus a temperatura. Vamos seguindo, gente, aqui na Torre de Fátima. Hoje pela Copa do Mundo tem Inglaterra e Congo a 1 da tarde. Bélgica e Senegal às 5, Estados Unidos e Bósnia às 9 da noite, Inglaterra e Congo à 1 da tarde, Bélgica e Senegal às 5, Estados Unidos e Bósnia às 9 da noite. Ontem classificaram a Noruega, que vai enfrentar o Brasil, a França e também o México, que venceu o Equador. México, país, um dos países que está sediando a Copa do Mundo. Na quinta-feira tem Espanha e Áustria às 4 da tarde, Portugal e Croácia às 8 da noite, duelo de europeus. E na sexta-feira, os últimos jogos aí dessa segunda fase, Suíça e Argélia, também a Austrália e Egito, Argentina e Cabo Verde e também Colômbia e Gana, os jogos aí que acontecem pela Copa do Mundo nessa segunda fase da competição. 10h29, Companhia dos Sapatos tem tênis adulto e infantil a partir de R$49,90. 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Vamos pro intervalo, gente, já voltamos, 16 graus, a temperatura 10h29, um bom dia.
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0: Estamos de volta, agora 10h34, 16 graus a temperatura, é o nosso temática aqui da tua Rádio Fátima, 10h35, agora 16 graus aqui nos campos de cima da serra. Vamos seguindo nessa manhã, agradecendo a todos pelo carinho e pela audiência, também pela companhia. O WhatsApp aqui da tua Rádio Fátima é o 999-93-4202, para você mandar o teu recado, participar com a gente nesta manhã. Vamos seguindo, né? Vamos seguindo, então, nesta manhã aqui no Temática. 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Vamos atualizar a previsão do tempo, chegando nessa manhã com a Kátia Valente aqui na tua Rádio Fátima. Previsão do tempo para esta quarta-feira, também sequência da semana com a Kátia Valente. Diz aí pra gente como fica a previsão do tempo aí para os próximos dias, Kátia.
1: Olá, meus amigos e caros ouvintes. Nesta quarta-feira, as instabilidades voltam a ganhar bastante força sobre o estado. É uma frente fria que deve manter as condições para chuvas e chuvas que podem ser muito expressivas em grande parte da metade norte gaúcha. Aqui também, na região da Serra e Campos de Cima da Serra, há condições para essas chuvas ao longo do dia expressivas e também não se descarta a condição para temporais. A atmosfera está muito instável, então tem condições de chuvas fortes associadas a rajadas de vento também que podem ser mais intensas e a condição para granizo. Com relação às temperaturas, hoje nós vamos ter aí temperaturas na faixa dos 16, 17 graus, ou seja, o frio não está tão intenso justamente por causa desta umidade bastante grande. Claro, a sensação é de frio, mas não aquele frio tão intenso. Na quinta-feira, as condições seguem sendo de chuvas de moderada a forte intensidade em alguns momentos. Em outros momentos, a chance, né, da chuva mais forte diminui um pouco, mas de qualquer forma, ao longo do dia, nós vamos ter acumulados ainda de chuvas. Não tão expressivos quanto na quarta-feira, mas de qualquer forma, né, chama atenção ainda para as instabilidades presentes com chuvas, principalmente chuvas ao longo da quinta-feira. Na quinta-feira, as temperaturas devem ficar na faixa dos 7 a 9 graus pela manhã e a máxima à tarde na faixa dos 14 a 15 graus. Aí, na sexta-feira, tudo indica que vamos trocar a umidade pela volta do frio mais intenso. Com a previsão do tempo, Kátia Valente.
0: Obrigado, Kátia. 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Hora de abraçar os nossos queridos aniversariantes do Clube da Amizade, o carinho de toda a família Fátima de Rádio para você, aniversariante do dia. 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
2: Estimados amigos e amigas, queridos aniversariantes do Clube da Amizade, nós hoje estamos em festa junto com vocês. Nós queremos dizer a Deus, obrigado, Senhor, pelo dom da vida dos aniversariantes deste dia, do Clube da Amizade.
3: Parabéns e felicidade a você, aniversariante do dia 1º de julho. Em Vacaria, Edmilson Pivoto recebe os parabéns dos filhos Caio e Jean e da esposa Bianca. Ele é pai do funcionário Caio Pivoto da Tua Rádio Fátima. Em Esmeralda, Eloy Steffen recebe os parabéns dos amigos e familiares. Em IP, Rosmarie Zanotto recebe os parabéns do esposo Jurandir e do filho Antônio. Parabéns e felicidade a você, aniversariante. Receba o carinho da Tua Rádio Fátima.
2: Queridos aniversariantes do Clube da Amizade, a bênção de Deus, Pai, Filho e Espírito Santo. Amém. Um abraço a todos, paz e bem.
0: Muito bem, tá aí os nossos queridos aniversariantes do Clube da Amizade. Sejam felizes hoje e sempre. 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Vamos seguindo agora, 19 faltando para as 11, 19 para as 11, hora das oportunidades para a loja Porteira do Rio Grande. 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E as oportunidades, Júlia Rodrigues.
4: 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Balcão de empregos. Calcário Foscarini contrata. Auxiliar de mecânico, operador de escavadeiras e motorista carreteiro com experiência comprovada. Interessados, entrar em contato pelo WhatsApp 54-99208-7615, em horário comercial. Bertone contrata. Motorista de entrega e coleta, carteira D, salário de R$3.000 sem descontos. Interessados, entrar em contato pelo telefone 3231-1214 ou ir até o endereço BR-116, número 7.789. Lázari contrata. Mulheres para trabalhar com flores no turno do dia. Interessados, comparecer na empresa em horário comercial com CPF, RG e comprovante de residência. Lázari contrata, operador de caldeira, sexo masculino, turno da noite, escala 12x36, interessados comparecerem na empresa em horário comercial com CPF, RG e comprovante de residência. Casal e dois filhos procuram trabalho como caseiro, tem experiência com gado, cercas, campo e trator. Interessados, entrar em contato pelo telefone 54-996-62-1655 ou no 54-999-85-6354. Calcário Foscarini contrata, tratorista agrícola com experiência comprovada. Interessados, entrar em contato pelo WhatsApp 54-99208-7615 em horário comercial. Homem procura trabalho como caseiro, tem experiência com cercas, campo e trator. Interessados, entrar em contato pelo telefone 54-996-74-8286. Anuncie você também na Oportunidades, Tua Rádio Fátima. Venha até a portaria da emissora ou ligue para 3231-7500 e WhatsApp 999-28-1022.
0: Tá aí as oportunidades aqui na Tua Rádio Fátima. 16, faltando para as 11. Obrigado, Júlia. 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WhatsApp da Tua Rádio Fátima, gente, é o 999-934202 para você participar com a gente. Mandar o teu recado, participar aqui da programação Que Útil, onde você encontra Produtos de leilão, qualidade e preço especial, parcela em até 10 vezes no cartão, com parcelas no valor mínimo de R$50. 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WhatsApp 999-934202. Vamos seguindo nessa manhã e agora os destaques do Hoje na História aqui da tua Rádio Fátima.
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6: 1º de julho. Dia Internacional do Reggae e Dia da Vacina BCG contra a Tuberculose. Os aniversariantes do dia? A cantora Simone, que fez parte do Balão Mágico.

0: fatos do dia. Em 1860, morreu aos 59 anos o inventor Charles Goodyear, conhecido por ter descoberto a vulcanização da borracha. Em 1908, o SOS é adotado como sinal internacional de socorro. 1929. Nasceu um dos mais famosos desenhos animados, o Marinheiro Popeye. Em 1961, nasceu Diana Spencer, a Princesa Diana. Ela foi membro da família real britânica entre 1981 e 1996 por seu casamento com o príncipe Charles. Diana morreu aos 36 anos em um acidente em Paris em 1997. Em 1974, morreu aos 74 anos Juan Domingo Perón, que foi um militar e político argentino, presidente da Argentina por 3 mandatos. Em 1974, os estados da Guanabara e do Rio de Janeiro passaram a ser uma única unidade da Federação Brasileira. Em 1994, oficialmente o real tornou-se a moeda brasileira durante o governo de Itamar Franco. Em 1997, a cidade de Hong Kong retornou às mãos dos chineses depois de mais de um século de domínio britânico. 1998. Morreu aos 61 anos Edson Cury, o Bolinha. Ele tornou-se famoso como apresentador do programa Clube do Bolinha durante 20 anos na TV Bandeirantes. 2004. Morreu aos 80 anos o ator americano Marlon Brando, o eterno Don Vito Corleone, da série de filmes O Poderoso Chefão. Mário Vivan para a tua rádio.
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Em seguidinha, nós vamos trazer o informativo em materna essa manhã e também a receita do dia chegando com a Franciele Lorscheider em seguida aqui no Temática. Um bom dia a todos, sequência com as notícias da hora então nesta manhã e já a gente tá de volta. Bom dia, paz e bem, WhatsApp 999-934-202. Nós já voltamos.

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6: 11 horas, notícias da hora. 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O presidente do Senado, Davi Alcolumbre, se reúne nesta quarta-feira com parlamentares do governo e centrais sindicais para discutir a proposta de emenda à Constituição do fim da escala 6x1. O texto foi aprovado pela Câmara dos Deputados no final do mês de maio e espera por tramitação oficial no Senado Federal, que ainda não começou, antes de ser votado no plenário da Casa. Assim que o texto chegou à Casa, Alcolumbre justificou que o Senado não pode ser obrigado a carimbar a proposta sem ter um tempo adequado e razoável para análise. A reunião será na presidência do Senado, pouco antes da sessão de debates sobre o assunto agendado para acontecer no plenário da Casa. Alcolumbre deve, inclusive, comparecer à sessão. Na sessão, o governo vai estar representado pelos ministros Guilherme Boulos, da Secretaria-Geral, e Luiz Marinho, do Trabalho e Emprego. A expectativa dos parlamentares é que Alcolumbre ouça o posicionamento das centrais sindicais e do governo sobre o assunto, assim como vem fazendo com os empresários. 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Partidos políticos e federações poderão realizar entre 20 de julho e 5 de agosto as convenções que oficializam a escolha dos candidatos para as eleições de outubro de 2026. Essa etapa é obrigatória para registros das candidaturas na Justiça Eleitoral. Essas reuniões fazem parte do calendário oficial da Justiça Eleitoral e são um requisito necessário para as legendas e federações que desejam lançar políticos na disputa. Também são uma condição indispensável para que um candidato tenha o seu registro na Justiça Eleitoral validado, o que torna apto a concorrer. Nas eleições de 2026, podem realizar convenções os partidos e as federações registrados no Tribunal Superior Eleitoral, TSE. Cada legenda tem autonomia para definir a data e o formato do evento, que pode ser presencial, virtual ou híbrido. 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

0: Agora 11 horas e 5 minutos, 11 e 5, estamos de volta aqui na tua Rádio Fátima com o nosso temática Kiut, produtos de leilão, qualidade, preço especial, parcela em até 10 vezes no cartão, com parcelas no valor mínimo de R$50. 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Bom, vamos seguindo aqui no temática. Eu tô recebendo aqui nos nossos estúdios com muita alegria o Daniel Rodrigues, que é o coordenador de jornalismo, né? Da tua Rádio São Francisco, da Rede Tua Rádio também, vai bater um papo com a gente aqui nessa manhã. Daniel, seja bem-vindo, tudo bem, meu amigo? Bom dia.
1: Bom dia, Ronaldo, bom dia, ouvintes da tua Rádio Fátima, uma alegria estar aqui com vocês nessa manhã de quarta, é quarta-feira hoje, né?
0: Quarta-feira.
1: A Copa do Mundo balançou minha cabeça.
0: Eu me guio pelo Brasileirão, agora não consigo mais, se tem jogo na quarta, tem jogo Grêmio Inter, é quarta ou quinta, né? É. Aí agora com a Copa do Mundo não consigo mais me guiar também pelo Brasileirão, eu tenho que tentar me guiar pela Copa do Mundo, mas já me perdi também.
1: Tu vê que eu escolhi aqui o microfone que tá decorado aqui com o Brasil,
0: que
1: né?
0: Achou?
1: Tô confiante, né?
0: Aliás, a rádio toda tá decorada, né? A gente tava com medo porque a gente fez a decoração meio atrasada, viu, Daniel? E a nossa decoração foi feita sexta passada, antes do jogo com o Japão. E aí a gente diz assim, bah, dá um medo de zicar,
1: vai zicar, né?
0: Não. Aí aquele jogo complicado, difícil, igual no finalzinho, digo... barbaridade, quase zicamos, mas não zicamos, né? Não tem jogo fácil nessa Copa, né?
1: Não tem jogo fácil e, assim, hoje, por exemplo, o pessoal tá dando jogo jogado, Inglaterra e República Democrática do Congo. Abra um olho, tá, gente?
0: Abra um olho, verdade.
1: Não tem jogo. Só pra França. A França tem feito jogos bons e tem vencido com tranquilidade.
0: Tem um timaço, né? Também.
1: Tem muita, em todas as posições.
0: Tenho visto muita gente comparar a França, olha aí, Daniel, agora é só o tempo dirá, mas muita gente comparando essa França com o Brasil de 70, porque tem craques em todas as posições.
1: Tem um dado que eu tava lendo agora há pouco ali, apareceu no Twitter ali. Cara, o Mbappé tem 18 gols.
0: Não, homem é absurdo.
1: Em 3 Copas só jogadas, né? O Messi tem 19, mas o Messi jogou 6.
0: E ele tem. O Mbappé tem 28, me corrija se eu tiver
1: 27,
0: errado.
1: 27. 27 anos.
0: Então ele tem no mínimo mais uma Copa, no mínimo.
1: Mínimo.
0: E talvez duas.
1: É inacreditável. E ele tem 10 gols em mata-mata.
0: E os recordes, claro, aumentaram os jogos, mas os recordes vão sendo batidos ano após ano, Copa após Copa, né?
1: É.
0: Aumentaram os jogos, mas eu acho que, não sei, a condição física, os jogadores, hoje em dia, eles... Não é que eles sejam melhores que antigamente, mas, sei lá, parece que a coisa flui mais agora.
1: Eu não quero fazer aqui um na torcida, né?
0: Não,
1: virar
0: não.
1: Só futebol, mas que eu sei que o Ronaldo também gosta muito.
0: A gente adora, né?
1: A gente tem mais ou menos a mesma idade, eu acho, né?
0: Sim.
1: Estamos na faixa de idade, eu e o Ronaldo.
0: Tá no Zinta?
1: Eu tô quase no Zenta,
0: mas eu
1: tô no Zinta.
0: Eu já fui pro Zenta, mas
1: tá,
0: então...
1: tudo bem.
0: Tá parecido.
1: 38 eu tô.
0: 42.
1: Tu vai lembrar, quanto tempo, e eu tenho certeza que tu desde criança gostava de ler revista disso e notícia de esporte e tal. A gente foi criado falando do Gerd Müller, que foi por anos e anos e anos o artilheiro da Copa.
0: Década de 70, né?
1: Daí veio o Ronaldo e passou o Gerd Müller. Mas depois de muitos anos.
0: Muitos anos.
1: E depois de uns anos veio o Klose e passou o Ronaldo.
0: Certo.
1: E agora... Tá sendo toda semana alguém quebrando o recorde de gol, né? É o Messi que ultrapassa eles, mas o Mbappé tá no retrovisor.
0: E o Haaland já vem aí bem louco.
1: E o Haaland vem também no retrovisor.
0: Bem louco, porque ele é aquele, né?
1: Que loucura, os recordes estão sendo pulverizados, como a gente diz.
0: Verdade, verdade.
1: Estamos em Vacaria.
0: Sejam bem-vindos.
1: visitando as nossas emissoras. Hoje a gente tirou o dia, então, para visitar a Fátima em Vacaria e a Cacique em Lagoa Vermelha, né? Mais para ouvir, né, como é que estão as coisas e o que, que Caxias do Sul pode ajudar na nossa rede. Afinal de contas, eu tenho muito orgulho de fazer parte, né, da rede há 18 anos. Tu também tá há bastante anos. Sim, já,
2: 20,
1: né?
2: 23.
1: Então... E é muito bom ver os colegas e ver que o coleguismo permanece apesar da distância dos quilômetros.
2: É, né? Verdade. Mas a gente tá sempre em contato, né, Daniel? Agora, eu estava conversando contigo aqui e queria destacar... Bom, neste ano nós temos a celebração, né, que é o ano jubilar, né, Daniel? Os 800 anos da morte de São Francisco de Assis. É um ano especial, né? Para todos os capuchinhos e para nós que fazemos parte também, né, das emissoras de rádio dos Freis Capuchinhos. E é uma celebração que ela se estende até janeiro do ano que vem, né, Daniel? E você, lá na tua Rádio São Francisco, preparou um material que será divulgado na nossa programação, aqui na tua Rádio Fátima, em todas as rádios da rede Tua Rádio, sobre essa data, sobre essa celebração, né, Daniel? Eu vou colocar a partir de hoje, a gente vai ter esse material no ar todos os dias aqui na tua Rádio Fátima, a gente vai trazer ele no ar. Queria que você falasse um pouquinho sobre esse material. Sim. Que foi você que preparou também.
1: Isso, vou dizer que é um drops, né, um programete chamado Mensagens Franciscanas, tá? Mas não é assim uma aspa de São Francisco de Assis, não, é o jeito que ele vivia, um pouquinho da sua história, seu legado, curiosidades da vida de São Francisco de Assis, porque, como você falou, ele é um ano especial, né? E nós temos um jeito diferente de fazer rádio. Sem que dúvida. É essa comunicação que visa o bem da nossa Sem sociedade. Né? Quem escuta Fátima, quem escuta São Francisco lá em Caxias, percebe que a gente tem um jeitinho um pouquinho diferente de fazer a comunicação, que é uma comunicação propositiva, construtiva, né? E, como eu falei, que visa o bem da sociedade. Então, eu vou dar um exemplo lá em Caxias do Sul. A gente desempenhou e elaborou um projeto chamado Coração Franciscano. Durante todo esse ano, nós estamos trabalhando essa temática São Francisco de Assis. Todo dia 4 de cada mês, ou seja, essa semana ali, dia 4 de julho, nós teremos novamente um programa temático sobre São Francisco de Assis. Uhum. A gente convida freis, convida pessoas do meio ambiente, de cuidado com os animais, de ecologia, para falar sobre São Francisco de Assis e o que a figura dele representa.
2: E o São Francisco de Assis, Daniel, ele é um santo pop, né? Porque a pauta que ele levantou, digamos assim, né? Desde aquela época, mais de 800 anos atrás, é super atual, que é a natureza, que é o cuidado com o irmão, com o seu semelhante, essa devoção à igreja, mas é principalmente o cuidado com o outro. Bom, ele foi eleito a personalidade do século XX, né?
1: Exato.
2: Então, é uma pauta que ele levantou sempre. Muitos santos são santos mais estudiosos, outros santos mais caridosos, e ele não, ele levantou uma pauta, ele levantou uma ideia, assim, que até hoje persiste e é usada na nossa sociedade para os dias atuais, né?
1: Principalmente no que diz respeito a cuidar do meio ambiente, né?
2: Sem dúvida.
1: Bom, a gente faz parte de rádio e volta e meia tem rodas de conversas e debates sobre meio ambiente e sustentabilidade, que é algo que São Francisco defendia há 800 anos. Né? O cuidado com os animais.
2: Com os animais.
1: Recentemente, lá em frente à Igreja dos Capuchinhos, foi inaugurada uma imagem de São Francisco de Assis, bem em tamanho real, com os animaizinhos do lado ali, né? Tem o passarinho no ombro dele, tem o cachorrinho ali e tal. E virou um ponto turístico de Caxias, sabe? As pessoas gostam muito.
2: Gosto.
1: Ele é um santo muito popular. Junto com Santo Antônio, né? E outros tantos.
2: Sem dúvida.
1: Mas São Francisco parece que o pessoal tem um carinho especial pelo o modo de viver dele.
2: Sem dúvida.
1: Um jeito muito simples, né? Inclusive a gente fala, né? O modo franciscano de viver, que é um jeito muito humilde, muito simples, sem luxo, sem vida financeira muito exacerbada.
2: E a oração da paz, né? Que...
1: Perfeito.
2: é uma oração que ela é sensacional, ela é para ser usada todos os dias, né, Daniel? Para todos os momentos, para uma serenidade em que ela traz uma serenidade, ela é de uma beleza e também ela é muito atual. Hoje, principalmente, né, o santo, ele era, pregava muito a paz. Hoje a gente precisa muito de paz, a gente tem acompanhado guerras e mais guerras e situações complicadas, né, Daniel? É. Até nas grandes cidades, você mora em Caxias do Sul, que é uma grande metrópole também, e a gente precisa da paz. Por isso que eu digo que São Francisco é isso, ele é um santo que tudo que ele pensava, que ele tinha de ideia na época, serve para os dias atuais como uma luva, assim, encaixa perfeito, né?
1: E fico bem contente que, então, a partir de hoje, aqui na Fátima, vai rodar esse programete, né, das mensagens franciscanas, que ele, inclusive, fala sobre paz. Né, alguns dos episódios ali que o pessoal vai poder ouvir em rodízio. São quase 100 mensagens, né, então dificilmente vai repetir, né? Tem
2: não
1: muita coisa para ser usada, não vai cansar. Mas, se eu não me engano, um dos episódios é chamado A Paz no Oriente. Ou seja, há muitos anos aquele povo lá do Oriente Médio vive em guerra. Mas mesmo assim, São Francisco já falava sobre isso.
2: Incrível.
1: Então, é alguém que era à frente do seu tempo, né?
2: Sem dúvida.
1: E muito me orgulha fazer parte desse projeto aí chamado Coração Franciscano.
2: E a gente tem como trabalho nosso, né, Daniel, como você disse, é informar, mas também formar, né? Informar, porque não é só jogar notícia. E hoje em dia a gente tem acompanhado muito isso, principalmente na internet, a caça dos cliques, a caça dos likes, a caça das visualizações, e aí tu coloca qualquer coisa no ar, joga lá sem pesquisar, né? Joga uma notícia fake, joga uma notícia só para criar polêmica, né? Mas só para ganhar clique, mas eu vou ter visualização, então que se lasque, né?
1: O caça-like.
2: Não tô nem aí quem vai atingir, se vai atingir. O importante é que o meu site, meu conteúdo tenha visualizações. E a gente aqui não, a gente ainda quer informar e quer formar e quer trazer uma informação de qualidade, né? Acima de tudo.
1: Credibilidade, afinal de contas, no nosso caso, são 7 emissoras que levam o nome Tua Rádio. Cada cidade com o complemento ali, aqui Fátima, lá em Caxias, São Francisco, mas são todas da rede. Todas temos que ter o mesmo propósito, que é a credibilidade. Né? O Ronaldo, tenho certeza que quando entrou aqui na rádio, ele recebeu um livro, né, que é o Nosso Jeito de Fazer Rádio. E ali tem as diretrizes, né, sobre notícias de violência, enfim. Óbvio, a gente passa notícia policial.
2: Claro.
1: Mas o sangue não sai da nossa
2: tela.
1: Não. Né? O sangue não sai do rádio
2: e
1: do
2: E a gente
1: ouvinte.
2: Não... Aí o pessoal diz assim, espreme até a última gota.
1: Exato.
2: Né? A gente quer informar, né? E trazer a informação, mas a gente não quer se aproveitar daquela informação.
1: Hoje,
2: né?
1: Com a velocidade das redes sociais, nem sempre a rádio vai dar em primeira mão. Às vezes o cidadão vai dar em primeira mão.
2: Vai.
1: E é uma coisa que eu sempre digo lá para minha equipe, lá para os repórteres. Dá o furo de reportagem, dá em primeira mão, é muito legal. Mas dar a informação certa é mais legal ainda.
2: Mais, muito mais.
1: Mais legal ainda.
2: Mais
1: então não precisa ter tanta pressa assim.
2: Não,
1: calma,
2: não.
1: Gente. Né? A gente vai lutar para passar em primeira mão. Mas a gente vai lutar mais ainda para passar a informação certinha.
2: Perfeito, sem dúvida nenhuma. Daniel, mais uma vez, obrigado pela presença.
1: Teu break aí?
2: Não, vamos seguir. A gente dá jeito.
1: Abre o microfone aí para um jornalista, não, sabe como é que é, né?
2: E o pessoal quase não gosta de falar, né?
1: Um abraço para todos.
2: Um abraço, parabéns pelo trabalho. Gente, vamos ouvir então, hoje a mensagem A Cruz que Falou, né? Então, esse trabalho belíssimo que o Daniel preparou, você vai ouvir aqui na programação da tua Rádio Fátima também, a partir de hoje, né? Nesse trabalho que o Daniel Rodrigues preparou pra gente aqui, celebrando essa data dos 800 anos da morte de São Francisco de Assis.
1: Antes eu posso ler uma mensagem?
2: À vontade.
1: O Neto Ferreira.
2: Ah, tá lá, né? Tá lá
1: ouvindo,
2: sempre na audiência.
1: Ele mandou aqui, ó, 2 plantões junto no ar, só falam de estatística.
2: É verdade. Números e números, já dizia aquela música do Papas, né? Números. Ai. Diz que o sonho do plantonista é ser narrador, né? O Neto, ele diz que é,
1: eu não acho tanto isso,
2: mas todo narrador é preocupado que ele tem medo que derrube ele, sabe? Então, eles acham que o seu plantonista quer derrubar. Um abraço lá pro Neto, um abraço para nossos amigos aí na audiência também nessa manhã. Vamos ouvir então essa bela mensagem, viu, Daniel? Mais uma vez, parabéns aí pelo trabalho.
1: A todos nós, trabalho em conjunto.
2: Esse ano jubilar aí, então, os 800 anos da morte de São Francisco de Assis.
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4: Curiosidades de São Francisco, a cruz que falou. Você sabia que a cruz de São Damião falou com São Francisco?
5: Sim.
4: Enquanto ele buscava entender o que Deus queria dele, foi rezar numa igreja em ruínas. Ao entrar nesta igreja, chorava e rezava diante da cruz de São Damião. Foi ali que ele ouviu de Jesus que deveria reconstruir sua igreja. Por primeiro, ele entendeu de forma material. E somente hoje compreendemos que Deus, por meio de Francisco de Assis, fez uma grande reconstrução espiritual e social. Seja um franciscano, seja uma franciscana, paz e bem.
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2: Onze e vinte e seis, 16 graus a temperatura. Estamos de volta aqui na tua Rádio Fátima, de volta com o nosso Temática nesta manhã. Um bom dia a você que está na audiência, muito obrigado pela companhia. 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E as informações, os destaques da nossa receita de hoje, chegando por aqui com a Franciele Lorscheiter.
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2: 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E aí, Fran, tudo bem? Bom dia.
16: Bom dia, Ronaldo. Tudo bem contigo?
2: Tudo certinho. Vamos ver se eu descubro qual é a receita do dia hoje. Eu sei.
16: É gostosa.
2: Caldo cremoso de mandioca com bacon.
16: Isso. Como tu disse, com bacon, né? Tudo fica bom.
2: É verdade. Aí não tem erro, né?
16: Não tem discussão.
2: Não tem erro, gente. É coisa bem boa, né?
16: Então, é pra esse frio, né? Que tá... Hoje não tá tanto, né? Tá agradável até.
2: A temperatura, né? O que que acontece hoje, Fran? Tá agradável e a umidade tá, né? Tá maravilhosa.
16: A umidade tá
2: péssima,
16: né?
2: E aí vai descer-lhe água, né?
16: Sim.
2: Hoje, amanhã.
16: Aí. Não temos tanto frio, mas temos essa umidade e essa chuva, né? Esse tempo fechado, né?
2: Mas bacon vai com calor,
16: combina,
2: com frio,
16: né?
2: Com inverno.
16: Não, combina com esse tempo,
2: com
16: né?
2: Com qualquer coisa. O bacon combina com tudo.
16: Com tudo.
2: Até cascalho.
16: Até com chocolate.
2: Até cascalho vai bem com bacon.
16: Até com chocolate.
2: Não.
16: É, tem essa diferença.
2: É que nem aquela geleia de pimenta que o pessoal come com doce também, já viu?
16: A geleia de pimenta
2: é
16: com
2: horrível.
16: Hambúrguer.
2: Não,
16: fica
2: é
16: uma
2: horrível.
16: Delícia.
2: Não,
16: maravilhosa. Não. Meu Deus, não, com geleia. Carne. Nossa.
2: Geleia é bom, mas não geleia,
16: geleia de pimenta.
2: De pimenta
16: com carne.
2: Não,
16: e eu faço a geleia de pimenta com bacon e faço a geleia de pimenta com calabresa também.
2: Não, vai estragar a calabresa e o bacon.
16: Tu não tem noção de como fica bom, tá? Mas o pessoal aí aqui já comeu, vai... Vai confirmar.
2: Mas o
16: fica
2: que,
16: bom,
2: meu Deus?
16: Viu?
2: Geleia.
16: Se alguém já comeu, comenta aí.
2: Não.
16: Geleia
2: não.
16: De pimenta não, com carne,
2: não.
16: Com hambúrguer. Nossa, fica sensacional. Com hambúrguer, aquele hambúrguer caseiro ali na grelha, na churrasqueira, fica perfeito.
2: Meu Deus. Bom.
16: Vamos ao caldo,
2: vamos,
16: né?
2: Vamos à receita do dia, vamos lá. Conta a nossa receita de hoje. Quais são os ingredientes, Fran?
16: Vamos lá. 1 quilo de mandioca descascada, 250 gramas de bacon em cubos, 2 colheres de sopa de azeite, 2 cebolas grandes picadas, 2 dentes de alho picados, 1,5 litro de caldo de legumes, 1 caixa de creme de leite, 50 gramas de queijo parmesão ralado, 1 colher de chá de páprica defumada, 1 pitada de noz moscada, sal a gosto, pimenta do reino a gosto e cheiro verde. E para finalizar, o bacon crocante, queijo parmesão, o cheiro verde e um fio de azeite.
2: Então, olha aí, gente, os ingredientes facinhos aí, né? Facinhos.
16: Sim, tudo fácil, né?
2: Então, esses são os ingredientes. E para preparar, Fran, são 4 e 5 etapas aí para preparar, né, o caldo.
16: Vamos lá, começando pelo cozimento da mandioca até ficar macia. Depois que a mandioca está bem macia, assim que tá aquela, fica já quase um creme, quase um purê, ela por si só, retire os fios, bata no liquidificador até obter aquele creme liso, aveludado, com um pouco do caldo ainda do cozimento, que é para ela ficar mais cremosa, mais um caldo, né? Não apenas um purê. Aí, em uma panela grande, frite o bacon em fogo médio ou até ficar dourado e crocante. Reserve uma parte para finalização e mantenha um pouco da gordura na panela para dar mais sabor ao caldo. Na mesma panela, adicione então o azeite, refogue a cebola até ficar transparente, acrescente o alho e deixe por mais um minuto. Tempere com a páprica, noz moscada e a pimenta. Despeje o creme de mandioca na panela, acrescente o restante do caldo aos poucos, mexendo sempre, até atingir a consistência desejada. Adicione o creme de leite, o queijo parmesão ralado e misture até o parmesão derreter. Ajuste o sal, lembrando que o bacon, né, e o parmesão já são salgados, então tomar cuidado, esse cuidado. Cozinhe em fogo baixo por mais ou menos uns 10 minutos, mexendo ocasionalmente só para não assar no fundo. E tá pronto, só servir o caldo bem quente. Finalizar, né, com o bacon, o queijo parmesão, o cheiro verde e, para quem gosta, um fio de azeite. E é isso aí,
2: tá pronto.
16: Eu também gosto daquele pãozinho torrado, né? Então, quem tiver, pode acrescentar aquele pãozinho torrado com azeite, assim, no forno, fica bem gostoso.
2: Isso é verdade. Aí
16: fica uma delícia.
2: Muito mesmo. Caldo, gente, cremoso de mandioca com bacon é a nossa receita do dia. Já está disponível aqui no WhatsApp, né, Fran? Também já. Lá no site Culinária e também no, nas redes sociais,
16: já
2: né?
16: Já está disponível em todas as redes aí.
2: E aí agora...
16: Agora é só fazer.
2: Para completar, começar a chover,
16: claro,
2: também.
16: Claro, né? Sempre.
2: A Ju mandou aqui, bom dia, geleia de abacaxi com pimenta. Mas pare, geleia,
16: geleia
2: de
16: abacaxi
2: com pimenta. Geleia de abacaxi
16: também.
2: Mas imagina o que vira o estômago de uma pessoa. Abacaxi já é ácido, né? Aí tu vai colocar pimenta? Não,
16: gostoso. Eu faço com maçã, né? Eu coloco a maçã, que é só a base, porque ela não tem aquele sabor intenso. Então, a maçã e bastante pimenta.
2: Não.
16: Nossa, fica muito bom.
2: Então tá, amanhã a receita vai ser geleia de pimenta.
16: Então tá, eu trago, pode deixar.
2: Obrigado, Fran.
16: Obrigada a você, até amanhã.
2: 11h32, deixa eu mandar mais um abração, pessoal que tá ouvindo a gente, pedindo a receita aqui. Um bom dia pra Leonilda Tomazetti, também um abraço pra Genina Sintonia. Gente, vou pro espaço comercial aqui, meu break tá atrasado. Obrigado, Fran, mais uma vez, amanhã te aguardamos aí, tá?
16: Até amanhã.
2: 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Já voltamos.
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1: Muito bem, gente, 11:35, 16 graus a temperatura.
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0: mandar um abraço e um bom dia lá pro meu amigão Germano, lá ouvindo a gente. Grande Germano, tá lanchando antes do almoço, Germano, né? Um abraço, meu amiguinho Germano, tudo de bom. Um abração lá pra mãe do Germano Alexandra, pra toda a família. Um abraço pra vocês aí, gente. Tudo de bom, né? O Germano, a mãe Alexandra, toda a família lá, pessoal. Pontel Rizzi lá, um abraço pra vocês. Tudo de bom, gente. Obrigado pela audiência e pelo carinho. Daqui a pouquinho tem aula aí, viu, Germano? Não vai atrasar, amigão. O Germano, que é colega da minha filha, né, da Maria Clara, é uma turminha muito legal. Um abraço para todos vocês lá da Escola Pedacinho, né? 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E a hora certa, 11:43. 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
1: Os sonhadores permanecem jovens. Os sonhos são como as frutas. Se ainda estiverem verdes, requerem de nós a paciência contemplativa de saber esperar. Se estiverem maduros, esperam de nós a determinação ousada de se arriscar a colher. Mas se já passaram ou estiverem fora de época, eles nos ensinam que algumas vezes é preciso simplesmente deixá-los ir. Para olhar para os sonhos de forma tão racional, é preciso estar maduro, assim como os frutos que já podem ser colhidos. Para permanecer com a capacidade de sonhar e colher os sonhos, estejam eles na época certa de colheita ou não, é necessário deixar repousar na alma a leveza de uma certa imaturidade benigna. Os sonhadores permanecem jovens, a despeito dos anos de vida colecionados e vividos. Contrariando as engrenagens de um mundo que vive correndo atrás de melhores resultados, de mentes práticas e resolutas, os sonhadores subvertem as regras sisudas e lógicas. Os sonhadores ousam acreditar numa existência menos árida e mais amorosa. E é por isso que sonhar requer o cuidado da semente, mesmo antes que ela encontre no seio da terra fecunda a chance de brotar. Há que se ter o afeto e o desapego na medida certa, para que as primeiras folhinhas não desistam de romper a fibra das horas de espera e tampouco sejam sufocadas pela ansiedade de não saber honrar o tempo e, por isso mesmo, sorrir para ele e deixá-lo cumprir o seu curso. É preciso oferecer aos sonhos a aragem cálida das lágrimas de olhares emocionados, ou a correnteza de libertação dos prantos em rios, tão necessários para lavar a alma dos inevitáveis medos, das perdas e das despedidas. E assim, depois de lavados e libertos de todo o peso das bagagens que carregam, os ensinamentos benditos, os sonhos devem ser estendidos para que sequem apenas o suficiente no calor dos risos e das alegrias. É preciso que eles sejam invadidos pelo fogo de todas as coisas lindas pelas quais pudermos nos apaixonar. Iluminados, úmidos de vida e estufados de um pulsar que não mais se pode conter, os sonhos haverão de florir. E as flores haverão de ser tão coloridas e cheirosas que todas as limitações em volta acabarão por verem na própria imagem desbotada algo que já foi esquecido. Elas ficarão quietinhas e obedientes e desistirão de nos apertar o peito. E nesse silêncio de contemplação e júbilo, finalmente nascerão os frutos. Doces, tenros e cheios de caldo da fé em nossa capacidade de transformar experiências reais em fantasias possíveis. Fantasias coletivas que transmutem esse mundo que anda tão hostil num lugar mais seguro, mais confiável. Um lugar onde ainda seja possível simplesmente sonhar. Até amanhã.
0: Treze para o meio-dia, 16 graus a temperatura. 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
2: Calcário Foscarini contrata auxiliar mecânico, operador de escavadeiras e motorista carreteiro com experiência comprovada. Interessados, entrar em contato pelo WhatsApp 54992087615, em horário comercial. Bertone contrata motorista de entrega e coleta. Carteira D, salário R$3.000, sem descontos. Interessados, entrar em contato pelo telefone 3231-1214 ou ir até o endereço na BR-116, número 7789. Lázari contrata mulheres para trabalhar com flores no turno do dia. Interessadas, comparecer na empresa em horário comercial com CPF, RG e comprovante de residência. Lázari contrata operador de caldeira, sexo masculino, turno da noite, escala 12x36. Interessados, comparecer na empresa em horário comercial com CPF, RG e comprovante de residência. Casal e dois filhos procuram trabalho como caseiro. Tem experiência com gado, cercas, campo e trator. Interessados, entrar em contato pelo telefone 54996621655 ou 54999856354. Agrosserra contrata embaladoras Packing Maçã e auxiliar de Packing Maçã. Salário compatível com a função, transporte, almoço na empresa, Vale Farmácia, Vale Gás e prêmio assiduidade. Contratação imediata. Tratorista agrícola Pomar, com experiência comprovada em carteira. Tratorista agrícola Horticultura para lavoura de alho, cenoura e beterraba, com experiência comprovada em carteira. Assistente fiscal controladoria, com experiência comprovada em carteira. Interessados, comparecer até a empresa, munidos de documentação e carteira de trabalho. Mais informações, WhatsApp 54 99713 3254. Calcário Foscarini contrata tratorista agrícola com experiência comprovada. Interessados, entrar em contato pelo WhatsApp 54 99208 7615, em horário comercial. Homem procura trabalho com como caseiro. Tem experiência com cercas, campo e trator. Interessados, entrar em contato pelo telefone 54996748286. 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Venha até a portaria da emissora ou ligue 3231-7500 ou WhatsApp 999-28-1022.
0: Agora, 9 para o meio-dia, obrigado, Gi. 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

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Vista toda a família com a roupa quentinha da moda, qualidade, conforto e precinhos que cabem no seu bolso. 14:55, o recado da Paróquia de Fátima, caminhando com as comunidades com o Frei Protásio Ferronato. Na sequência, eu volto no ponto.

Quarta-feira, dia 1º de julho. Paz e bem, amigos e ouvintes, é o programa Caminhando com as Comunidades, trazendo o Evangelho do dia, Mateus capítulo 8, 28 e seguintes. Naquele tempo, quando Jesus chegou à outra margem do lago, na região dos Gadarenos, vieram ao seu encontro dois homens possuídos pelo demônio, saindo dos túmulos. Eram tão violentos que ninguém podia passar por aquele caminho. Eles então gritaram: "O que tens a ver conosco, filho de Deus? Tu vieste aqui para nos atormentar antes do tempo?" Ora, a certa distância deles estava pastando uma grande manada de porcos. Os demônios suplicaram-lhe: "Se nos expulsas, manda-nos para a manada de porcos." Jesus disse: "Ide." Os demônios saíram e foram para os porcos, e logo toda a manada atirou-se monte abaixo para dentro do mar, afogando-se nas águas. Os homens que guardavam os porcos fugiram e, indo até a cidade, contaram tudo, inclusive o caso dos possuídos pelo demônio. Então a cidade toda saiu ao encontro de Jesus. Quando o viram, pediram-lhe que se retirasse da região deles. Palavra da Salvação. Amigos, este é um exorcismo que significa restituir o ser humano a si mesmo, porque os possuídos pelo mal não são livres, senhores de si, mas possuídos, escravos. O exorcismo restitui a liberdade, restitui a vida. Ele é parte da atividade de Jesus. O mal não é mais uma fatalidade, é possível vencê-lo. Sempre estaremos expostos ao mal, e ele nos amedronta. Temos, porém, a responsabilidade de enfrentá-lo. Uma coisa é ter medo, o que é normal. Outra coisa é ser possuído pelo medo. Medo e fé se opõem, como trevas e luz, morte e vida. O exorcismo é uma luta entre desconfiança e confiança em Deus, e dura a vida toda. Tenham confiança, eu venci o mundo, nos diz o Senhor. Pensemos. E a programação da paróquia Nossa Senhora de Fátima para este dia 1º de julho: missa na Igreja Matriz, com bênção da saúde, às 16h. Amanhã, dia 2, quinta-feira, missa na comunidade São Sebastião, do bairro Petrópolis, 17h. Na sexta-feira, dia 3, missa no hospital às 15h, na matriz 18h, e na comunidade Nossa Senhora da Luz, missa do mês, às 19h. Sábado, dia 4, missa na comunidade São José Monte Alegre, 14h30, missa na comunidade das Irmãs, 15h, na comunidade Nossa Senhora da Saúde, 16h, missa na matriz, 18h, e missa na comunidade São João Batista, às 19h. E no domingo, dia 5, missa e batizados na Igreja Matriz, 9h, missa na comunidade São Francisco, Monte Alegre dos Campos, 14h30, missa na comunidade Santo Antônio, Monte Alegre, 16h, e na matriz, às 19h. Desejo a todos que este mês de julho seja vivido na alegria, na esperança, na paz, na saúde e todo o bem, com a bênção de Deus, Pai, Filho e Espírito Santo. Amém.

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0: Olá, boa tarde, 12:07, temperatura marcando 16 graus aqui nos campos de cima da serra. Você está na tua Rádio Fátima e este é o No Ponto, trazendo informações e os destaques desta quarta-feira, dia 1º de julho. E a gente vai conferir as informações, o giro de notícias, o que é notícia nesta quarta-feira de chuva aqui nos campos de cima da serra, aqui no No Ponto.
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0: Meio-dia e 8, 16 graus, e os principais destaques chegam com a Gi Moraes. Tudo bem, Gi? Boa tarde.
2: Tudo bem. Boa tarde, Ronaldo. Ótima tarde para você, a todos os nossos ouvintes, chegando com os destaques dessa quarta-feira, dia 1º de julho. Justiça do Trabalho de Vacaria destina 110 mil reais para os projetos da AMA, Associação de Meninos e Meninas Assistidos, e para o Asilo Santa Isabel. Gilberto Marques foi reeleito ontem presidente da Associação Gaúcha dos Produtores de Maçã, Agapome. Câmara de Vereadores aprovou ontem à noite o projeto de lei do Poder Executivo que institui a rota de turismo rural dos Caminhos do Refugiado. Primeira multifeira de inverno de vacaria promovida pela Associação dos Artesãos acontece no Salão de Fátima no próximo final de semana. Previdência Social paga hoje os aposentados de finais 1 e 6. Inscrições de candidatos para a eleição suplementar do Conselho Tutelar de Monte Alegre dos Campos encerra na próxima sexta-feira. Petrobras reduz em 35 centavos o litro do óleo diesel a partir de hoje, com o fim da subvenção do governo federal. Homem de 29 anos, natural de São Marcos, é encontrado sem vida em um dos quartos do hotel da estação rodoviária de Vacaria. Ainda a quinta edição da Expo Pinhal acontece nos dias 14, 15 e 16 de agosto. A gente acompanha também as informações do esporte, previsão do tempo, as notícias do trânsito e da área da segurança. 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
0: Meio-dia e 10, então vamos às informações do esporte, os destaques desta quarta-feira. Copa do Mundo, daqui a pouquinho a bola rola para Inglaterra e Congo, jogo que inicia 1 da tarde. Também hoje às 5 horas tem Bélgica e Senegal e às 9 da noite, Estados Unidos e Bósnia, os confrontos desta quarta-feira pela Copa do Mundo. Amanhã, Espanha e Áustria, às 4 da tarde, e às 8 da noite, Portugal e Croácia. Também na sexta-feira, Suíça e Argélia, Austrália e Egito, Argentina e Cabo Verde, Colômbia e Gana. Os jogos que estão acontecendo aí, definindo os classificados às oitavas de final da competição. Ontem nós tivemos a vitória da Noruega sobre a Costa do Marfim por 2-1. Noruega que vai encarar a seleção brasileira. França 3, Suécia 0 e México 2, Equador 0, né? Portanto, os classificados aí para as oitavas de final da Copa do Mundo sendo definidos. Nós temos os chaveamentos já definidos, então, os confrontos. Temos alguns confrontos já definidos nas oitavas. Teremos França e Paraguai do lado esquerdo da chave até a final, né? Canadá e Marrocos. Espanha e Croácia se enfrentam e vão estar enfrentando, aliás, a Portugal enfrenta a Croácia e Espanha e Áustria. Desses confrontos sai mais um chaveamento. Estados Unidos e Bósnia e Bélgica e Gana sai o outro chaveamento. Do outro lado da chave, do lado direito, Brasil e Noruega já definido, o México aguarda o vencedor de Inglaterra e Congo e falta definir os confrontos aí entre a Argentina e a seleção de Cabo Verde, Colômbia e Gana, Austrália e Egito e Suíça e Argélia, definindo o resto do chaveamento aí das oitavas de final da Copa do Mundo. E a vitória do México ontem sobre o Equador ocasionou grande festa no México, mas também uma tragédia. 3 pessoas morreram em um tumulto causado em comemoração. Autoridades mexicanas informaram que os 3 óbitos foram causados por asfixia durante as celebrações de torcedores concentrados na cidade do México durante a festa aí da vitória do México. Então, infelizmente, aconteceu essa tragédia. O Brasil enfrenta a Noruega e o técnico Carlo Ancelotti tem problemas para repetir a escalação da equipe. O técnico perdeu o Lucas Paquetá com lesão na coxa e terá de quebrar a cabeça para definir o time que enfrenta a Noruega no domingo em Nova Jersey. Danilo Santos é o substituto imediato, mas há alternativas que serão analisadas a partir do treinamento de amanhã. O técnico tem algumas opções aí, então, para definir quem entra no lugar de Paquetá. Danilo Santos, Fabinho, Ederson, Neymar, Martinelli e Endrick são possibilidades aí que passam pela cabeça do técnico Carlo Ancelotti. Nos destaques do esporte local, nós teremos no domingo os jogos do Campeonato Amador de Futebol de Campo Série B, a sétima rodada. Como tem jogo da Seleção Brasileira, os jogos foram antecipados. 9:30 no Campo do Simba, jogam Santa Fé e Leicester. 12:30, União, PDC e Atlético Guerreiros. E às 12:30, Resenha e Planalto. No Campo do Cristal, 9:30, Vila Nova e Bayer. 12:30, Santa Cruz e PCV. E às 12:30, Vila Real e Academos. No Campo do Guarani, apenas um jogo. 9:30, tem Tempestade e Ferroviário. E no Campo do Brasil, 12:30, jogam São Caetano B e Boca Juniors e Sport em Morgados às 12:30 da tarde. Estarão folgando na rodada Pumas, PSG e Ponte Preta B. 12:14, os principais destaques do esporte, 16 graus a temperatura. A seguir nós voltamos com a previsão do tempo.
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2: 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Meio-dia e 19, a gente acompanha agora as informações do tempo.
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2: 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Com as informações do tempo, Kátia Valente.
10: Olá, amigos e ouvintes. Nesta quarta-feira, as instabilidades ganham força e as chuvas também. Podemos ter volumes mais expressivos, tanto na quarta quanto na quinta-feira. Então, chamo atenção para essa condição de bastante instabilidade predominando, eventualmente chuvas com volumes mais expressivos, também às vezes acompanhadas de algum temporal. Com a previsão do tempo, Kátia Valente.
2: 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Meio-dia e 20, logo voltamos com as informações do trânsito e da área da segurança.
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0: Meio-dia e 25, 16 graus é a temperatura. 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Meio-dia e 26, informações do trânsito e da área da segurança, chegando com Vladimir Fabris.
1: Polícia Rodoviária Federal não registrou acidentes com lesões na manhã desta quarta-feira. Nas BR-116 e 285 que passam por Vacaria e região dos Campos de Cima da Serra, a Guarda Municipal nesta terça-feira atendeu a um acidente apenas com danos materiais e um condutor foi autuado por ter estacionado o veículo na Zona Azul sem a cartela. Um homem identificado por Bruno, 29 anos, natural de São Marcos, foi encontrado sem vida nesta terça-feira à tarde em um quarto do hotel da estação rodoviária. A guarda municipal foi acionada após uma funcionária do hotel localizar a vítima desacordada no banheiro. Ao chegar no local, os agentes da guarda municipal constataram a ausência de sinais vitais. Foi acionado o SAMU, sendo que os técnicos do SAMU confirmaram o óbito. A Polícia Civil realizou inicialmente os procedimentos de investigação para apurar as circunstâncias da morte. O corpo foi encaminhado ao IML de Vacaria para a necropsia. Corpo de Bombeiros de Vacaria registrou ontem duas saídas. Uma delas foi ao meio-dia na rua Teodoro Camargo, quando ocorreu um princípio de incêndio na cozinha de uma residência. A guarnição esteve no local com 3 bombeiros e um caminhão autobomba-tanque. Houve apenas danos na parede lateral da casa de madeira. E informações da área da segurança. Na tarde desta terça-feira, a delegacia da Draco de Vacaria cumpriu um mandato de prisão condenatória contra um homem condenado a 24 anos e 9 meses e 15 dias de prisão em regime fechado por crime de estupro de vulnerável. A prisão é resultado de investigação conduzida pela Delegacia de Pronto Atendimento e Proteção a Grupos Vulneráveis, sob a coordenação do delegado regional de polícia Carlos Alberto de Favre. Conforme a apuração, os crimes ocorreram em 2014 e envolveram violência sexual contra a enteada do condenado, que na época tinha 13 anos. O homem residente no quilômetro 4, condenado a mais de 24 anos de prisão, ainda ontem foi levado ao presídio local. A Polícia Civil de Vacaria continua investigando o homicídio que ocorreu na última segunda-feira à noite no bairro Porcínio, quando foi morto Douglas Gomes Mendes, 30 anos, com vários disparos de arma de fogo. O delegado de polícia Anderson Silveira de Lima tem mais informações sobre o andamento das investigações.
2: Pois é, um fato acontecido aí no bairro Porcínio. A vítima foi alvejada com vários disparos de arma de fogo. Foram recolhidos alguns projetis ali no local. Vamos encaminhar a perícia para saber o calibre da arma. E também, desde o momento da prática do crime, as forças policiais já se dirigiram ao local, fizeram o levantamento preliminar do local de crime. A equipe de sobreaviso da Polícia Civil também compareceu e, felizmente, aí já temos alguns suspeitos acerca do fato e estamos em diligências para confirmar a autoria, buscar outras provas aí que possam demonstrar com certeza quem foi o autor do crime.
1: Já se teria a motivação deste homicídio, delegado Anderson?
2: A motivação não conseguimos obter até o momento, né? Mas a motivação é um dos principais elementos que a gente tenta trazer para os autos, porque ele define qualificação do crime, né? Ou seja, se houve uma certa motivação, o homicídio pode ser considerado qualificado, o que aumenta significativamente a pena.
1: Então, nas próximas horas, poderemos ter novidades elucidando este fato, delegado?
2: Esperamos que sim, esperamos que as diligências evoluam bem e que a gente consiga arrecadar provas aí que demonstrem e tragam certeza sobre o autor do crime.
1: Delegado, ano passado foram 9 homicídios, este ano 7. Como é que o senhor avalia esta situação?
2: Pois é, esse foi o 7º homicídio, né? Temos aí 2 ou 3 homicídios que decorrem de execução, né? Não é o caso de ontem, é o que parece. Também um feminicídio, se não me engano. Fato que demonstra aí uma certa gravidade da situação da violência, né? E o ano passado, um número relativamente baixo de homicídios se comparado a anos anteriores, né? Mas esse ano, já com 7 homicídios, temos uma média histórica, se a gente avalia desde o ano de 2010, quando eu entrei aqui na polícia, né? Geralmente acontecem, em média, aqui em Vacaria, de 10 a 12 homicídios por ano. Essa é a média histórica. Houve anos em que ocorreram mais homicídios, teve um ano que chegou a 20, 20 e poucos homicídios, né? Mas geralmente, desde 2010, a média histórica aí dos homicídios na cidade é 10 a 12 homicídios. E esse ano parece que está se cumprindo a média novamente, né? Ano passado, felizmente, tivemos uma baixa, mas esse ano já com 7 homicídios, estamos entrando no mês de julho, parece que a média está se confirmando novamente.
1: Este é o delegado Anderson Silveira de Lima. Vladimir Fabris para a tua Rádio Fátima.
3: Meio-dia e 32, 16 graus a temperatura. 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A seguir, nós voltamos com as oportunidades e também vamos trazer informações com Luiz Barreto. Quinta edição da Expo Pinhal acontece nos dias 14, 15 e 16 de agosto.
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10: Meio-dia e 35, chove em Vacaria, 16 graus a temperatura. A Associação Gaúcha dos Produtores de Maçã definiu na terça-feira a diretoria que estará à frente da entidade no biênio 2026-2028. O produtor Gilberto Marques foi reconduzido à presidência por mais 2 anos em defesa da fruticultura gaúcha e dos produtores de maçã. Portanto, Gilberto Marques será o presidente da Agapome no biênio 2026-2028. Vice-presidente Rosmar Antônio Zanotto, vice-presidente de administração Eduardo Luquezzi Mariano da Rocha, vice-presidente de finanças Hermano Vargas Júnior, vice-presidente de assuntos técnicos Gianfranco Perazzolo, de promoções Felipe de Campos Almeida e de comercialização Adriano Teles. Meio-dia e 36, agora a Gia aqui ao meu lado traz as oportunidades e os destaques desta quarta-feira.
11: Calcário Foscarini contrata auxiliar mecânico, operador de escavadeiras e motorista carreteiro com experiência comprovada. Interessados, entrar em contato pelo WhatsApp 54992087615, em horário comercial. Bertone contrata motorista de entrega e coleta. Carteira D, salário R$3.000, sem descontos. Interessados, entrar em contato pelo telefone 3231-1214 ou ir até o endereço na BR-116, número 7789. Lázari contrata mulheres para trabalhar com flores no turno do dia. Interessadas, comparecer na empresa em horário comercial com CPF, RG e comprovante de residência. Lázari contrata operador de caldeira, sexo masculino, turno da noite, escala 12x36. Interessados, comparecer na empresa em horário comercial com CPF, RG e comprovante de residência. Casal e 2 filhos procuram trabalho como caseiro. Tem experiência com gado, cercas, campo e trator. Interessados, entrar em contato pelo telefone 54996621655 ou 54999856354. Agrosserra contrata embaladoras Packing Maçã e auxiliar de Packing Maçã. Salário compatível com a função, transporte, almoço na empresa, Vale Farmácia, Vale Gás e prêmio assiduidade. Contratação imediata. Tratorista agrícola Pomar, com experiência comprovada em carteira. Tratorista agrícola horticultura para lavoura de alho, cenoura e beterraba, com experiência comprovada em carteira. Assistente fiscal controladoria, com experiência comprovada em carteira, interessados comparecer até a empresa, munidos de documentação e carteira de trabalho. Mais informações, WhatsApp 54 99713-3254. Calcário Foscarini contrata. Tratorista agrícola com experiência comprovada. Interessados, entrar em contato pelo WhatsApp 54 99208-7615, em horário comercial. Homem procura trabalho como caseiro, tem experiência com cercas, campo e trator. Interessados, entrar em contato pelo telefone 54 99674-8286. Anuncie você também no Oportunidades Tua Rádio Fátima. Venha até a portaria da emissora ou ligue 3231-7500 ou WhatsApp 999-28-1022. Agora, 21 minutos faltando para uma hora, 16 graus é a temperatura, no ponto vai seguindo para a ZC. 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A quinta edição da Expo Pinhal acontece nos dias 14, 15 e 16 de agosto. Quem traz mais informações para a gente é o Luiz Barreto.
12: A quinta edição da Expo Pinhal será realizada de 14 a 16 de agosto no Parque de Rodeios João Ferreira dos Santos, em Pinhal da Serra. Promovida pelo Sindicato dos Trabalhadores Rurais, com apoio da Prefeitura Municipal e da Câmara de Vereadores, a feira reunirá expositores, palestras técnicas, mostra agropecuária, demonstração de novas tecnologias, agricultura familiar e programação artística. A expectativa é repetir o crescimento registrado nas últimas edições, com geração de negócios e incentivo ao desenvolvimento das propriedades rurais. O presidente do Sindicato dos Trabalhadores Rurais de Pinhal da Serra, Ademar Zampieri Gasperini, explica a importância da feira para os produtores.
13: Então, gera negócio, né? A nossa Expo veio para trazer, levar a tecnologia para o nosso produtor, né? E se não for as empresas mostrar, fica a tecnologia das empresas guardada, né? Então, a gente deixa o convite às empresas, né, que venham participar. Venham chegar junto aí nessa quinta edição, né? Porque a gente precisa lá para o nosso produtor tecnologia, né? E a tecnologia de última geração está dentro das empresas, né? Para nós produzir, hoje se foi aquela época de que a gente plantava de espingarda, de coia, de anzol, né?
14: Exato.
13: Hoje é a base de tecnologia, plantadeira de última geração. Hoje a gente vê pequena propriedade com um trator de primeira tecnologia, né? Desde a questão da fruticultura, de grão.
12: Além da programação voltada aos negócios, a Expo Pinhal contará com palestras sobre agronegócios, demonstração de drones, exposição de animais, empresas de máquinas e implementos agrícolas, além de atividades voltadas ao melhoramento genético e à inovação do campo. O médico veterinário do Senar, Rafael Grunitsky, destaca que a feira aproxima produtores das principais tecnologias disponíveis para o setor.
15: Sim, exatamente. Como eu falei anteriormente, a Expo Pinhal só é possível pelos produtores do Pinhal da Serra, pelos produtores que são atendidos pelo ATEG, que vão lá, participam, movimentam a feira, compram esses produtos, compram tratores, compram implementos agrícolas, produtos veterinários. Movimenta a economia local e também a economia dessas empresas que vão lá participar. Até fica aqui o meu convite, a gente já tem uma lista grande de empresas, hoje a gente vai passar em mais algumas empresas aqui em Vacaria, mas fica aqui o convite para as empresas que daqui a pouco a gente não fez contato, enfim, vai estar aí no Instagram da rádio, juntamente com o Instagram da Expo Pinhal, vai estar o nosso contato ali. Quiser participar, entre em contato com nós. A gente vai tá passando as instruções, né, de como funciona a nossa Expo.
12: A programação também inclui 10 shows gratuitos, praça de alimentação, parque de diversões, espaço da agricultura familiar e o tradicional tratoraço. A entrada será gratuita durante os 3 dias, com campanha de arrecadação de alimentos para entidades do município. Empresas interessadas em participar da feira ainda podem procurar a organização para reservar os últimos espaços disponíveis. O evento espera receber visitantes de toda a região e ampliar os negócios no setor agropecuário. Da Central de Conteúdos da tua Rádio Fátima, Luiz Barreto.
10: 17 agora, faltando para uma, 16 graus a temperatura aqui nos campos de cima da serra. Nós vamos ao espaço comercial, voltamos em seguida. 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Seguir o giro de notícias pelos municípios da região.

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4: 14 minutos faltando para uma hora, voltamos com o nosso giro de informações pelos municípios da região para o Sindicato dos Trabalhadores e Assalariados Rurais, Vacaria e Montes Capões. Seja você também associado e tenha assistência integral. 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Iniciando o nosso giro de informações por Campestre da Serra.
5: A Prefeitura de Campestre da Serra informa que foi publicado o edital de retificação 2 do concurso público número 1 de 2026. Entre as principais alterações está a atualização dos requisitos para o cargo de agente comunitário de saúde. A partir da retificação, o candidato deverá comprovar residência na área de atuação desde a data de publicação do edital, e não apenas residir na área de abrangência, como previa a redação anterior. O edital também altera os requisitos para o cargo de técnico em contabilidade e oficializa a exclusão do cargo de psicólogo do certame. Os candidatos inscritos para essa função terão direito ao ressarcimento da taxa de inscrição, conforme as orientações previstas no edital. Outra mudança é a prorrogação do período de inscrições, que agora poderão ser realizadas até o dia 13 de julho. A Prefeitura orienta os candidatos a consultarem atentamente o edital de retificação 2 para verificar todas as alterações. O documento está disponível no site oficial da Prefeitura de Campestre da Serra e no portal do Instituto Legali. A Secretaria de Administração informa que estão disponíveis as guias do IPTU 2026 para retirada na sede da Prefeitura. O pagamento em cota única até dia 10 de julho garante 10% de desconto. Contribuintes enquadrados no programa Bom Pagador também têm desconto especial, conforme a legislação municipal. Quem preferir, poderá parcelar o imposto em até 4 vezes, com a primeira parcela vencendo em 10 de julho. Mais informações no setor de tributos da Prefeitura de Campestre da Serra. As equipes de Campestre entram em campo neste sábado, dia 4 de julho, pela Copa Talentos da Serra. Os jogos serão disputados no campo do Guarani, em Vacaria, contra a equipe do ECF Lagoa Vermelha. A programação começa às 8h30 da manhã com a categoria Sub-14. Às 9h30 joga a equipe Sub-12, encerrando a rodada às 10h45. Entram em campo os atletas da categoria Sub-16. De Campestre da Serra, Bruna Zanotto Goulart para a tua Rádio Fátima.
4: Informações do município de Monte Alegre dos Campos.
6: A Emater, em parceria com a Prefeitura e patrocínio da Cresol, convida os produtores rurais para participarem de uma tarde de campo. O encontro terá como tema Boas Práticas na Viticultura, Caminhos para o Enfrentamento dos Desafios Climáticos. Acontecerá no dia 23 de julho, às 13 horas, na propriedade do senhor Ederson da Silva Santos, localizada na comunidade da Boa Vista. As inscrições são limitadas e os interessados devem realizar sua inscrição junto à Emater pelo telefone 54996750922 até o dia 20 de julho. A Prefeitura, juntamente com o Condic, informa que está aberto o edital para escolha suplementar do Conselho Tutelar. As inscrições estarão abertas até o dia 3 de agosto e os interessados devem consultar o edital completo no site oficial da Prefeitura ou solicitar por e-mail condica.mac@outlook.com. A Prefeitura está promovendo a campanha do Agasalho 2026. Roupas de inverno, cobertores e calçados podem ser entregues na Secretaria da Agricultura. Lembre-se, doar também é uma forma de carinho, por isso doe peças em bom estado, limpas e sem rasgos. De Monte Alegre dos Campos, Letícia de Onda Silva para a tua Rádio Fátima.
4: 10 minutos faltando para uma, informações de Esmeralda.
7: Secretaria Municipal de Agricultura e Meio Ambiente informa que está realizando importantes ações para desobstrução e recuperação do poço artesiano comunitário localizado na comunidade de Rincão dos Bois. O trabalho tem como objetivo restabelecer plenamente a capacidade de abastecimento de água do sistema, garantindo maior segurança hídrica e qualidade de vida para as famílias atendidas pela rede comunitária. A Prefeitura de Esmeralda reafirma seu compromisso com o desenvolvimento das comunidades rurais e com a oferta de serviços que contribuam para o bem-estar da população. De Esmeralda, Simone do Amaral para a tua Rádio Fátima.
4: Informações do município de Pinhal da Serra.
8: O setor de tributos informa que está aberto o prazo para adesão ao Refis 2026, programa que permite a regularização de débitos municipais com descontos de até 100% em juros e multas. O prazo para adesão vai até o dia 31 de julho. Informamos ainda que após o prazo estabelecido para o Refis, as certidões de dívidas ativas dos créditos tributários e não tributários estarão sujeitas a envio para protesto extrajudicial e cobrança judicial em cumprimento da legislação vigente. De Pinhal da Serra, Emily Duarte para a tua Rádio Fátima.
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9: Avisamos aos produtores de uva que devem fazer o cadastro das parreiras. Tem que trazer a cópia do cadastro do ano passado, CPF, bloco de produtor ou as notas fiscal eletrônica. Também avisamos que a nossa data base é 1º de julho. Nós ainda não acertamos os novos salários, mas no dia 9 de julho, as duas partes estarão reunidas para ver se chegam a um acordo. Assim que sair, estaremos avisando. Pedimos a todos os associados que tragam as folhas de pagamento para o assalariado rural ou a carteirinha de sócio para o agricultor, para podermos agilizar nosso atendimento ali no balcão. Foi nossa informação de hoje aqui do Sindicato dos Trabalhadores e Assalariados Rurais.

0: com Jani Antunes. Paz e bem a todos.
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9: Agradecimento e convite para a missa de 7º dia de falecimento de Claur Dian. A ausência do Claur não se mede pelo silêncio que ficou, mas pelos lugares que perderam um pouco da sua luz. O escritório, por tantos anos, foi mais do que um local de trabalho. Era um abrigo, um pedaço da alma dele. As portas estavam sempre abertas. A conversa sempre pronta para acolher quem chegasse, precisando de um conselho, de uma palavra amiga ou simplesmente da companhia. Claur tinha um dom raro, fazia as pessoas saírem mais leves do que haviam entrado. Ele também era homem da terra, entendia o tempo das estações, respeitava o silêncio dos pomares e encontrava no cultivo das maçãs uma extensão da própria vida. Sabia que os frutos mais doces exigem espera, dedicação e coragem. Viveu exatamente assim, plantando trabalho, colhendo respeito e espalhando amizade por onde passava. As sextas-feiras agora terão um silêncio estranho. Aquelas jantas com os amigos, as risadas que dobravam à noite, os causos contados ao redor da sua mesa. Tudo isso era um combustível dele. A mesa cheia era o altar onde Claur celebrava a amizade. Ele tinha a força dos amigos, uma força que não se tem mais hoje em dia. Enfrentou sua jornada de saúde com uma valentia silenciosa, sem nunca deixar que a dor roubasse o brilho dos olhos quando os amigos chegavam ou quando a família o abraçava. Ele foi gigante na luta e doce na convivência. Sua força impressionava. Ao longo do tratamento, enfrentou cada desafio com uma dignidade que emocionava. Nunca permitiu que a doença fosse maior do que sua vontade de viver. Nunca deixou que a dor apagasse seu sorriso, sua generosidade.

0: Idade ou sua esperança. Lutou todos os dias em silêncio, sem reclamar da vida, oferecendo aos que amavam uma lição inesquecível de coragem. O mistério do tempo te levou de volta para os braços do teu Cleverson. Ele partiu tão cedo, abrindo uma ferida que tu carregaste em segredo. Com a dignidade dos fortes, olhar para o céu hoje é ver pai e filho finalmente juntos, cuidando de nós lá de cima. Com o coração carregado de saudade e confiante na misericórdia de Deus, a família agradece aos médicos Dr. Leovogildo Guazelli, ao Dr. Ayrton Constanzi, à Dra. Lenise Macedo, aos enfermeiros e familiares servidores do Hospital Nossa Senhora da Oliveira, especialmente do setor de hemodiálise, amigos e todas as pessoas que se fizeram presentes com uma oração, uma palavra, um abraço, enviaram flores, enfim. Agradecemos a todos os gestos de carinho e consolo nesta hora tão difícil. Ao mesmo tempo, convidam a todos para a missa de sétimo dia, que se realizará na Igreja de São Sebastião, bairro Petrópolis, às 5 horas da tarde, nesta quinta-feira, dia 2 de julho. Antecipam agradecimentos.
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Um grande abraço, muito boa tarde, os amigos que estão na sintonia na nossa, na tua Rádio Fátima 90.5, até às duas eu falo com vocês, 999-93-4202, 999-93-4202, 1:03, nesse dia 1º de julho, 2026, 16 graus a temperatura, tempo instável com chuva nos campos de Vacaria. A nossa mensagem de hoje: se a gente espalha coisas boas, a vida se encarrega de trazer coisas melhores ainda. Santa alegria, paz e bem, shalom. Meu amigo, shalom, minha amiga. 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Fala com o Giovanni, fala com o Giovanni, gente boa que admira, gente boa em quantia. As músicas que nós ficamos devendo hoje, hoje nós vamos recuperar, estamos pagando, né? Dona Roselaine, pessoal do bairro Franciose, um grande abraço, música com os serranos, o quarto centenário, né? É, oferecendo para o seu Adelar, o esposo, né? Também para o irmão Rovena, a irmã Rovena e o esposo Roseni, e reside em São José do Pelotas, um grande abraço, obrigado pela companhia. Feliciano Lima, também na sintonia, amigo Mário Minuso, a prof. Suzana, aquele abraço, obrigado pelo carinho da atenção. Renan Lima, também na sintonia, professor João Maria e dona Enedina, tenham todos uma boa tarde, e a chuva vem aí. É bom chover.

1:09, 16 graus a temperatura. 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

Agora 16 minutos, 16 graus a temperatura. Gostaria de ouvir a música Um Pito e oferecer para a esposa Almira, as afilhadas, a Vitória, a Valentina, a Nathalie, a Nayara, a Mayara, né? Também Natiele, Luísa, o Sadi da cidade de Campestre da Serra. Alô, Sadi! Aquele abraço. Chove por aí, Sadi?

0: 20 minutinhos faltando para 1h20. Ô, Janice, aqui é embora. 16 graus, temperatura, tempo instável com chuva. Os comerciais voltam já um instante só.
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1: Então tá, no compasso do Rio Grande, sesteando na querência, 90.5. Até as duas nós estamos aqui, 99993-4202, 99993-4202. 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Trator Peças, na sintonia com o Sestiano Querência, 1h26, agora 1h26. Amigo Claudio Pinto, teus seus familiares, um grande abraço, meu irmão, obrigado pela companhia. A dona Janete, também o seu Carlos, o tio Linense, alô tio Linense, aquele abraço, sempre trabalhando, boa, boa, boa. Ah, pelo lado de cá, buenas, mestre Jani, obrigado pelo mestre Jani, né? Como dizia uma pessoa que eu admirava muito e já partiu, né? Fora do combinado, né? Se possível, já tem um telefone. É, se tivesse, essa pessoa dizia, né? Se tiver poeira, vou na frente. Se tiver barro, vou atrás. E se tiver poeira, eu vou no meio. Forte abraço, meu irmão, é o Luiz Antônio, alô, Luiz Antônio, gostei, né? Se tiver poeira, vou na frente, se tiver barro, vou atrás, e se tiver poeira de novo, né? Eu vou no meio. Forte abraço, um grande abraço, meu irmão, partiu, né? Partiu antes do compromisso. Grande abraço, meu amigo, doutor Ácio Luiz Antônio. Então tá, vamos nós com a música, tenham todos uma boa tarde, vou atender o telefone também, boa tarde.

1:30, 1:30, agora entendi a mensagem, já tem no telefone, buena Janina, é como dizia uma pessoa, né? Que já partiu, né? Se tiver poeira, vou na frente, se tiver barro, vou atrás, e se tiver porteira, eu vou no meio. Forte abraço. É isso, doutor Luiz, aquele abraço, né? Jani, tá que nem ovelha com bicho na cabeça, só rodeando. Um abraço.

1:34, 16 graus a temperatura. 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

0: 1h37,5, 16 graus a temperatura, chove nos Campos de Vacaria. Uma mensagem de voz aqui, uma sonora. Tia Zélia, fala aí, tia Zélia.
1: Boa tarde, seu Janinho.
0: Boa tarde.
1: Tia Zélia aqui da Monte Claro.
0: Gente boa.
1: Tá chovendo hoje, tô com meus colacos tudo molhando aqui.
0: Capa de chuva e bota
1: de
0: borracha.
1: Com frio, de molhado e não param.
0: Deixa a barra larga.
1: Não param, eles não ficam fechados. Eu queria aquela música lá com o Cordiona, né? Já fui bom. Gostei muito daquela música, me pediram aí. Pra me oferecer aqui pra minha família, pra vocês aí, pra dona Marlene.
0: Tá certo, dona Zé, tá certo. Vamos recuperar uma música do bloco passado que eu não rodei aqui, César Passarinho Arranchado. Boa tarde.

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1: Então tá, já chegando na finaleira do nosso programa, último balanço da Embira, último balanço da Canoa. 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Então, último balanço da Embira. 10 minutinhos faltando para as 2 horas. Volto já para nossas considerações finais. Boa tarde. Vou ficar devendo música, faz parte.

Faltando 6 minutinhos e meio para as 2 horas, vamos encerrar nosso programa agradecendo a compreensão e colaboração de todos que nos ajudaram e colaboraram a montar mais um programa Cestiana Querência. Vem aí a notícia da hora, depois vem Em Alta com Luiz Barreto. Voltamos amanhã, tenham todos uma boa tarde, fui. Agora aquela iguaria.

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4: 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Mobilizando diferentes agentes municipais, estaduais e federais, um simulado de ajuda humanitária, promovido pelo Exército Brasileiro, buscou fortalecer a preparação e a atuação integrada na resposta a eventos climáticos extremos. A operação chamada Jacuí, que ocorreu nesta quarta e segue até quinta-feira em Eldorado do Sul, na região metropolitana, envolveu agentes como a coordenação entre a 6ª Divisão de Exército, a Defesa Civil Municipal e Estadual, a Secretaria da Reconstrução e Resiliência Climática, o Corpo de Bombeiros, a Polícia Civil e a Brigada Militar do Rio Grande do Sul. Ao todo, serão 600 servidores envolvidos no efetivo, sendo 594 militares e agentes civis e 35 agentes do Gabinete de Crise do Rio Grande do Sul, além de 101 viaturas, 5 botes e 1 helicóptero. O governo Trump anunciou nesta quarta-feira sanções contra 2 brasileiros, 3 empresas baseadas no Brasil e 1 empresa portuguesa por suposta ligação com a facção criminosa Primeiro Comando da Capital, o PCC. As sanções foram formalizadas pelo Departamento do Tesouro norte-americano. Esta é a primeira rodada de sanções econômicas divulgadas pelo governo Trump contra alvos que acredita ter relação com a facção brasileira após ter classificado PCC e Comando Vermelho como grupos terroristas internacionais em junho. 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O empresário Vitor Henrique de Oliveira Chimada, alvo de sanções anunciadas nesta quarta pelo governo dos Estados Unidos, também investigado no Brasil por suspeita de participação em operações de lavagem de dinheiro relacionadas ao caso Vaidbet, que apura desvios de recursos do contrato de patrocínio entre o Corinthians e a Casa de Apostas. Segundo o governo americano, Chimada liderava, a partir de São Paulo, uma estrutura de lavagem de dinheiro que atuava em conjunto com integrantes da facção criminosa PCC, radicados na Flórida. 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
1: Boa tarde, gente! Muito boa tarde, você ouvinte que está sintonizado na 90.5, a tua Rádio Fátima de Vacaria. Eu sou Luiz Barreto e junto com vocês, então, vamos começando mais um Em Alta. Hoje é quarta-feira, dia 1 de julho de 2026. Estamos começando o sétimo mês de 2026 aqui no nosso Em Alta. Então, primeiro programa do sétimo mês de 2026. 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Vamos lá, gente, participa, pede tua música no nosso Em Alta pelo WhatsApp 549-9993-4202 ou liga no 3231-7500. Participa junto com a gente aqui, nós vamos até as 4 horas da tarde, trazendo o melhor do sertanejo e o melhor das bandas. Vamos abrindo com Rogério Magrão e banda O Coração Pirou.

0: Tá, e também Zé Neto e Cristiano, resumindo no nosso Em Alta, essa música a pedido do nosso amigão Everton Santos, na sintonia junto com a gente, um abençoado mês de julho pra ti também, viu? Feito então, atendido o pedido, Zé Neto e Cristiano, resumindo também aqui no nosso Em Alta. 16 graus a temperatura e preço bom e nascinha atacarejo. 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E a hora certa, 2:13. Antes da gente seguir o nosso bloco musical, a nossa programação musical, nós vamos repassando um aviso aqui. Atenção, atenção, foi perdido um celular hoje na frente dos camelódromos. Por favor, então, quem achar esse celular, então entrar em contato com 549-8119-7088. Contato 549-8119-7088. 88, gratifica-se então perdido um celular em frente aos camelódromos aqui em Vacaria. Quem achar, entrar em contato com o 549-8119-7088. Vamos seguindo então a nossa programação, mandando um abraço pro nosso amigo Daniel, sempre na sintonia. Boa tarde, meu amigo.
1: Boa tarde, ouvintes da nossa querida Rádio Fátima. Gostaria de ouvir e oferecer a música Cavalo Preto para todos meus amigos e amigas aqui da Rodaros, especialmente para minha amiga Ana Carla, para Vera 1, para Vera 2, para Jaque da Área Industrial, para o Paulão lá do Quinto e também para o meu amigo Simval, que está sumido, Simval. Cadê você, Simval? Vamos ouvir a rádio e pedir música. Paz e bem.
0: Paz e bem. Grande abraço, meu amigo. Grande abraço. Obrigado pela sintonia. É isso mesmo, gente. Vamos ouvir a rádio e vamos pedir a música no 549-9993-4202 ou liga no 3231-7500 e participa junto com a gente. Grande abraço, Daniel. Vamos trazendo, sim, Sérgio Reis e o Cavalo Preto na sequência da nossa programação. Também junto com a gente, nosso amigo Daniel Borges, lá de Esmeralda, na sintonia. Boa tarde.
2: Luiz Barreto aqui, o Daniel Borges, gostaria de escutar a música do João Paulo Daniel, Hoje Eu Sei.
0: Com certeza, meu amigo, grande abraço. Vamos trazendo também João Paulo e Daniel, Hoje Eu Sei, no Em Alta.

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1: 2h24, a hora certa, 2h24, 16 graus a temperatura. Vamos voltando para mais um bloco, então, do nosso Em Alta, no primeiro programa do mês de julho de 2026. 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Vamos por aqui seguindo a nossa programação musical, então lembrando a você, ouvinte, que pode participar junto com a gente pelo WhatsApp 549-9993-4202, 549-9993-4202 ou ligando 3231-7500. Vamos mandando um abraço para nossa amiga Yara Aparecida de Mello, na sintonia junto com a gente. Grande abraço, amiga, que ouviu o Amado Batista, Seresteiro das Noites, que é a próxima música, então, que eu trago na sequência. Pode ficar tranquila, que a tua música, então, já vem chegando aqui no nosso Em Alta, junto com o pedido aqui da nossa amiga Maria, que ouvia a música da banda Raízes Lembranças, oferecendo para todo o pessoal do bairro Monte Claro. Grande abraço, amiga, grande abraço, obrigado pela sintonia. Vamos trazendo Raízes, Pupurri, Lembranças também no Em Alta. Na sequência, ainda os aniversariantes com a colega Fran Lorscheider.

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1: Estimados amigos e amigas, queridos aniversariantes do Clube da Amizade, nós hoje estamos em festa junto com vocês. Nós queremos dizer a Deus, obrigado, Senhor, pelo dom da vida dos aniversariantes deste dia do Clube da Amizade.
2: Parabéns e felicidade a você, aniversariante do dia 1º de julho. 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Ele é pai do funcionário Caio Pivoto da Tua Rádio Fátima. Em Esmeralda, Eloy Steffen recebe os parabéns dos amigos e familiares. Em IP, Rosmarie Zanotto recebe os parabéns do esposo Jurandir e do filho Antônio. Parabéns e felicidade a você, aniversariante. Receba o carinho da tua Rádio Fátima.
1: Queridos aniversariantes do Clube da Amizade, a bênção de Deus, Pai, Filho e Espírito Santo. Amém. Um abraço a todos, paz e bem.
3: Paz e bem, felicidades, muitos anos de vida, realizações sempre para todos os aniversariantes desse dia 1º de julho de 2026. 16 graus a temperatura, 16 graus a temperatura e preço bom no Assim Atacarejo. 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A hora certa, 2h37. 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Vamos mandando um abração pro nosso amigo Luciano, também pra Simone, sempre na sintonia junto com a gente. Abração, meus amigos. Um abração também vai pro nosso amigo Manuel, na sintonia. Um grande abraço, meu amigo abençoado, mês de julho para todos nós. Vamos fazer um pequeno intervalo comercial. Na sequência, eu já volto com vocês trazendo mais música. Agora 2h38.

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1: Dezoito minutos faltando para as 3 horas da tarde, a hora certa, 16 graus a temperatura. Vamos abrindo a reta final da nossa primeira hora por aqui, trazendo o giro das loterias.
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2: Duas apostas acertaram as 15 dezenas do concurso de número 3.723 da Loto Fácil. As dezenas sorteadas foram 02, 04, 05, 06, 07, 10, 12, 15, 17, 18, 19, 20, 22, 23 e 25. Cada aposta acertadora levou o prêmio de R$1.750.366,50. Já as apostas que tiveram 14 acertos foram um total de 340 apostas ganhadoras, cada uma levando o prêmio de R$2.115,70. A estimativa de prêmio do próximo concurso, realizado neste dia 1º de julho, é no valor de R$2 milhões. Ninguém acertou as 5 dezenas do concurso de número 7.053 da Quina. Os números sorteados foram 02, 15, 54, 63 e 72. Já as apostas que tiveram 4 acertos foram um total de 21 apostas ganhadoras, cada uma levando o prêmio de R$12.283,36. A estimativa de prêmio do próximo concurso, realizado hoje, dia 1º de julho, é no valor de R$1.700.000. Ninguém acertou as 6 dezenas do concurso de número 3025 da Mega Sena. Os números sorteados foram 07, 14, 16, 21, 33 e 58. Já as apostas que acertaram 5 números foram um total de 95 ganhadoras, cada uma levando o prêmio de R$13.278,38. A estimativa de prêmio do próximo concurso da Mega Sena, realizado nesta quinta-feira, é no valor de R$27 milhões.
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1: Feito então o giro das loterias deste 1º de julho de 2026. 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Vamos mandando um abraço para o nosso amigão Simval na sintonia. Quer ouvir o trio Parada Dura Barquinha de Ouro, oferecendo especialmente para o nosso amigo Daniel, também na sintonia. Grande abraço para os nossos amigos. Vamos trazendo então aí o trio Parada Dura e a Barquinha de Ouro no nosso Em Alta.

0: trio Parada Dura e a Barquinha de Ouro também no nosso Em Alta. 16 graus a temperatura e preço bom no Assim Atacarejo. 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A hora certa, 9 para as 3. 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Vamos mandando um grande abraço pro nosso amigo Vaguinho, também na sintonia, turma lá de Muitos Capões. Grande abraço, Vaguinho. Um abração também pra nossa amiga Vera, na sintonia, que quer ouvir a música Só Por Você, com César e Paulinho. Pode deixar. Grande abraço, Vera. Obrigado pela parceria de sempre. Vamos trazendo César e Paulinho Só Por Você. Na sequência, a gente confere também as notícias da hora, mas eu já volto aqui até as 4 horas da tarde, trazendo muita música boa no nosso Em Alta. Lembrando que você, ouvinte, pode participar no 549-9993-4202 ou liga no 3231-7500. Faz o teu pedido, manda o teu abraço pra tua família, pros teus amigos. Enfim, participa aqui da nossa programação até as 4 horas da tarde. Vamos lá!
1: Comigo!

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4: 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Faleceu às 11 horas desta quarta-feira em Caxias do Sul, Frei Capuchinho Afonso Costela. O religioso estava internado havia vários dias no Hospital Vervi Ramos. Segundo a província dos Freis Capuchinhos, do Rio Grande do Sul, nas últimas semanas apresentou complicações de saúde, foi hospitalizado e permaneceu entubado nos últimos dias, sem apresentar sinais de recuperação. Natural de Veranópolis, Frei Afonso nasceu em 21 de fevereiro de 1936. Ingressou no seminário em 1947, professor os votos religiosos em 1956 e foi ordenado sacerdote em 12 de julho de 1964. Ao longo de mais de 6 décadas de vida religiosa, exerceu diversas funções pastorais, de formação e de liderança em municípios do Rio Grande do Sul, além de integrar uma missão capuchinha na República Dominicana entre 2006 e 2008. O velório ocorre na capela da Casa São Frei Pio, em Caxias do Sul. A missa de corpo presente será celebrada às 10 horas desta quinta-feira, presidida pelo ministro provincial Frei Álvaro Morés. Em seguida, será realizado o sepultamento no Memorial dos Capuchinhos. A Polícia Federal deflagrou nesta quarta-feira a terceira fase da Operação Rent a Car, chamada de Galho Fraco 2, com o objetivo de aprofundar as investigações sobre um suposto esquema de desvio de recursos públicos vindos de cotas parlamentares. A operação mira pessoas ligadas ao deputado federal Sóstenes Cavalcante, líder do PL na Câmara dos Deputados. O parlamentar não está entre os alvos desta quarta, mas já foi em uma etapa anterior da investigação. Quem cultiva gratidão é capaz de realizar sonhos que parecem inalcançáveis. 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A Justiça da Itália anulou nesta quarta-feira a decisão que havia autorizado a extradição da ex-deputada Carla Zambelli no processo relacionado à condenação pelo caso da arma e determinou que o pedido apresentado pelo Brasil seja submetido a novo julgamento. A decisão não trata da culpa ou da inocência de Zambelli, nem reavalia a condenação imposta pela Justiça brasileira. No procedimento de extradição, cabe à Corte italiana apenas verificar se o pedido cumpre os requisitos previstos na legislação e nos tratados internacionais para que a entrega da acusada seja autorizada. Com a decisão, o processo de extradição voltará a ser analisado pela Corte de Apelação de Roma. Na prática, o caso retorna à etapa inicial dessa instância, que fará um novo julgamento sobre o pedido apresentado pelo Brasil. 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
6: 13:07 a hora certa, 13:07 a hora certa, 16 graus a temperatura. Vamos abrindo então a segunda hora do nosso Em Alta dessa quarta-feira, dia 1º de julho de 2026, o primeiro programa também no sétimo mês de 2026. 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Vamos seguindo então a nossa programação, trazendo mais música. Nosso amigo Vaguinho quer ouvir os atuais Rio Azul, pode deixar que na sequência a gente traz Dele Chuva na Vacaria, meu amigo. Dele Chuva batendo água aqui em Vacaria. Vamos trazer então os atuais Rio Azul. Lembrando que você, ouvinte, pode participar no 549-9993-4202 ou liga no 3231-7500.

Jorge Matheus, os anjos cantam também aqui então no nosso Em Alta. 16 graus a temperatura, mas Centro Distribuidora convida dia 16 de agosto, festa na Capela São Roque, tem muitos capões com missa, almoço e reunião dançante com o grupo Galderiaço. 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Vamos trazendo Alma Latina, Fit Corpo e Alma, 365 dias. E Gustavo Lima, Fui Fiel.

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1: Treze e vinte e cinco, a hora certa, 13:25, 16 graus a temperatura. 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Vamos trazer mais música. Vem Banda Modelo com Rogério Magrão. Se eu não tivesse bloqueado, depois Ana Castela, Mamãe, não deixe o seu filho ser um cowboy. Na sequência, eu volto com os destaques do esporte.

13h33, a hora certa, 13h33, 16 graus a temperatura. Vamos trazendo então o nosso giro esportivo aqui no Em Alta. O Bayern de Munique anuncia Saibari, destaque do Marrocos na Copa do Mundo. O meio atacante de 25 anos deixa o PSV da Holanda e assina vínculo até 2031. Hoje tivemos o jogo, então, aqui na Copa do Mundo. Aliás, estamos tendo ainda alguns jogos, vamos ter alguns jogos, mas já está finalizado o jogo da Inglaterra contra a República Democrática do Congo. A Inglaterra ganhou de 2-1 contra a República Democrática do Congo, então, na Copa do Mundo. Temos hoje também o jogo da Bélgica contra o Senegal a partir das 5 horas da tarde, e a partir das 9 horas da noite nós temos Estados Unidos contra a Bósnia e Herzegovina. Esses são os jogos de hoje da Copa do Mundo. E falando então por fim um pouquinho sobre tênis, o João Fonseca vence o holandês e avança a terceira rodada em Wimbledon. O brasileiro derrota o Jesper de Jong, enfrenta o russo Roman Safiulin, número 132 do ranking, na terceira fase, e pode reencontrar o Novak Djokovic em uma hipotética oitavas de final. Esses os nossos, então, destaques do esporte nesta quarta-feira, dia 1º de julho de 2026. 16 graus a temperatura para Macedo Distribuidora. 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A hora certa, 3h35, a hora certa, 13h35, Para-brisa Transportes é a empresa responsável pela coleta do lixo em Vacaria. 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O nosso compromisso é com o meio ambiente. 25 minutos faltando para as 4, vamos trazendo Banda Passarela, Por Causa Dela. Música.

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1: 19 para as 4, 19 minutinhos, então, faltando para as 4 horas da tarde, 16 graus a temperatura. Vamos abrindo a nossa reta final do Em Alta nessa quarta-feira, 1º de julho de 2026. 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Vamos então agora, que faltam 18 minutos exatamente para as 4 horas da tarde, trazendo as nossas dicas de saúde, o nosso bem viver.
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4: Quem tem problemas para dormir, levante a mão. É cada dia mais comum ouvir de familiares e amigos problemas com o sono. Uma dica é inalar óleos essenciais. Você conhece? Quando inalados, os óleos chegam à região do cérebro que controla as emoções. Os mais utilizados, anote. Óleo de lavanda possui ação sedativa que ajuda a relaxar a mente e o corpo. O óleo essencial de bergamota atua no sistema nervoso central, controlando o estresse e a ansiedade. O óleo de camomila tem propriedades calmantes para manter a mente relaxada. Já o manjerona tem ação sedativa, dá conforto e tranquiliza o corpo. O óleo de vetiver age relaxando a mente, diminuindo o estresse e a insônia. Para usar, basta pingar 2 gotas em um recipiente com água fervendo e deixar no seu quarto. Bons sonhos! Esse foi o Bem Viver de hoje. E eu, Ana Paula Barros, volto logo mais com outras dicas para nossa saúde. Durma bem!
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1: Feito então o nosso bem viver, as nossas dicas de saúde. Vamos trazendo mais música aqui então no nosso Em Alta. Vamos trazendo Bob Robson, X Salada, na nossa programação, junto com Corpo e Alma, Aquela dos Olhos Negros, pedido do meu amigo Juca na sintonia, junto com a gente. Grande abraço, Juca. Obrigadão pela sintonia. Vamos lá trazendo mais música então no Em Alta.

corpo e alma, aquela dos olhos negros, também no em alta, sucesso no nosso, na nossa programação. 16 graus, a temperatura para Macedo Distribuidora, convida dia 16 de agosto, festa na Capela São Roque em Muitos Capões, com missa, almoço e reunião dançante com o Grupo Galderiaço. 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A hora certa, 8 para as 4, a hora certa, para Brisa Transportes, empresa responsável pela coleta do lixo em Vacaria. 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Vamos finalizando então a nossa programação, o nosso em alta dessa quarta-feira, dia 1º de julho. Eu encontro vocês amanhã na quinta-feira, dia 2 de julho de 2026, a partir das 14h, logo após o Sestindo na Querência aqui pela 90.5, a tua rádio Fátima de Vacaria. Gente, muito obrigado então pela sintonia, obrigado pelas mensagens, pelos pedidos, obrigado pelo carinho dos nossos queridos ouvintes. A gente se encontra amanhã, quinta-feira, dia 2, a partir das 14h. Mas hoje a nossa programação segue. Finalizamos com João Mineiro e Marciano Romaria. Na sequência, temos as notícias da hora e logo, logo, o melhor da música com Mário Lames, o amigo da gauchada no entardecer gaúcho. Mais uma vez, muito obrigado pela sintonia. Um grande abraço a todos e até amanhã.

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6: 4 horas. 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Um dos principais líderes da facção Bala na Cara fugiu pela porta da frente da penitenciária modulada estadual de Charqueadas. Mesmo após a fuga, o criminoso ainda constou oficialmente como preso durante 12 dias. Tudo isso graças a uma sequência de fraudes criadas por um policial penal para dar aparência de

0: legalidade a soltura e eliminar vestígios. Conforme a investigação, ele era responsável pela gestão financeira e bélica da organização criminosa, possuía condenações por mais de 10 homicídios, além de antecedentes por tráfico de drogas, organização criminosa e porte ilegal de arma. Restavam mais de 34 anos de pena a cumprir. Segundo a Polícia Civil, a fuga ocorreu na manhã de 21 de maio. Utilizando documentos falsificados, ele deixou a penitenciária pela porta principal, acompanhado de outro preso que possuía alvará de soltura regular, o que o ajudou a dar aparência de normalidade ao procedimento. O Tribunal Superior Eleitoral decidiu manter para as eleições de 2026 o mesmo teto para gastos com campanha eleitoral aplicados em 2022. A decisão foi tomada por unanimidade nesta quarta-feira e considera que o Fundo Eleitoral, o Fundo Especial de Financiamento de Campanha, foi mantido no mesmo valor fixado para 2022. Ao todo, mais de 4 bilhões de reais serão distribuídos entre 30 partidos, com PL, PT e União Brasil, concentrando cerca de 40% do montante. 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Os leopardos estiveram perto de serem a segunda zebra da Copa do Mundo. No entanto, graças a Harry Kane, a Inglaterra venceu a República Democrática do Congo de virada por 2-1 no Mercedes-Benz Stadium em Atlanta e avançou às oitavas de final, onde encara o México no domingo à noite, no Azteca. Deste confronto, sairá o adversário de quem tiver passado mais cedo entre Brasil e Noruega. O começo da partida subverteu a lógica que o peso das camisas sugeria. Foram os africanos a se lançarem ao ataque para pular na frente do placar, logo aos 6 minutos. 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
4: 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A hora certa.
5: 4:04.
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9: 16 graus é a temperatura.

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Então, buenas tardes, meus amigos. E uma tarde molhada, aliás, caindo chuva em quantia aqui nessa terra, né? Rapaz, isso é a umidade do cão aí, né? Tá danado, molhadito, mas até logo aí pro Luiz Barreto. tem que ir pelas beiradas, né? Estamos, graças a Deus, felizes pela oportunidade da vida e também pela oportunidade de poder iniciar aí o sétimo mês desse 2026, né? Hoje, dia primeiro, esperamos nós que os senhores também estejam gozando de muita paz, de muita saúde aí, né? Com todo esse tempo ruim que está, mas estamos em pleno inverno também, não dá nem para querer mudar, né? 16 graus está a temperatura e a gente convidando os senhores para mudar o tranco juntos aqui. 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Vamos começando desse jeito e vamos até às 19 com os senhores. Agradecemos também as empresas que apoiam a gente com a hora certa e com a temperatura aqui. Vou trazer o Teixeirinho, que está garoando lá fora aqui, passou de garoa, né? Tá é molhando de verdade.

0: roubar um beijo aí na bomba do mate é bom, né? Às vezes pode vir com um batonzinho junto, mas não dá nada, né? mate é bom para uma boa prosa também, né? Tá aí Mates de Ontonte aqui no entardecer. Ainda tivemos o Nilton Ferreira aí com aguaceiro. Chuva cai em quantia aqui na terra da Vacaria. E o nosso saudoso Teixeirinho aí com o gaúcho amigo. Como é que estamos? 4:21. Ô, dona Lúcia, está 16 graus de temperatura. Ó, que chove bastante aqui na terra da Vacaria. Está chovendo bastante aqui. Acho que na região toda. O Admir estava mostrando umas fotos que a gente lamenta muito, né? Temporal atingiu hoje à tarde já. A região de São José do Ouro, aquela faixa ali, pegou ali, fez um estrago danado, né? Então aí, nosso carinho, né? Que a mãe de Fátima estenda o manto sagrado, ajude esse povo produtor da nossa região ali, né? Que são prejudicados com esse temporal. Chuva de pedra e vento forte ali, foi um estrago grande ali. Estão enviando as fotos aí, a gente fica apavorado com a ameaça, né? Que vem aí dos meteorologistas, já atingiu partes de Santa Catarina também. E claro que uma lasca do nosso Rio Grande, e já estamos castigados aí, né? Por chuvas que não faz muito, não deu tempo nem de se recuperar, já começar tudo de novo, e a previsão não é muito boa, viu? É de vento forte e muita chuva aí. Queremos que o nosso Pai das Alturas nos desvie desse temporal aí, porque é muita gente que não tem as condições, né? Não tem as condições de enfrentar. Pessoas menos favorecidas, com os ranchinhos aí mais simples e tal, né? E quando vem esse temporal muito forte, aí não tem telhado, derrubou coisa de, como se diz aí, segura, né? Hoje judia de prédios, imagine a pessoa que tem ali uma casinha com brasilitezinho 4 milímetros, né? Só com umas ripinhas e coisinha. Então a gente fica preocupado com esses irmãos nossos menos favorecidos, que possam ser agraciados pela força divina e que não venham sofrer, porque já é o sofrimento você morar numa casinha sem condições, aí não tem condições financeiras, não tem nada, ainda vem um temporal e judia, normalmente estoura nos mais fracos, né? Não que a gente queira que os fortes aconteçam, o bom é que não aconteça para ninguém, mas a natureza está cobrando alguma coisa aí de nós que vivemos aqui, nesse mundo tão gostoso que Deus nos entregou, né? Mas pela ganância do homem, muitas coisas estamos todos pagando.
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2: 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A hora certa.
0: 4:24.
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0: 16 graus é a temperatura.
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De novo, te adoralecer. 4:27, 16 graus se mantendo a temperatura. Um buenas tardes pro seu escudeiro, homem aí do município de Ipê, né? Daqui a pouco vamos tocar aqui dos Bertus para você, o Cavalo Preto. O pessoal tá me pedindo aí, ficamos uns dias sem telefone, não culpa da emissora, né? Só ele sabe que hoje tem esse tem esse problema aí, né? Quando vê aí, se desaparece os fios e fica muita gente sem comunicação. Então ficamos sem telefone aí uns dias, mas graças a Deus hoje já está funcionando novamente os telefones aí da nossa Rádio Fátima 90.5 FM. Vamos ver quem chega com a gente aqui. Boas tardes, seu Mário. Tudo na Santa Paz, tudo tranquilo. Possível, roda pra mim aí uma música bem boa aí do Mano Lima. Hoje tô aqui na vacaria tomando um café na casa da minha mãe. Coisa bonita isso aí, rapaz. Ela gosta muito do Mano Lima. Um abraço. Quem que não colocou o nome aqui? Vamos ver se tem mais pra cima aqui. É meu ouvinte, tem que ter outra participação. Tá aqui o Ailton, né? Alô, seu Ailton. O Ailton que é de... Esse diz aqui, nesse outro aqui. Monte Alegre dos Campos, né, Ailton? Eu visitar a mãe, interessante isso aí. Então, cuidado das mães. Quem tem mãe, eu não tenho mais a mim, mas quando tinha, vivia em roda, minha mãe, né? Lembrou, a velha sofria comigo. Eu cuidava, eu era meio na época novo, né? Meio namoradorzinho e tal. Não era fácil. Mas nunca deixei de cumprir minhas obrigações, trabalho desde menino novo, né? E sempre cuidei muito da minha mãe. O cara que tem mãe e não cuida não merece estar no mundo. Sinceramente, eu sei de filhos aí que batem nas mães, batem nas avós, que são mãe duas vezes. Mas aí vou te contar isso aí, nem farquejando, não adianta, né? Buenas tardes, tio Mário. Tranquilo? Tranquilo. Hoje chove em Continha, no Campestre da Serra. Barbaridade. E o senhor já rodou a música aí que eu ia pedir. Olhe teu pensamento, hein? Coisa boa. É pro seu Cássio Campos da Silva, que está no comando aqui no sítio do Dr. Jonas Sassioli Filho, meu colega, então, né? Também sou funcionário do Dr. Jonas. Pra falar no nome dele aqui. E quando me dá um problema, ele que tem que resolver, né? Pouco tempo teve que fazer dar uma emendadinha num braço aqui, deu um problema. Mas é meu amigo, né? Um grande doutor, né? Grande médico, falou em juntas e aí, né? Então tá mandando com dois abraços a senhora de Campos da Silva, do Campestre da Serra. Como é que ela colocou? Vou corrigir o erro aqui. Chove em Continha. É verdade. Ela aqui também tá chovendo, viu, senhora? Obrigado aí pelo carinho e pela companhia. Quem mais está com a gente aqui? Maria Claudete aqui de Caxias do Sul. O que, que é isso, homem? Água e água e umidade, não tem jeito. Tô eu e seu Felisberto, meu sogro de mano. E deu uns probleminha aqui, né? Como é que é? Uma calha entupida encharcou, hoje passamos lidando aí. Barbaridade. Aí é complicado, né? Ainda bem que tem o sogro dela que ajuda, senão a coisa fica feia. Fica feia a coisa aí. 4:30, Mano Lima.

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0: Aí, né? Original dos Bertucci aí, cavalo preto. Tem um chiadozinho, né, escudeiro? Mas o que é bom, né? Nem que chi, sendo bom, temos que ouvir aí. O Mano Lima, Quando Eu Crescer. E ainda tivemos por aqui o João de Almeida Neto, do tio Adair de Freitas, com o Meu Canto. Agora 19, faltando para as 5, temperatura se mantendo em 16 graus e a chuva é que não para, né?
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2: 4:41.
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2: 16 graus é a temperatura.
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16 minutos faltando para as 5, temperatura também de 16. 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Deixa eu ver o deck que estão me pedindo aqui da festa do aniversário aí do nosso CTG Rancho da Integração. Semana vai comparecer aqui, tempo endireitando, sou na semana que vem, né? Comparecer aí a patroa, né? Patroa Josi e a Duda, para falar dessa festividade aí. Mas o aniversário do CTG é dia 18 agora de julho, dia 18 agora. Horário 8:30 da noite é 100 pila, viu, o seu Laerte? O ingresso é 100 pila. É só para não ser de graça, para poder comemorar. Olha o cardápio: churrasco, linguiça campeira, galeto, farofa, maçã caramelizada e também pão e salada. Aí, animado pelo Grupo Vaneirão. É um toque, velho, que eu vou te contar uma coisa. Quem gosta de uma boa música bem, bem campeira, tá aí o Grupo Vaneirão. Há muita pedido também, né? Às horas o pessoal pede aí. Então, vai ter uma torta e vai ter um espumante. Opa, patrão, agora. Engrossou o caldo aqui, rapaz. Opa! Venha comemorar conosco, então, aí. CTG Rancho da Integração, aniversário dia 18 agora. E você tá devidamente convidado. Aí, ser uma festança, velho. Mais uma festança graúda, meu galo. Não é coisinha, né? Aí, ser uma festança, velho, graúda. Sequência do entardecer gaúcho. Chega aqui, tipo, galera. Vamos ajeitar a cerca dessa fazendeira aí, senão não vai dar certo, não.

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1: Cinco horas, notícias da hora. Vamos às informações da central de conteúdo da tua rádio.
2: A Prefeitura de Campestre da Serra publicou o edital de retificação do concurso público, trazendo mudanças importantes no certame. As alterações envolvem requisitos para cargos, exclusão de uma vaga e atualização do cronograma, incluindo a prorrogação do período de inscrições. Entre as principais mudanças está a atualização dos requisitos para os cargos de agente comunitário de saúde e técnico de contabilidade. Outra alteração é a exclusão do cargo de psicólogo de 20 horas. Os candidatos que já haviam realizado inscrição para essa função terão direito a ressarcimento da taxa de inscrição, conforme previsto no edital de retificação. Da tua Rádio Fátima de Vacaria,

0: Júlia Rodrigues.
1: Na microrregião de Veranópolis, em Nova Prata, ocorre nesta quarta-feira o lançamento do 22º Festival Internacional do Folclore, na sede do Bailado Gaúcho. Com o tema Pão e Rosas, o evento será realizado de 2 a 6 de setembro de 2026. A temática desta edição inspira uma reflexão sobre a importância do equilíbrio entre as necessidades essenciais da vida, simbolizadas pelo pão, e os valores culturais, artísticos e humanos, representados pelas rosas, destacando que o desenvolvimento de uma sociedade também passa pelo acesso à cultura, à arte e à valorização da identidade dos povos. Da tua Rádio Veranense de Veranópolis, Mário Vivan.
2: A unidade móvel do SESC Saúde Preventiva, que funcionou na Praça Dante Alighieri desde 20 de maio, encerrou as atividades nesta terça-feira. Os profissionais do SESC realizaram 564 consultas de optometria, 248 de oftalmologia e encaminharam 389 óculos para crianças e adolescentes de 6 a 16 anos. A ação zerou a fila que a saúde tinha para essa faixa etária e atendeu ainda mais dezenas que chegaram por encaminhamento das unidades de saúde. Também foram feitas 1.280 doses de vacinação, o que ajudou a ampliar a imunização na cidade, principalmente de grupos prioritários. As consultas foram realizadas sem custos para o município. Já a confecção dos óculos foi viabilizada por meio de uma parceria entre a Secretaria Municipal da Saúde e a SIC, com participação de 4 óticas da cidade, responsáveis pelas doações. Mais informações você confere no site da rede Tua Rádio. Da Tua Rádio São Francisco de Caxias do Sul, Luan Varela.
3: O Lagoa Esporte Clube anunciou oficialmente a despedida do pivô Ronaldo, um dos maiores ídolos da história recente da equipe. A homenagem foi publicada nas redes sociais do clube, destacando a trajetória vitoriosa do atleta, que defendeu as cores do Lagoa desde o ano de 2021, marcando seu nome entre os grandes jogadores do futsal de Lagoa Vermelha. Contratado em 2021, Ronaldo rapidamente conquistou espaço dentro e fora das quadras. O camisa 9 foi protagonista em uma das fases mais vencedoras da história do Lagoa. Entre as principais conquistas estão os títulos da Taça Farroupilha em 4 temporadas consecutivas, além da Supertaça Farroupilha no ano passado, Supertaça Santo Ângelo e a Copa Marau. Da tua Rádio Cacique de Lagoa Vermelha, Daniel Carvalho.
4: Em Marau, destaque para as inscrições abertas para o Centro Dia da Pessoa Idosa. O serviço, que está em fase final de implantação, vai oferecer atendimento durante o dia a idosos com limitações decorrentes do envelhecimento ou em situação de vulnerabilidade, com acompanhamento de uma equipe multidisciplinar. Terão prioridade famílias acompanhadas pelo CREAS, beneficiários do BPC, idosos inscritos no CAD único e pessoas em situação de risco social. As inscrições seguem até o dia 15 de julho e podem ser realizadas diretamente no CREAS de Marau. Da tua Rádio Alvorada de Marau, Ana Lúcia Giacomini.
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3: 5 da tarde, mais 6 minutos.
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7: 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E a temperatura?
3: 16 graus é a temperatura.
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Domingo, 5 da tarde, mais 8 minutos. Cravado aqui em 16 temperatura, né? E após a notícia, já estamos de volta com a sequência do entardecer gaúcho molhando hoje, né? 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De veredinha. Mandar um abraço aí pro Júnior, o homem lá da Capela São Roque, né, Viraiaras. E também tá oferecendo aí pro seu João Antunes, o homem lá do Boqueirão, né? Tá ligado com a gente aí. O seu Tércio Vargas, alô Tércio Vargas, um abraço. E da tio Eric, né? De cria, né? Um abração aí. E a dona Valdereza na Vila Itim. Estão sem luz na Vila Itim. Esse temporal estragou, que eu falei. Ela pegou mais Alasca lá de São José do Ouro, que é da região, e se foi Santa Catarina fora aí. Com chuva de pedra e vento, tava recebendo aí as fotos, né? E não acredito que aqui também na região, com muita chuva, de repente pode ter dado algum estrago aí. Mas vamos ver se, o que que fazemos aí, viu, dona Valdereza? Um abraço para a senhora aí. O pessoal da RGE aqui são ligados, né? Já recebem ali a notícia e dão um jeito de não deixar o pessoal do interior sem luz aí, né? Pô, isso é um pegador, né? Pô, é trabalhador. Deixa eu trazer o do César Oliveira. Era assim naquele tempo o nome da música aí, viu, senhor Josemar? Senhor Josemar da Caxias do Sul, ele e a dona Elisandra. E o compadre dele, seu Castro, de mano com a gente lá. Ele pediu, era assim naquele tempo, o César Oliveira e o Rogério Melo. Vamos trazer então. Aí o Carqueja tá aqui também para nós atender aí. O seu Valdo, a dona Tânia e o seu Marcos, né? Seu Marcos que hoje não quer saber de sair, mas nem pensar, diz hoje, quer ficar meio resguardado aí. Tomou-lhe um banho, diz ele que foi loucura hoje de manhã. Agora quietou, né? É, aqui eu tô facho, agora molhado aí desse tipo aí não tá fácil. Tem que cuidar pra não gripar aí, porque essa gripe tá pegando forte. Aí eu vou trazer o não te anseio aí, já que tá chovendo, o cara não pode ficar muito ansiado, senão ataca, né? Senão ataca os nervos, né? É pior, tem que tomar calmante e é caro, esses cachinhos que eu nunca vi.

0: o grupo Carqueja aqui no nosso Entardecer Gaúcho não te anseia. É, senão cansa, né? O César Oliveira e Rogério Melo, era assim naquele tempo. Agora, às 5 da tarde, mais 20 minutos, 16 graus de temperatura. Richeiozito, e já voltamos.
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0: 5:21.

0: 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E a temperatura?
1: 16 graus é a temperatura.
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5 da tarde, 23 minutos. 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Lá no comando do seu Luiz Schons, né? Nosso alemão aí. Boas tardes aí pro Fernando Rovedo, ao meio do mundo dos capões, né? Alô, Fernando. Tá mandando um chasque aí pro Magrão. O Magrão aqui, meu vizinho da Coronela Avenida Bahia, ele é mais vizinho da farmácia, né? É bom ali, ele é um menino sadio, né? Mas tivesse que atravessar ali pra ir na farmácia, dá pra ele dar só um gritinho ali. Dá um gritinho só ali na... o pessoal da farmácia já atende ele. Mas acho que não tá no vento aí, viu, Fernando? Tá bem, bem guarnecido, homem velho. É idade também, né? O coitado não é magrão daquele tipo. Chega a pegar uma gripe, alguma coisa, aí tá ferrado, né? Aí você vai ter que vir cuidar do primo velho aqui. Aí complica, né? Pro seu Carlos Alberto Santos, né? O magrão. O homem aí da esquina, né? O homem da esquina ali. Grande abraço aí, esse louco velho. Vamos em frente com a parte musical. Eu queria tocar aquela, deixa eu achar aqui aquela para homenagear os De Paula aí. Um abraço pro Volbir De Paula, que está, diz que eu só falo no Tio Vardo. O Tio Vardo é meu amigo, ele e o Tio Chico, né? Mas o Volbir também é meu amigo. O Volbir já é mais chique, né? Pra você dar com a galera mais da alta e tal, né? Mas é meu companheiro também, nego, né? Grande Volbir De Paula, gosta de incomodar esse negrinho. Ele não se incomoda de chamar ele de Negro De Paulo, todos eles. E pro Joãozinho De Paulo. Ô, Joãozinho, um abraço aí, né? Não ande na aragem, que tu também não se cozinha com a primeira fervura, né? Fica calminho aí, se acomoda, que tá na região, morando aqui da região do IP, por aí, parece que é mais quentinho que Vacaria. Não apareça por aqui, aqui tem, tá muito frio e com chuva, né? O nego velho tem que se cuidar aí, porque senão, Deus do livro. Se aí você der alguma coisinha aí, tá aí tem um ferrado, né? Grande João. Meu amigaço aí também. Um abraço agorizado aí. E essa música aqui, encontrei aqui o Pedro Neves. Está complicado aqui, não me ajuda. Pedro Neves aqui para cantar dentre meios do Entardecer Gaúcho.

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0: inteiro reunido aí em defesa da cultura gaúcha, né? Os nossos rodeios da terra da vacaria, tá aí, né? Pedro Neves para cantar dentre meias aqui no entardecer. Falar em gaúcho, quero mandar um chasque aqui pra turma dos, como é que estamos aí, 5:30. Deixa eu falar aqui da turma dos vacarianos, nosso patrão Daltro aí, o Gai, o Alemão, enfim, toda a turma, cito alguns aqui porque são todos meus amigos, né? A turma dos vacarianos que estarão promovendo o almoço dia 12 desse mês agora. Dia 12, né? Então não é nesse domingo, é 4, no outro, né? É nesse domingo é 5, seu Mário. No outro que é 12. Tá certo, meio de julho, virou o calendário aqui. Estamos começando o novo mês, faceiro, como sempre, né? Um chuva, não tem importância. Dia 12, então, às 12 horas, 60 pila o valor do ingresso, será realizado esse almoço no Salão São Cristóvão, do bairro Monte Claro. Quem vai almoçar lá, por favor, levar talheres, e será servido no local, e se preferir, também pode retirar, né? Pode retirar lá no local a partir das 11:30 da manhã. E daí não precisa levar embalagem, nada, viu, pessoal? Vocês vão lá, compro, pago o ingresso, vão lá, eles têm tudo já. Como é que diz nós gaúchos, dizemos vasilhas, né? Não dizemos embalagem, né, Gaico? Nós dizemos vasilha, o pessoal entende aí. Olha aqui, ó, cardápio, você já sabe que isso aqui é coisa boa. Cardápio, galeto, macarrão, pão e salada. Ingresso do almoço, então, com os vacarianos, pro dia 12 de julho.
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4: Agradecimento e convite para a missa de sétimo dia de falecimento de Claur Dian. A ausência de Claur não se mede pelo silêncio que ficou, mas pelos lugares que perderam um pouco da sua luz. O escritório, por tantos anos, foi mais do que um local de trabalho. Era um abrigo, um pedaço da alma dele. As portas estavam sempre abertas, a conversa sempre pronta para acolher quem chegasse precisando de um conselho, de uma palavra amiga ou simplesmente de companhia. Claur tinha um dom raro, fazia as pessoas saírem mais leves do que haviam entrado. Ele também era homem da terra, entendia o tempo das estações, respeitava o silêncio dos pomares e encontrava no cultivo das maçãs uma extensão da própria vida. Sabia que os frutos mais doces exigem espera, dedicação e coragem. Viveu exatamente assim, plantando trabalho, colhendo respeito e espalhando amizade por onde passava. As sextas-feiras agora terão um silêncio estranho. Aquelas jantas com os amigos, as risadas que dobravam à noite, os causos contados ao redor da mesa. Tudo isso era o combustível dele. A mesa cheia era o altar onde o Claur celebrava a amizade. Ele tinha a força dos antigos, uma têmpera que não se faz mais hoje em dia. Enfrentou sua jornada de saúde com uma valentia silenciosa, sem nunca deixar que a dor roubasse o brilho dos olhos, quando os amigos chegavam ou quando a família o abraçava. Ele foi gigante na luta e doce na convivência. Sua força impressionava. Ao longo do tratamento, enfrentou cada desafio com uma dignidade que emocionava. Nunca permitiu que a doença fosse maior do que a sua vontade de viver. Nunca deixou que a dor apagasse o seu sorriso, sua generosidade ou sua esperança. Lutou todos os dias em silêncio, sem reclamar da vida, oferecendo aos que o amavam uma lição inesquecível de coragem. O mistério do tempo te levou de volta para os braços do teu Cleverson. Ele partiu tão cedo, abrindo uma ferida que tu carregaste em segredo, com a dignidade dos fortes. Olhar para o céu hoje é ver pai e filho finalmente juntos, cuidando de nós lá de cima. Com o coração carregado de saudade e confiante na misericórdia de Deus, a família agradece aos médicos, Dr. Leovegildo Guazelli, Dr. Ayrton Constanze, Dr. Alenise Macedo, aos enfermeiros e demais servidores do Hospital Nossa Senhora da Oliveira, especialmente do setor de hemodiálise, amigos e todas as pessoas que se fizeram presentes com uma oração, uma palavra, um abraço, enviaram flores, enfim, agradecemos a todos os gestos de carinho e consolo nesta hora tão difícil E ao mesmo tempo, convidamos a todos para a missa de sétimo dia, que será realizada na Igreja São Sebastião, no bairro Petrópolis, às 17h, no dia 2 de julho de 2026. 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
9: 5h37.
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13: 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E a temperatura?
14: 16 graus é a temperatura.
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Amigos, 20 minutos faltando para as 18. Aqui tá marcando 16 graus, parece que deu uma paradinha, né? É uma quietadinha na chuva aqui. Tá recebendo aqui um recado de lá de São Marcos, do seu Podalir, nosso companheiro de Fandango, dona Maria de Lourdes, o homem bem-vindo de São Marcos aí. Já está ali por São Marcos, que chove barbaridade também na região ali. Abraço aí, tipo Dalírio, obrigado aí pela carona. Nós vamos trazer a moça Maria especial aqui para dona Maria de Lourdes, que achou? Tá preparando lá os bolos fritos para esperar o seu Podalir aí. Café com bolo de chuva hoje, né? Bolinho de chuva. Tá certo. 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Um abraço aí para a dona Luísa, tá ligado com a gente, ela e a dona Fabíola, né? É, esposa aí do seu Daniel. Estão com a gente na Caxias do Sul. Obrigado aí pelo carinho. E a dona Vitória lá em Lages, seu Mário, região aqui, deu um susto para nós aqui. Coisa que não tá de brincadeira, essa chuva tá vindo com força, né? Diz que não sabe se vem do Rio Grande, passou aqui a região de São José do Ouro aí e foi rumo aí, né? A Santa Catarina. Um abraço pra senhora aí também, pro seu Romildo, né? Seu Romildo, caminhoneiro, é aposentado, tranquilo, o que que chama? Tá ele e o compadre dele, o seu Márcio, lá. Estão de mano aí. São fã do Adair de Freitas. Eu vou tocar aqui na sequência uma do Adair de Freitas pra vocês aí, viu? Obrigado aí pelo carinho e pela parceria, né? Então, no mate lá, proseando e acompanhando a gente aí. Muito obrigado aí. Vamos trazer aqui Cordiona, moça Maria, especial pra dona Maria de Lourdes. Aí tá dançando com o Cordiona lá na Esmeralda, na promoção do Pelego Preto. Ainda os ingressos, que é uma bala, né, do patrão Marley. Ah, um mês antes não vamos ter mais ingressos. Vai ser uma loucura isso aí. A festa é uma tordó, Esmeralda. Vai ser loucura. Festa velha daquelas, hein? Churrasco velho do bom. Vai ter até carnezinha de leitão, rapaz. Que cachorro? Mas é um luxo, né?

Aí os Monarcas com o Gaúcho e o Cavalo aqui no Entardecer Gaúcho. E o Cordiona teve por aqui com a moça Maria. Vê se dá tempo de tocar mais um. Quero dar um chasque aqui pro meu amigo Taquara. Alô, Taquara, um abraço aí. Taquarinha, uma vez atacaram porque Taquara porque ele era bem magrinho, agora ficou rico, né? Ficou mais possante um pouco, né? O menino dele, que é nosso professor na academia, continua magro ainda. Continua magro, seu Jefferson, mas o Taquara velho tá com a vida mansa aí, tá tranquilo, né? O homem aí da Capela Santo Antônio, Monte Alegre dos Campos, chove muito aí também, é, Taquara? Um abração, obrigado aí pelo carinho e companhia. Meu amigo de muitos anos, seu velho. Peleador, né? Merece estar hoje tranquilo aí, né? Tá como se diz, com o burro na sogra, né? Grande Taquara. Um abração aí. Obrigado aí pelo carinho.

Tá aí aqui no Entardecer Gaúcho, nosso velho Odair de Freitas com a previsão. Previsão que vai chover uma barbaridade, hein, né? Homem campeiro conhece, conhece o lado da chuva, né? Vamos aguardar aqui o espaço da oração da Ave Maria, faltando 7 aí para as 18, 7 também para a Ave Maria, 16 graus se mantendo a temperatura e a espera sempre por aqui em nome de Gelo Magistral, a nossa farmácia de manipulação. 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Em seguida, a Maria, a gente volta para a sequência do Entardecer Gaúcho até às 19 com os senhores.

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1: É a hora do silêncio. O dia declina no horizonte, a natureza se recolhe. O Senhor glorificado resplandece no coração de toda criatura. Oração da Ave Maria.
2: O anjo do Senhor anunciou a Maria.
3: E ela concebeu do Espírito Santo.
2: Eis aqui a serva do Senhor.
3: Faça-se em mim segundo a vossa palavra.
2: E o Verbo divino se fez homem.
3: E habitou entre nós.
2: Ave Maria, cheia de graça, o Senhor é convosco. Bendita sois vós entre as mulheres e bendito é o fruto do vosso ventre, Jesus.
3: Santa Maria, Mãe de Deus, rogai por nós, pecadores, agora e na hora de nossa morte. Amém.
2: Rogai por nós, Santa Mãe de Deus,
3: para que sejamos dignos das promessas de Cristo.
2: Oremos. Infundi, Senhor, nós vos suplicamos, a vossa graça em nossos corações, para que nós, pela anunciação do anjo, viemos ao conhecimento da encarnação de Jesus Cristo, vosso Filho, pela sua paixão e morte na cruz. Chegamos à glória da ressurreição. Pelo mesmo Cristo, Senhor nosso. Amém.

Estimados irmãos e estimadas irmãs, o Evangelho de hoje nos recorda que Jesus tem o poder de libertar o coração humano de tudo aquilo que nos aprisiona: o medo, a tristeza, o pecado e a falta de esperança. Ao devolver a dignidade aos dois homens marginalizados,

ele revela que nenhuma pessoa está perdida aos olhos de Deus. No entanto, os habitantes daquela região preocuparam-se mais com a perda dos bens materiais do que com a vida restaurada daqueles irmãos. Essa atitude também nos interpela. Quantas vezes deixamos que nossas preocupações, interesses ou seguranças ocupem o lugar que pertence a Deus? Jesus continua passando por nossa vida, oferecendo cura, paz e um novo começo. Que tenhamos um coração aberto para acolher sua presença e permitir que seu amor transforme nossa maneira de viver e de amar. E rezemos a São José. São José, em nome da Santíssima Trindade, abençoai-nos e defendei-nos. Ide à nossa frente para nos guiar, atrás de nós para nos proteger e ao nosso lado para nos amparar. Com a vossa súplica, ajudai-nos a sermos perseverantes na fé e no compromisso com o Evangelho, fazendo sempre o bem, para assim alcançarmos, com a graça de Deus, a glória eterna. Amém. Que o Senhor Todo-Poderoso nos abençoe, em nome do Pai, do Filho e do Espírito Santo. Amém. Que tenhamos uma noite de descanso.

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4: 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E a hora?
5: Hora certa para você, 18 horas mais 6 minutos.
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7: 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E a temperatura?
5: 16 graus é a temperatura.
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Amigos, 18 horas mais 9 minutos. Chove na Terra da Vacaria, temperatura em 16 graus nesse primeiro de julho de 2026. Estamos aí no sétimo mês desse ano 2026. Passando ligeirinho. 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O nome de GZ Bombas Diesel permite que a gente prossiga por aqui o nosso entardecer gaúcho com a parte musical. Chegando aí para dona Joana, os Monarcas, Meu Ranchinho de Capim. Boa tarde para a senhora também, para dona Isa, a turma aí de casa, né? E pro seu Luiz Antônio. O seu Luiz Antônio que hoje tomou um banho também. A coisa é assim, né? Saiu desaprevenido agora no inverno, aí não tá fácil. É ruim porque se molha, né? Aí complica um pouco. 18 e 11.

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0: Essa não morre nunca, né? Essa bandeirinha, eu vou te contar uma coisa, né? Por isso que tem o nome de Vaneirinha da Saudade. Aliás, os mirins têm uma Vaneirinha do Amor, Vaneirinha do... E essa da Saudade é forte também, né? Nossa, que boa. Os monarcas tiveram por aqui com o meu ranchinho de capim e o Canto Missioneiro aí com o seu Paulo Garcia, né? Agora 18h22, estamos a 16 de temperatura. Vamos convocar a Kátia Valente para nos trazer a previsão do tempo aqui junto a esse faturamentozinho.
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2: 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E a hora?
0: 18 horas, mais 22 minutos.

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1: 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E a temperatura?
2: 16 graus é a temperatura.
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2: Agora 18 horas mais 25 minutos. Dona Cátia Valente nos traz a previsão do tempo aí, por ordem de calço bem calçados. 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
5: Olá, meus amigos e caros ouvintes. Ainda temos condições de instabilidades predominando ao longo desta quinta-feira, pelo menos em boa parte da manhã e parte da tarde, né? Tem condições para chuvas, de vez em quando fraca, de vez em quando de moderada intensidade, ainda aqui na nossa região. Ao longo do dia, a nebulosidade, ela vai ser bastante persistente. Então, em alguns momentos, podendo ocorrer, então, essas pancadas um pouco mais expressivas. A chance para os temporais já diminuiu bastante, essa condição era mais para a quarta-feira. Agora, o que que nós vamos ter com relação às temperaturas? Não vamos ter grandes oscilações ao longo do dia também, porque segue essa muita umidade presente na atmosfera, segue também a nebulosidade bastante grande. Então, por causa disso, né, as temperaturas, elas não vão oscilar muito. Mas, em compensação, a partir de amanhã, nós vamos ter a entrada de uma massa de ar de forte intensidade novamente, e aí esta massa de ar vai voltar a derrubar as temperaturas. Vamos ter na sexta-feira, inclusive, previsão de geadas ao amanhecer, e no final de semana também o frio deve continuar bastante forte por aqui. Com a previsão do tempo, Kátia Valente.

0: bem que é inverno, mas geada em cima de uma umidade, de uma chuva dessa, sinceramente. Sei lá, né? Mas ela tá diferente aí, né? O nosso clima tá diferenciado. Tá coisa de louco essa vez. Vamos em frente aqui. Obrigado, dona Cátia Valente, pela previsão do tempo. 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Tá no comando nosso menino Tchulete, os seus 9.5 janeiro florendo aí, né? Ele, o Ney, a turma toda lá. Vamos lá, mandar um chasque aqui. E aqui tá o nome do homem velho aqui. Seu João Carlos, bueno, seu João Carlos. Conseguiu ligar, o telefone não funcionava, Tio Maria. O meu aqui, não sei se era o meu que tava pifado. Seu João Carlos, toca o fole furado, Tio Maria. Uma data que você não toca aí com os Bertucci. Manda pra nós que são Chico de Paulo e eu, minha esposa, Suzana. Também tá aqui o seu Florencio, que é meu sogro. Mas esse Mário Lemos, ele não vai tocar isso aí pra nós. Eu não acredito que toque. Pus, vou tocar. Um abraço pros amigos aí da terra de São Chico, em Cambará, lá pro meu xará, o Mário. Aqui é muito frio, viu, Mário? Aqui é muito frio, viu, meu tocar? Aqui é muito frio. Um abraço aí. Os amigos de Cambará também, que ali é frio pra caramba. Não é fácil, né? Um grande abraço à turma aí. Mas ali tem uma lenhazinha, um fogozinho, um vinhozinho, um pinhãozinho, né? Tudo ajuda aí, tudo ajuda. 18h30, os Bertucci aqui no entardecer com o fole furado.
1: Quando eu ouço tocar um acordeão, eu me lembro de um fandango que eu fui lá pras bandas do Erechim.
2: 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Não foi aquele que a Mariazinha deu um carão no João Tropeiro?
1: Justamente, pois o João Tropeiro, pra se vingar e não deixar ninguém dançar, arrancou do facão e cortou todo o fole da gaita do Joaquim e mandou-se a lacria.
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1: Terminou-se coisa nenhuma. O Joaquim...

0: aí, né, paisando com a Nicole e também com o João Marcos aqui no nosso Entardecer Gaúcho. E os Bertucci por aqui com o Fole Furar. Faltando 21 minutos para as 19, 16 graus está a temperatura, chove na terra da Vacaria. Vamos fazer o último recheio? Põe mais uns gaitaços aí, porque a voz do Brasil nos espera.
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5: 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E a hora?
0: Na tua Rádio Fátima, 18 horas mais 40 minutos.
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5: 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E a temperatura?
0: 16 graus é a temperatura.
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amigos, 17 minutos faltando para as 19. Mais uma vez quero convidar aqui para a festança aí do nosso CTG Rancho da Integração. Nosso CTG Rancho da Integração que está de aniversário, né? E aí está promovendo essa festança graúda aí, né? Festança graúda, onde todos os simpatizantes, pessoal que gosta do CTG, participarem, né? É a festa de aniversário do nosso CTG Rancho da Integração. Então venha comemorar conosco aí, né? É uma festa, velha graúda. Dia 18 agora, de julho, desse mês, né? 18, horário 20:30, é 100 pila o valor do ingresso. E será servido um gostoso churrasco, linguiça campeira, galeto, farofa, maçã caramelizada e também pão e saladas. E vai ter torta e algum espumantezinho também, né? Nossa patroa Josi, a Duda e todos os demais da patronagem aí, nosso carinho. E animado aí pelo Grupo Vaneirão, viu? Grupo Vaneirão. Tão pedido aí pro pessoal pra contratar e o Rancho fez esse esforço pra trazer o Grupo Vaneirão, que tem tocado por toda parte aí, né? É um grupo que tem um tranco, velho, que é só deles, né? E aí o dia 23 de outubro, a vinda do Cordiona pro Rancho aí. Todo mundo já vai se preparando aí, né? Esses dias já estaremos colocando a venda aí, né, patroa? Os ingressos e tal para participarem, né? Comprar bem antecipado. Vai ser casa cheia. Essa aqui também é uma festança aí graúda, essa do CTG, do aniversário do nosso CTG. Grupo Faneirão, pedido por muita gente e vai estar lotado, se Deus quiser. Então você mexa a comprar aí o valor também, né? De 100 pila para um jantar aí, nossa senhora. Um grupo desse tamanho, né? Todo convidado aí. Todos estão convidados. Aí não esqueça do almoço aí do turma dos Vacarianos. Tem com o Gai, né? O Gai tem seu ponto de táxi aqui na praça, qualquer um dos Vacarianos aí. E até comigo, se der um grito aqui, nós damos um jeito aí, viu? Os ingressos pro dia 12. O pessoal estão pedindo se pode levar para casa. Pode sim. Se você não quer ir almoçar lá no local, pode retirar e não precisa levar as vasilhas, né? Será servido no local. Quem ir almoçar lá, daí leva os talheres, né? Tem que levar talheres. O restante, o pessoal lá serve com muito carinho. Todo mundo já sabe aí que os Vacarianos são caprichosos nessa parte aí, né? Será servido, então, galeto, macarrão, pão e salado. Dia 12, viu, gente? No dia 12, no domingo, no horário do meio-dia. É 60 pila só o valor. No Salão São Cristóvão do bairro Monte Claro. Todos estão convidados aí. Compre antecipados o ingresso aí pro almoço. Quem quer almoçar lá já se encontra com os amigos, proseia um pouco lá, conta umas anedotas e tal, e almoça bem tranquilo. Só tem que levar os talheres, levar as ferramentas, né? E quem não quiser, retira lá no local sem problema. Né? Daí, para retirar. Também não precisa levar nada. A partir das 11:30, quem quer retirar, viu, seu Antônio? A partir das 11:30 já pode retirar lá. Bem tranquilo, né? Pessoal dos Vacarianos aí, a cavalo.

se atraquemos de Adoralice. Nossa, vozeiraço da nossa Anaí aí, né? Anaí, ó, e a turma do Jorge Guedes, canta muito essa mulher, né? Canta demais. Vamos indo, obrigado aí pelo carinho, a companhia dos amigos, quem participou com a gente, quem só nos ouviu, nossos agradecimentos pela parceria. O tempo vai com chuvas ajeitado, tem que, preciso de gente aí junto com a gente, senão o cara solito aqui não é fácil, né? Não é fácil. 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Obrigado, doutor Jonas, a senhora e filha. 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Obrigado às demais empresas que apoiam esse humilde peão aqui com a hora certa e com a temperatura. Deus abençoe a todos nós, paz e bem. E amanhã a gente se encontra.

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6: Está a entrega do novo Hospital Estadual Litoral Norte e a distribuição de veículos do Agora Tem Especialistas. Pablo Mundim.
7: Na educação, o governo do Brasil entregou 29 novos ônibus escolares, com investimento de R$13.200.000 pelo novo PAC.
8: Você vai ouvir também, Brasil Digital já levou sinal aberto e gratuito a mais de 10 milhões de pessoas.
6: O programa amplia o acesso da população brasileira à TV pública, educativa e legislativa. Márcia Fernandes.
9: Já foram instaladas 55 estações de transmissão pelo país. Para o segundo semestre, a meta é instalar outras 75 estações.
8: Hoje, na apresentação da Voz do Brasil, Mariana Jungmann e Luciano Seixas.
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8: Cultura e modernização de equipamentos culturais na Bahia.
6: O Teatro Castro Alves, em Salvador, reconhecido como Patrimônio Nacional e um dos principais palcos do país, reabre suas portas após passar por obras de restauração.
8: O presidente Lula e a ministra da Cultura, Margareth Menezes, participam da cerimônia de entrega que deve começar em instantes.
6: E o repórter Rafael Lopes acompanha a movimentação direto de Salvador.

0: traz para a gente agora as informações ao vivo. Boa noite, Rafael.
1: Boa noite, Mariana, Luciana e ouvintes da Voz do Brasil. Noite de tapete vermelho aqui no Largo do Campo Grande para a entrega do novo Teatro Castro Alves. A programação oficial está marcada para começar logo mais às 8h15 da noite e contará com a presença do presidente Lula. Ele vai participar ao lado da ministra Margareth Menezes e de autoridades locais da entrega da terceira e última etapa do projeto de requalificação do Teatro Castro Alves. O local foi modernizado e restaurado após o teto da sala principal ter sido atingido por um incêndio em 2023. O edifício, de estilo modernista, contou com melhorias estruturais que seguem padrões internacionais, preservando o valor histórico e arquitetônico do complexo, que é tombado pelo IPHAN como patrimônio nacional. O Teatro Castro Alves já abrigou momentos marcantes das artes cênicas do país e já foi palco de shows históricos como o de João Gilberto, Doces Bárbaros e Raul Seixas. As obras contaram com um investimento de mais de 260 milhões de reais, unindo recursos dos governos federal e estadual, e representa a maior intervenção já realizada no teatro desde a inauguração em 1967. Mariana, Luciano, eu volto com vocês no estúdio.
2: Obrigado, Rafael, pela participação ao vivo aqui na Voz do Brasil.
0: E o presidente Lula esteve mais cedo em Itaparica, também na Bahia. O local é a maior ilha marítima do Brasil, chegando a receber 300 mil turistas na temporada de verão.
2: Hoje foi dada a largada à construção de uma ponte que vai ligar a ilha à capital baiana, trazendo mais desenvolvimento e empregos para a região.
0: Ao todo, serão beneficiados pelo projeto de infraestrutura cerca de 10 milhões de pessoas de 250 municípios.
3: A ponte Salvador-Itaparica terá 12 quilômetros de extensão e vai reduzir o tempo de travessia de uma hora para 15 minutos entre a capital baiana e a ilha. O projeto integra o novo PAC e contará com 3 bilhões de reais de investimentos federais. Nesta quarta-feira, em Veracruz, na Bahia, o presidente Lula participou da cerimônia que marcou o início oficial das obras.
4: A Bahia precisava de um outro escoamento da riqueza produzida pela Bahia. E se optou por fazer essa ponte e fazer uma estrada.
3: A ponte, que será construída sobre a Baía de Todos os Santos, será a maior da América Latina sobre o mar. 300 profissionais já atuam nos três canteiros de obras implantados para a execução do projeto. A expectativa é de que aproximadamente 28 mil veículos utilizem diariamente a nova ligação, que vai fortalecer também cadeias produtivas ligadas ao turismo, à indústria e ao comércio, de acordo com o governador da Bahia, Jerônimo Rodrigues.
5: Essa ponte, ela é estratégica. Quem vem do oeste com cargas de grãos, de algodão, de fruta, vai economizar até 200 quilômetros. A economia é o tempo dos motoristas, dos caminhoneiros.
3: Ao todo, 27 empresas brasileiras já foram contratadas para fornecer equipamentos, materiais e serviços. O empreendimento é resultado de uma parceria público-privada entre o governo da Bahia e a concessionária Ponte Salvador-Itaparica. E a expectativa é que seja entregue em 2031. Reportagem Graziele Bezerra.
2: E ainda na Bahia, no município de Alagoinhas, o governo do Brasil entregou um novo hospital que estará preparado para atender mais de 500 mil pessoas de 34 municípios.
0: Também foram realizadas entregas de ambulâncias e ônibus escolares para atender o estado.
2: Um investimento de 500 milhões de reais só para a saúde.
6: O Hospital Regional Litoral Norte recebeu 76 milhões de reais em investimentos para a construção. A unidade conta com 190 leitos para atendimentos clínicos, cirúrgicos, pediátricos e obstétricos. A expectativa é beneficiar 544 mil moradores, ampliando a oferta de serviços de média e alta complexidade e reduzindo a necessidade de deslocamentos para outras cidades, explica o ministro da Saúde, Alexandre Padilha.
7: Vai ser muito importante esse hospital aqui, vai facilitar muito a vida das pessoas, poder se tratar aqui, perto da família, mas vai servir a 34 municípios da região.
6: Além da entrega da nova estrutura, infraestrutura, o Ministério da Saúde garantiu recursos para o funcionamento do hospital. Serão R$ 92 milhões e 400 mil reais por ano para o custeio dos serviços. A Bahia também receberá um reforço de 18 milhões de reais anuais para ampliar a oferta de atendimentos especializados pelo Sistema Único de Saúde. Na educação, o governo do Brasil entregou 29 novos ônibus escolares, com investimento de 13 milhões e 200 mil reais pelo novo PAC. Segundo o ministro da Educação, Leonardo Barchini, todos os ônibus escolares são modernos, confortáveis e seguros.
8: Você anda em qualquer estrada, pode ser estrada de chão, pode ser na rodovia. Em todos os estados, você tem um ônibus amarelinho. E esse ônibus é melhor, porque esse ônibus é mais seguro. Esse ônibus tem ar-condicionado agora e dá todo o conforto e segurança para as crianças brasileiras.
6: Para o presidente Lula, os investimentos fazem parte da estratégia do governo do Brasil para ampliar o acesso aos serviços públicos, fortalecer a rede de saúde e educação e reduzir as desigualdades regionais.
9: Somos seres humanos, homens e mulheres, pretos e brancos, nascidos nesse país e precisamos ser tratados com decência e com respeito que todo mundo merece.
6: O governo do Brasil também destinou ao estado da Bahia 256 veículos do programa Agora Tem Especialistas Caminhos da Saúde. São 180 vans e micro-ônibus para o transporte de pacientes, além de 58 unidades odontológicas móveis e 18 novas ambulâncias do SAMU, reforçando a assistência à saúde em diversas regiões do estado. Reportagem Pablo Mundim.
0: São Paulo recebeu hoje o primeiro escritório do programa Brasil contra o Crime Organizado.
2: O objetivo é integrar as ações do governo federal, dos estados e municípios no combate aos crimes e às facções criminosas.
0: O programa, lançado no mês de maio, conta com investimentos de 11 bilhões de reais e já causou um prejuízo de 3 bilhões de reais às facções.
10: A União ainda mais presente no estado de São Paulo para combater o crime organizado. É o que acontece a partir de hoje com a implantação do Escritório Nacional Antifacção pelo Ministério da Justiça e Segurança Pública. O foco está na asfixia financeira ao crime organizado. O escritório é ligado à Secretaria Nacional de Segurança Pública. O secretário Chico Lucas explica que, na prática, aumenta a integração entre União, estados e municípios no combate ao crime.
11: A gente tem que ter essa proximidade com as forças de segurança estaduais, com as forças federais que estão localizadas em São Paulo e com todos os membros desse arranjo produtivo, sistema financeiro, os empresários, para justamente ter mais efetividade.
10: O primeiro escritório foi inaugurado aqui em São Paulo. O segundo vai ser no Rio de Janeiro, na próxima sexta-feira, e também na cidade de Foz do Iguaçu, no Paraná, região da Tríplice Fronteira. Os escritórios integram o programa Brasil contra o Crime Organizado. O programa já causou prejuízos de 3 bilhões de reais às organizações criminosas e já prendeu mais de 18.800 pessoas. O ministro da Justiça e Segurança Pública, Wellington César Lima e Silva, destaca que, com o plano, o combate ao crime organizado ganha um rumo ainda mais estratégico.
12: O importante é aumentar o volume de dados, ter esse diagnóstico cada vez mais detalhado e refinar as estratégias através da cooperação. Nós estamos realizando uma operação nacional e duas operações regionais todos os meses e vamos continuar assim até o final do ano.
10: Em menos de 2 meses de programa, o país registrou quedas nos crimes violentos e patrimoniais. Entre maio desse ano e maio de 2025, os homicídios dolosos caíram mais de 17%. Os latrocínios, mais de 14%. O roubo de carga recuou quase 32%. E o de veículos, 26%. Reportagem Vanessa Casalino.
2: Levar informações e conteúdo das emissoras públicas para todos os cantos do Brasil.
0: Com esse objetivo, o programa Brasil Digital tem ampliado o número de municípios beneficiados com a chegada do sinal.
2: Já foram instaladas mais de 50 estações de transmissão e até o fim do ano serão mais 75.
13: Mais de 10 milhões de pessoas já foram beneficiadas pelo programa Brasil Digital, que amplia o acesso da população brasileira à TV pública por meio de sinal digital aberto e gratuito. Segundo o balanço apresentado pelo Ministério das Comunicações, pela Anatel e pela empresa Brasil de Comunicação, a EBC, já foram instaladas 55 estações de transmissão pelo país, ampliando a cobertura para 147 municípios. Para o segundo semestre, a meta é instalar outras 75 estações. O ministro das Comunicações, Frederico Siqueira, destacou que o programa é uma prioridade do governo federal e falou sobre as vantagens de levar o sinal a mais municípios.
14: A gente precisa e precisava ampliar a capilaridade da comunicação pública nas áreas mais remotas do nosso país. Para esse ano, mais 75 estações na prioridade e com certeza a gente terá sucesso na execução até o final do ano. Em cada localidade atendida, a população ganha mais qualidade de imagem, estabilidade do sinal e acesso a um conteúdo público de qualidade.
13: As estações entregues até agora estão distribuídas por todas as regiões do país. O Norte e o Nordeste concentram 14 instalações cada. O Sudeste contabiliza 11 estações, seguido pelas regiões Sul, com 10, e Centro-Oeste, com 6. Para a presidente da empresa Brasil de Comunicação, Antônia Pellegrino, o programa leva mais cidadania aos brasileiros.
15: Esse evento marca um balanço do Brasil Digital, um programa vitorioso e também um marco da maior expansão de sinal da comunicação pública que já tivemos no país. Cultura, informação de qualidade e cidadania para milhares de brasileiros. Esse é o sentido do Brasil Digital, ampliar o alcance do sinal, mas com isso aumentar o alcance da cidadania.
13: Com investimento de 208 milhões de reais do novo PAC e do leilão do 4G, o programa Brasil Digital é viabilizado por meio de parcerias com instituições públicas nos municípios. Com isso, a população passa a ter acesso gratuito a canais como Canal Gov, TV Brasil, Canal Educação, Canal Saúde, além da TV Câmara, TV Senado, TV Assembleia e onde houver canais das câmaras municipais. Reportagem, Márcia Fernandes.
0: Jornalistas, influenciadores estiveram hoje na sede da empresa Brasil de Comunicação, em Brasília, para saber mais sobre a implementação da TV 3.0.
2: O encontro foi transmitido em uma live com participação da diretora-presidente da EBC, Antônia Pellegrino, e do secretário de Políticas Digitais da Secretaria de Comunicação Social da Presidência da República, João Brant.
0: A nova geração da televisão aberta, também conhecida como DTV+, terá mais qualidade de som e imagem, interatividade e integração à internet.
2: A EBC, definida como operadora da chamada plataforma comum da DTV+, é responsável por administrar a infraestrutura compartilhada, que vai permitir a oferta de aplicativos, serviços interativos e recursos digitais.
0: E a gente vai continuar falando de acesso à comunicação, dessa vez para quem vive no norte do país.
2: Um dos desafios para chegar a algumas localidades na região são florestas densas e grandes distâncias do território.
0: A saída para superar esses obstáculos foi o uso de cabos que passam por baixo dos rios.
2: Esse é o programa Norte Conectado. A maior rede de infovias subfluviais do mundo já beneficia mais de 6 milhões de pessoas na região.
16: O programa Norte Conectado prevê 9 infovias, com 13 mil quilômetros de cabos de fibra ótica instalados no fundo dos rios amazônicos. Quando concluído, vai conectar 70 localidades em 6 estados: Acre, Amapá, Amazonas, Pará, Rondônia e Roraima. Antes da chegada do programa, quase metade dessas áreas ainda não tinha acesso à internet de alta velocidade. Com investimento de 1 bilhão e 300 milhões de reais, por meio do novo PAC, 6 infovias já foram concluídas e outras 3 estão em implantação. A expectativa é de beneficiar cerca de 7 milhões e meio de pessoas. Para quem vive na região, a conexão de internet representa novas possibilidades de acesso a serviços e educação. É o que conta Alzanir Fernandes Pinto, da comunidade indígena Filadélfia, de Benjamin Constant, no Amazonas.
17: Antes de a gente ter internet, a gente tinha que se deslocar daqui da nossa comunidade para a cidade para ter acesso. A gente alugava uma hora, duas horas e fazia os nossos trabalhos, da nossa aula, da universidade.
16: Além de conectar moradores, o Norte Conectado já disponibilizou mais de 900 pontos de acesso para escolas, unidades de saúde, órgãos públicos e espaços de inclusão digital. O ministro das Comunicações, Frederico de Siqueira Filho, destacou que a expansão da conectividade ajuda a reduzir desigualdades e fortalece a infraestrutura digital do país.
18: É o quanto a gente consegue impactar a vida das pessoas quando a gente aumenta a conectividade, né? Quando a gente instala uma antena de telefonia móvel, quando a gente conecta uma escola, quando a gente liga uma infovia, a gente está fazendo parte dessa grande integração de estratégia de inclusão digital do nosso país, mobilizando jovens, idosos e adultos.
16: Outra entrega do Ministério das Comunicações é a rede privativa de comunicação da Administração Pública Federal, uma estrutura que não usa o acesso comercial e assim garante mais segurança no compartilhamento de informações do governo. Reportagem Luciana Colares de Holanda.
0: Para rastrear embarcações, combater a pesca ilegal e principalmente atuar na segurança e preservação da vida dos pescadores, foi lançada uma sala de monitoramento em tempo real das vidas humanas no mar.
2: O acompanhamento permite uma resposta rápida em caso de emergências.
0: E dá mais transparência às ações do governo de combate à pesca ilegal, por exemplo. Foi o que destacou o ministro da Pesca e Aquicultura, Edipo Araújo.
19: Essa sala, ela é inédita, mostra o compromisso, né, do governo do Brasil com transparência, geração de dados e informações, mas também o compromisso do Brasil de combater a pesca ilegal, não reportada e não regulamentada. Uma infraestrutura para conduzir todos os processos e ferramentas de monitoramento e controle. É o governo do Brasil trabalhando em prol do fortalecimento, mas do desenvolvimento sustentável da pesca brasileira.
2: A entrega faz parte das comemorações da Semana Nacional de Promoção da Pesca Artesanal, celebrada esta semana.
0: Autonomia econômica para as mulheres no campo.
2: Com o novo plano Safra da Agricultura Familiar lançado nesta terça-feira, as produtoras rurais passam a contar com juros mais baixos no Programa Nacional de Fortalecimento da Agricultura Familiar.
0: O valor foi reduzido de 3% para 2% ao ano, com um limite de financiamento de até R$100 mil.
2: Com isso, o governo quer garantir melhores condições às agricultoras para ampliar a produção de alimentos à mesa dos brasileiros.
0: A ministra do Desenvolvimento Agrário e Agricultura Familiar, Fernanda Machiavelli, destacou o avanço da participação das mulheres no acesso ao crédito rural durante o programa Bom Dia Ministra, produzido pela empresa Brasil de Comunicação.
20: Hoje eu tenho a alegria de dizer que nós, as mulheres, já são mais de 50%, 55% dos contratos que acontecem no microcrédito. Que nós já somos 40% do volume de crédito total do Pronaf e que nós dobramos o volume de crédito desde 2023 para cá, que chega para as mulheres. Mas a gente quer mais, a gente quer avançar mais, porque nós queremos que as mulheres tenham autonomia econômica.
2: A ministra do Desenvolvimento Agrário destacou ainda a ampliação do acesso ao crédito para a juventude rural.
0: Agora, o limite passou de R$8 mil para R$16 mil, no caso de dois jovens da mesma família acessando o financiamento.
2: Para ter acesso ao crédito, é preciso ter o Cadastro Nacional na Agricultura Familiar e entrar em contato com o órgão de assistência técnica e extensão rural do seu estado.
0: Três meses após o lançamento, o Mac Livros atingiu 1 milhão de usuários.
2: O Mac Livros é uma plataforma que funciona como uma biblioteca digital.
0: E funciona como uma biblioteca mesmo. Você pode alugar o livro por 14 dias e renovar pelo mesmo período. Tudo isso de graça.
2: A ferramenta foi atualizada com obras em espanhol e inglês. E com isso é possível acessar 25 mil obras nacionais e internacionais.
1: O Ministério da Educação ampliou o acervo do MEC Livros com a disponibilização de obras em versões originais em inglês e espanhol. Ao todo, foram incorporadas 7.832 publicações. Entre os autores disponíveis em inglês estão William Shakespeare e Virginia Woolf. Já em espanhol, os leitores poderão acessar obras de escritores como Gabriel García Márquez, Federico García Lorca e Teresa Orbegoso. A atualização também traz novos títulos em português de diferentes gêneros publicados por editoras como Fósforo, Peirópolis e Ciranda. Com a atualização, o MEC Livros passa a ter 17.610 obras em português, 6.468 em inglês e 2.724 em espanhol, ampliando o acesso gratuito dos brasileiros a diferentes tradições literárias e culturais. A novidade ainda fortalece a experiência de aprendizagem oferecida por outra ferramenta, o MEC Idiomas, uma plataforma do Ministério da Educação, disponível em versão web e aplicativo voltada ao ensino gratuito de inglês e espanhol. Atualmente, o MEC Idiomas reúne mais de 212 mil usuários ativos e oferece cursos do nível básico ao avançado. Reportagem Júlio César de Oliveira.
0: Para acessar a plataforma de leitura, basta ir no aplicativo MEC Livros ou no endereço meclivros.mec.gov.br. MEC Livros, MSC Livros.mec.gov.br.
2: Foi inaugurada a primeira Casa da Igualdade Racial na cidade de Itabira, em Minas Gerais.
0: A cidade possui mais de 70% da população negra e agora passa a contar com apoio psicológico, social e jurídico a vítimas de crimes raciais, além de incentivar o desenvolvimento pessoal e profissional.
2: Além de Minas Gerais, o Rio de Janeiro, Ceará, Rio Grande do Sul e Bahia já contam com Casas da Igualdade Racial.
0: E o governo do Brasil quer ampliar esse número. Está aberto até 15 de julho o prazo para que os estados e municípios participem do edital de chamamento público para os novos espaços.
2: Os critérios para participar podem ser conferidos no portal do Ministério da Igualdade Racial em gov.br/igualdade-racial.
0: E essas foram as notícias do governo do Brasil.
2: Uma realização da Secretaria de Comunicação Social da Presidência da República.
0: Com produção da empresa Brasil de Comunicação.
2: Fique agora com o Minuto do TCU. Em seguida, as notícias do Poder Judiciário e do Congresso Nacional. Boa noite.
0: Boa noite, até amanhã.
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22: 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Você vai ouvir agora notícias do Poder Judiciário.
24: STF encerra primeiro semestre com mais de 11 mil decisões colegiadas.
25: STJ realiza sessão de encerramento do semestre e apresenta balanço de desempenho da corte.
24: Justiça do Trabalho realiza audiência pública e estabelece metas para 2027.
25: Boa noite, eu sou Marcela Luiz.
24: E eu sou Walter Lima.
25: O Supremo Tribunal Federal encerrou o primeiro semestre com mais de 11 mil decisões colegiadas.
24: O ministro Edson Fachin apresentou o balanço das atividades e reafirmou o compromisso da corte com a transparência, independência e pluralidade. Carolina Chaves.
26: Segundo Edson Fachin, a corte encerrou o período com os seguintes números: mais de 43 mil processos julgados, integrando quase 60 mil decisões. 11 mil decisões do colegiado do tribunal, 27 novos temas de repercussão geral analisados, o que liberou mais de 42 mil processos que aguardavam um entendimento. Edson Fachin reafirmou o compromisso com a transparência, com os julgamentos de repercussão geral e com o aperfeiçoamento da gestão.
3: Esta corte trabalhou e muito em favor do Brasil, do Estado de Direito e da democracia. Estamos sempre juntos na defesa do interesse institucional. Compreensões distintas de fatos e processos, e elas existem, como é próprio de uma corte plural independente, são expressões de saúde institucional e não de fraqueza. O diálogo entre diferentes perspectivas jurídicas é o que confere legitimidade às nossas decisões e profundidade à nossa jurisprudência.
25: O STJ também encerrou o semestre hoje, apresentando o balanço de julgados no período.
4: A sessão da Corte Especial foi conduzida pelo ministro Herman Benjamin, presidente do tribunal. Fátima Uchoa.
5: Na sessão de encerramento do primeiro semestre, o presidente do STJ, ministro Herman Benjamin, apontou um recorde de 260.220 processos recebidos no período, sendo quase 25 mil a mais do que de janeiro a junho do ano passado. Ele manifestou preocupação com um crescimento contínuo da demanda processual.
6: Os números são preocupantes. Nós já estávamos inviabilizados o ano passado e a curva da inviabilização continua ascendente.
5: O STJ julgou 291.280 processos. O número de julgamentos chega a 414.248 quando considerados agravos internos, agravos regimentais e embargos de declaração, e baixou 265.516. Os dados correspondem à média de cerca de 7 decisões por minuto para cada ministro.
25: Tribunal Superior Eleitoral faz balanço dos julgamentos e da preparação para as eleições 2026.
4: A sessão foi conduzida pelo ministro Cássio Nunes, presidente do TSE. Fábio Ruas.
7: O ministro Cássio Nunes Marques destacou que neste semestre o TSE realizou 88 sessões de julgamento. Foram 1.656 processos, sendo 336 em sessões presenciais e 1.320 virtuais. O TSE ainda lançou o Manual do Eleitor, com linguagem acessível e que vai ser traduzido para línguas indígenas.
25: Justiça do Trabalho realiza audiência pública e estabelece metas para 2027.
4: A proposta é aprimorar os serviços da Justiça do Trabalho. Mila Amaral.
8: Esse foi o assunto discutido hoje na audiência pública durante o debate realizado de forma online. Também foram estabelecidas as metas nacionais do TST para 2027, que aliás foram firmadas com o apoio da sociedade. Por exemplo, na consulta pública feita pelo TST, as pessoas pediram que aumente o número de processos julgados pelo tribunal, dando prioridade aos mais antigos, o estímulo à inovação no judiciário e pediram também para estabelecer o trabalho decente. O próximo passo agora é encaminhar essas demandas para o CNJ e, a partir da aprovação, colocá-las em prática.
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25: Uma boa noite.
4: E até amanhã.

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1: Eu sou Paula Groba.
2: E eu sou Humberto Pinheiro.
1: E estes são os destaques de hoje do Jornal do Senado, que começa agora.
2: Debate sobre o fim da jornada 6x1 divide opiniões no Senado.
1: Avança projeto que torna crime submeter pessoa indefesa à prostituição.
2: Comissão aprova a autorização para servidor público atuar como MEI.
1: Boa noite.
2: Boa noite.
1: Representantes do governo, dos empresários e dos trabalhadores participaram no plenário do Senado de um debate sobre a proposta de emenda à Constituição que acaba com a jornada de trabalho 6x1.
2: Opiniões a favor e contrárias estiveram no debate, que teve participação de centrais sindicais e da Federação das Indústrias de São Paulo. A reportagem é de Márcio Maturana.
3: O presidente da Federação das Indústrias de São Paulo, Paulo Scaff, disse ver motivações eleitorais para a aprovação da proposta neste momento e foi respondido pela líder do governo no Senado, Tereza Leitão, do PT de Pernambuco.
4: Me desculpe, doutor Paulo, a PEC foi protocolada em 2019. Não é uma PEC boca de urna.
3: Já o senador Jaime Bagatoli, do PL de Rondônia, criticou a proposta e citou a Argentina como exemplo a seguir.
5: Na Argentina, pode-se trabalhar até 12 horas por dia, não passando das 48 horas semanais. É isso que precisamos ter para nós avançarmos no Brasil.
3: O senador Rogério Carvalho, do PT de Sergipe, disse que a redução da jornada é uma questão civilizatória.
6: Essas 44 horas estão reservadas para os que ganham menos, para os que têm mais tempo de deslocamento, menos tempo de vida, portanto, pelo amor de Deus, é muita insensibilidade.
3: Para o líder da oposição no Senado, Rogério Marinho, do PL do Rio Grande do Norte, a jornada de trabalho deve ser negociada entre patrão e empregado.
7: A questão da preponderância do que é negociado sobre o legislado, justamente para fortalecer os sindicatos laborais.
3: A sessão foi presidida pelos senadores Laércio Oliveira, do PP de Sergipe, e Paulo Paim, do PT do Rio Grande do Sul.
1: Antes da sessão de debate sobre o fim da escala 6x1, o presidente do Senado, Davi Alcolumbre, se reuniu com parlamentares e líderes de centrais sindicais para discutir a proposta de emenda à Constituição que reduz a jornada de trabalho. O presidente da Central Única dos Trabalhadores, Sérgio Nobre, classificou como excelente a reunião com Alcolumbre e afirmou esperar que a proposta tenha tramitação célere no Senado.
2: Já a líder do governo, senadora Tereza Leitão, do PT de Pernambuco, destacou que o calendário de votação do texto não tem caráter eleitoral e que os próximos passos serão definidos ao longo da discussão na casa. A proposta de redução da jornada de trabalho já foi aprovada pela Câmara dos Deputados e aguarda análise dos senadores.
1: Pessoas sem condições de compreender o que acontece ou de oferecer resistência poderão ter proteção mais ampla contra a exploração sexual.
2: A Comissão de Direitos Humanos do Senado aprovou um projeto que aumenta a pena para o crime de exploração sexual de pessoas vulneráveis e prevê punição mais rigorosa quando o autor for um familiar ou tiver relação de confiança com a vítima. Repórter Rodrigo Rezende.
8: Submeter, induzir ou atrair para prostituição ou qualquer outra forma de exploração sexual pessoas vulneráveis que não tenham necessário discernimento sobre o ato pode levar à prisão de até 16 anos. Esse é o objetivo de projeto aprovado pela Comissão de Direitos Humanos. A autora da proposta, senadora Jussara Lima, do PSD do Piauí, afirma que a medida busca ampliar o escopo previsto no Código Penal, que já incluía crianças e enfermos. E a ideia é dar ainda mais segurança aos diversos grupos vulneráveis no país.
9: O projeto, ele tipifica o crime de submissão à prostituição ou a outras formas de exploração sexual, inclusive nos casos em que a vítima, por qualquer outro motivo, ela não tenha condições de oferecer resistência. A medida busca preencher uma lacuna na legislação brasileira, ampliando a responsabilização de criminosos que se aproveitam de vulnerabilidade das vítimas.
8: O projeto também eleva para até 12 anos a pena quando a vítima for coagida por alguém próximo a ela. Como ressalta o relator do projeto, senador Rogério Carvalho, do PT de Sergipe.
10: Merece destaque a previsão de agravamento quando a coação é exercida contra a vítima ou seus familiares, alcançando seu grau máximo de reprovação quando perpetrada pelos próprios familiares ou pessoas do círculo íntimo da vítima.
8: A proposta segue para análise da Comissão de Constituição e Justiça.
1: E trabalhadores cadastrados no Programa de Famílias Acolhedoras poderão fazer jus a 3 dias de folga remunerada quando precisarem acolher criança ou adolescente em situação de vulnerabilidade.
2: É o que diz um projeto aprovado pela Comissão de Assuntos Sociais do Senado e que segue para a Câmara dos Deputados. Repórter Marcela Diniz.
11: Por decisão judicial, após um episódio de violência em casa, por exemplo, crianças e adolescentes podem ser encaminhados temporariamente para as chamadas famílias acolhedoras. São pessoas cadastradas e selecionadas pelo poder público para essa função. O acolhimento tem caráter transitório e não se confunde com a adoção por durar no máximo 1 ano e meio. O projeto aprovado no Senado concede ausência remunerada de 3 dias consecutivos ao trabalhador ou à trabalhadora que acolher criança ou adolescente em sua casa. O senador Flávio Arnes, do PSB do Paraná, defende esse tempo como forma de dar atenção integral àqueles meninos em situação de extrema vulnerabilidade.
12: A pessoa que está trabalhando tem que ter pelo menos um momento, que a gente estamos colocando, de 3 dias para receber a criança, acolher, enquanto os trâmites judiciais acontecem também. E com isso, inclusive, dar contribuir para uma perspectiva nova de vida para a criança e para o adolescente.
11: O projeto é de autoria do senador Alan Rick, do Republicanos do Acre, e precisará passar pelo crivo da Câmara dos Deputados.
1: O Senado aprovou a adesão do Brasil a um acordo sobre comércio de aeronaves civis.
2: Um dos principais pontos do documento da Organização Mundial do Comércio é a eliminação de tarifas de importação para todos os aviões desse tipo e determinados produtos destinados ao setor. Repórter Pedro Pincer.
13: Além da eliminação de tarifas, o acordo sobre o comércio de aeronaves civis trata da redução de barreiras não tarifárias, das decisões de compra de aeronaves civis, dos subsídios à exportação e de regras para evitar restrições comerciais incompatíveis com o comércio internacional. Para o relator, senador Nelsinho Trade, do PSD de Mato Grosso do Sul, o texto favorece a indústria aeronáutica brasileira e o sistema de transporte aéreo.
14: Podemos agregar ao contexto descrito circunstância de que o Brasil passará a participar de maneira plena e em igualdade de condições das deliberações do Comitê TCA, que cuida de temas relevantes para a aviação civil na esfera global. Isso inclui a aplicação do acordo a novos produtos do setor.
13: O comércio mundial anual dos produtos cobertos pelo documento alcança 3,73 trilhões de dólares em exportações e importações, considerando a média de 2018 a 2022. Os principais parceiros comerciais do Brasil nesse conjunto de produtos são Estados Unidos, China, Alemanha e Argentina. O texto segue agora para a promulgação.
1: E servidores públicos poderão ser microempreendedores individuais, é o que prevê um projeto aprovado na Comissão de Constituição e Justiça.
2: A proposta proíbe, no entanto, quem ocupa cargo em comissão ou exerça função de confiança de atuar como MEI. Repórter Bruno Lourenço.
15: A Comissão de Constituição e Justiça aprovou o projeto de lei que autoriza os funcionários públicos a se tornarem microempreendedores individuais. A legislação hoje veda a participação em gerência ou administração de sociedade privada e o comércio, exceto na qualidade de acionista ou cotista. O senador Esperidião Amin, do Progressistas de Santa Catarina, reforçou que as restrições impostas aos servidores públicos vão na contramão das necessidades do país de novos investimentos na economia.
16: Projeções indicam mudanças demográficas aceleradas devido ao envelhecimento da população, tornando essencial ampliar e não restringir o número de pessoas aptas a empreender para preservar o nível de desenvolvimento econômico nas próximas décadas. Vale destacar que a atividade dos servidores como MEI não prejudicará a administração pública. Já existem situações em que servidores acumulam cargos ou mantêm empregos privados.
15: Amin ressaltou ainda que a proposta traz salvaguardas para não causar prejuízos à administração pública, como o impedimento de que ocupantes de cargo em comissão e funções de confiança sejam MEIs. Se não houver recurso para a nova votação no plenário, a matéria poderá seguir diretamente para análise da Câmara dos Deputados.
2: edição de Paulo Groba e trabalhos técnicos de Eliseu Caires, o Jornal do Senado fica por aqui. Acompanhe agora as notícias da Câmara dos Deputados. Boa noite.
1: Boa noite e até amanhã.

0: benefícios fiscais para cacau importado.
1: Vai ao Senado proposta que protege o uso de emblemas da Cruz Vermelha.
0: Presidente da Câmara reforça apoio ao agronegócio.
1: Proposta discutida por deputados prevê número máximo de alunos em sala.
0: Boa noite. A Câmara aprovou medida provisória que reduz benefícios fiscais sobre cacau importado. O repórter Antônio Vital explica a questão.
2: O plenário da Câmara aprovou medida provisória que reduz o prazo de isenção de tributos sobre o cacau importado, utilizado como insumo em produtos como chocolate exportado pelo Brasil. Hoje, o cacau inteiro ou partido, bruto ou torrado, comprado de outros países, paga menos IPI, PIS/PASEP e COFINS. Essa operação, quando o produto importado é depois usado como insumo de produtos industrializados, é conhecida como drawback. No caso do cacau, até a edição da medida provisória, em março, essas isenções e reduções de tributos valiam por até 2 anos. Com a medida, passam a valer por apenas 6 meses, com possibilidade de renovação a critério do Ministério do Desenvolvimento, Indústria, Comércio e Serviços. Isso significa que empresas que exportam produtos fabricados com cacau estrangeiro terão prazo menor para usufruir de benefícios fiscais na importação da fruta. Ao editar a medida provisória, o governo argumentou que os produtores de cacau brasileiros serão beneficiados com um possível aumento de venda à indústria. Ficam de fora da redução do prazo de isenções a manteiga de cacau, o cacau em pó e o chocolate importados. A medida provisória foi criticada em plenário por deputados do Novo e do Missão. Para o deputado Kim Kataguiri, do Missão de São Paulo, reduzir benefícios fiscais para produtos que depois serão usados como insumo para exportações prejudica a indústria nacional.
3: O que a gente está falando é o seguinte: Brasil, exporte menos chocolate e exporte mais cacau. Agregue menos valor para a sua produção. Aquilo que mais se critica no desenvolvimento da nossa indústria. O raciocínio é muito simples. Se eu estou importando um produto, mas esse produto, na realidade, é para eu processar, agregar valor e exportar, eu tenho uma suspensão desses tributos porque eu estou agregando valor na indústria nacional. E o governo quer acabar com isso e enfraquecer a nossa indústria.
2: A medida provisória foi defendida por deputados da base do governo. Para a deputada Jandira Fegali, do PCdoB do Rio de Janeiro, os produtores brasileiros de cacau serão beneficiados.
4: Ela garante a proteção da produção nacional. O cacau é uma produção importante no Brasil, que não pode ser penalizada por prazos e questões tributárias. É importante que a gente proteja essa produção para não gerar crise no setor, particularmente na região do norte e do nordeste brasileiro.
2: A medida provisória que reduz o prazo de isenção de tributos sobre cacau importado, utilizado como insumo em produtos como chocolate exportado pelo Brasil, seguiu para análise do Senado. Da Rádio Câmara de Brasília, Antônio Vital.
1: Direitos Humanos. Tabata Amaral, do PSB de São Paulo, defende a aprovação da urgência de projeto que criminaliza o ódio contra as mulheres. Relatora da matéria, a deputada alerta que a misoginia se organiza nas redes antes de aparecer nas agressões e nos casos de feminicídio.
5: Hoje, existe uma verdadeira indústria do ódio que opera nas redes, que captura meninos muito jovens e os ensina a enxergar a mulher como inimiga, como objeto, como culpada. E o que nasce numa tela vira ameaça, vira assassinato. Chama isso pelo nome, misoginia, ódio às mulheres. Admitir que essa coisa tem contorno, que é concreta, que ela tem uma motivação e que deve ser punida. É um ato fundamental de proteção que uma sociedade deve oferecer para todas nós, começando pelas pequenas.
0: Tabata Amaral aponta que tem buscado apoio de diferentes bancadas para construir um texto capaz de unir parlamentares de todos os partidos. Ela pede que a Câmara aprove a urgência da proposta como forma de mostrar compromisso com o enfrentamento da violência contra mulheres.
1: Carol D'Artora, do PT do Paraná, também defende a aprovação do projeto que prevê penas para a misoginia. Segundo a parlamentar, a medida faz parte das políticas do governo de enfrentamento à violência e ao discurso de ódio contra as mulheres.
0: Na visão de Carol D'Artora, a criminalização da misoginia é uma forma de garantir maior proteção jurídica às mulheres, inclusive nos ambientes digitais. Para ela, a proposta amplia a participação feminina na política, na cultura, na ciência e em diversos espaços da sociedade.
1: E Lacir Bicalho, do Republicanos, destaca as conquistas femininas nas Forças de Segurança Pública de Minas Gerais ao celebrar a nomeação da Coronel Cleide Barcelos dos Reis Rodrigues, primeira primeira mulher a assumir o comando-geral da PM do Estado em mais de 250 anos da corporação.
0: Ilacir Bicalho cumprimenta também a comandante-geral do Corpo de Bombeiros, Coronel Jordana de Oliveira Figueiras da Aldegan, e a delegada-geral da Polícia Civil, Letícia Batista Camboja Reis. Ele conclama os homens a unirem suas forças às das mulheres na luta por uma sociedade mais justa e igualitária.
1: Benedita da Silva, do PT do Rio de Janeiro, acredita que a Copa do Mundo deveria promover a integração entre os povos. No entanto, a deputada destaca relatos de racismo, xenofobia e tratamento discriminatório contra jogadores, árbitros e jornalistas durante o torneio.
0: Segundo Benedita da Silva, eventos esportivos internacionais devem ser marcados pelo respeito, pela inclusão e pela igualdade de tratamento entre os participantes. Ela acredita que a omissão da FIFA, entidade responsável pela organização da competição, contribui para a manutenção dessas práticas.
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1: Saúde. A Câmara aprovou regras para proteger símbolos da Cruz Vermelha. A repórter Daniela Lessa acompanhou a votação.
7: A Câmara dos Deputados aprovou o projeto que protege o uso dos emblemas da Cruz Vermelha usados para identificar pessoas e transportes de saúde em situações de emergência e de conflito armado. O projeto busca adequar a legislação brasileira às convenções de Genebra e a protocolos internacionais já ratificados pelo Brasil. Pelo texto aprovado, os três símbolos da entidade passam a ter proteção legal. A imagem mais antiga é a da Cruz Vermelha. Outro símbolo reconhecido internacionalmente é o crescente vermelho, adotado em muitos países. O terceiro emblema é um losango vermelho em forma de cristal. Esses símbolos são usados para indicar proteção a equipes de saúde, hospitais, unidades sanitárias e meios de transporte para atendimento de feridos, doentes e náufragos. As denominações Cruz Vermelha, Crescente Vermelho e Cristal Vermelho também serão protegidas. A deputada Érica Cocai, do PT do Distrito Federal, defendeu a proposta, destacando o alcance mundial da Cruz Vermelha na defesa da vida.
8: É fundamental porque é uma instituição que trabalha com um princípio humanitário. É uma instituição que está em por volta de 190 países fazendo esta função. E muitas vezes em momentos de calamidade, em momentos de guerra, a Cruz Vermelha, ela tem uma possibilidade ou uma atuação para defender sempre a vida.
7: Ao defender a aprovação, a deputada Adriana Ventura, do Novo de São Paulo, argumentou que esses símbolos não devem ser usados de forma comercial para evitar enganos em situações de atendimento de emergência.
9: O que esse projeto faz é internalizar obrigações internacionais que já foram assumidas pelo Brasil, e isso também faz com que não tenha uso comercial indevido para que entidades humanitárias legítimas não tenham confusão.
7: O Serviço de Saúde das Forças Armadas poderá usar a Cruz Vermelha sobre fundo branco para identificar seu pessoal, suas unidades e seus transportes sanitários. Profissionais de saúde civis, hospitais e transportes civis também poderão usar o emblema, desde que tenham autorização. A proposta proíbe o registro de associações, empresas, marcas, desenhos ou modelos industriais que usem indevidamente os emblemas ou as denominações protegidas pela lei. Quem reproduzir ou imitar esses símbolos sem autorização poderá ser punido com detenção de 1 a 3 meses ou multa. O juiz também poderá determinar o recolhimento do material e a suspensão das atividades comerciais. O projeto que protege o uso dos emblemas da Cruz Vermelha, incluindo o crescente e o cristal vermelhos, será analisado em seguida pelo Senado. Da Rádio Câmara de Brasília, Daniele Lessa.
0: Marangoni, do Podemos de São Paulo, cobra uma investigação sobre denúncias de irregularidades na análise de pedidos de exames, cirurgias e outros procedimentos feitos pelos planos de saúde. Ele denuncia que uma empresa contratada pelas operadoras pode estar prejudicando pacientes de maneira deliberada.
10: Marangoni exige providências da Agência Nacional de Saúde Suplementar diante dessas denúncias. O parlamentar reforça que cabe à ANS fiscalizar irregularidades e proteger os beneficiários.
1: Relações Exteriores.
0: Gás, do PT do Rio Grande do Sul, denuncia uma suposta ofensa à soberania nacional por parte de lideranças da oposição que teriam oferecido colocar uma equipe de transição à disposição de governos estrangeiros, caso vençam a próxima eleição presidencial.
10: Bongás ressalta que a proposta revelada por autoridades externas prevê o compartilhamento de informações estratégicas e diretrizes governamentais com uma potência internacional. O congressista avalia a possibilidade como o mais ultrajante golpe contra os 203 anos de independência do Brasil.
1: Eleições.
0: Aloysio Mendes, do Republicanos do Maranhão, denuncia o uso político do Judiciário Estadual para perseguir e barrar candidaturas de opositores, citando como exemplo casos de pré-candidatos de seu partido condenados em tempo recorde a penas desproporcionais aos supostos crimes cometidos.
10: Aloysio Mendes afirma que lideranças do Republicanos estão reunindo provas para acionar o Conselho Nacional de Justiça contra os envolvidos nos casos e recorrer às instâncias superiores para reverter sentenças, garantindo as pré-candidaturas prejudicadas.
1: Presidência.
0: O presidente da Câmara reforçou o compromisso dos deputados com políticas voltadas ao agronegócio. O repórter Luiz Gustavo Xavier acompanhou o evento no Planalto.
11: O presidente da Câmara, Hugo Mota, reforçou o apoio dos parlamentares à agenda e às pautas de interesse do agronegócio no país. Ele participou do lançamento do Plano Safra 2026-2027 no Palácio do Planalto, que prevê o aporte de 525 bilhões de reais para o setor. O deputado afirmou que a Câmara está sempre de portas abertas a todas as propostas em defesa do agronegócio e nunca faltou aos projetos de interesse do setor.
12: Uma tarefa hercúlea de manter o equilíbrio fiscal tão necessário para o crescimento econômico, aliado à priorização de políticas como essa, que também são fundamentais para o país. Que esse é o grande fiel da balança que nós temos que perseguir. Nós do Congresso Nacional, o Poder Executivo, também o Poder Judiciário, que é termos a real noção de que precisamos sempre levar em consideração aquilo que deve ser priorizado como política pública para o nosso país.
11: Para Hugo Mota, todo o esforço do governo e do Ministério da Agricultura para renovar a política pública demonstra a importância do agronegócio para o nosso país. O presidente destacou a importância do setor na geração de emprego, de renda e na composição do produto interno bruto brasileiro. Da Rádio Câmara de Brasília, Luiz Gustavo Xavier.
1: Economia.
10: Valmir Assunção, do PT da Bahia, destaca a importância do lançamento do Plano Safra da Agricultura Familiar para os pequenos agricultores, assentados, quilombolas, indígenas e povos tradicionais. Ele lembra que esses segmentos produzem grande parte dos alimentos que chegam à população.
0: Valmir Assunção aponta que o Plano Safra fortalece a reforma agrária e amplia as condições de produção no campo. Ele parabeniza o Ministério do Desenvolvimento Agrário pela construção do plano voltado para agricultores de todo o Brasil.
10: De acordo com Luiz Lima, do Novo do Rio de Janeiro, a inflação dos últimos meses reduziu o poder de compra da população. O parlamentar relata o caso de um casal de idosos que, segundo ele, precisou abrir mão de uma das refeições do dia por causa do alto custo dos alimentos.
0: Luiz Lima também cita dados sobre o patrimônio da população para sustentar que o Brasil enfrenta perda de renda e de capacidade econômica. Ele atribui esse cenário às políticas adotadas pelo governo federal.
1: Educação.
10: A Comissão de Educação discutiu uma proposta que estabelece a lotação máxima de salas de aula. O repórter Luiz Cláudio Canuto nos conta como foi.
13: Um projeto em discussão na Câmara estabelece limites para o número de estudantes por turma na educação básica. O assunto foi discutido pela Comissão de Educação em audiência pública com representantes do Ministério da Educação, de dirigentes municipais de educação e outros setores envolvidos no assunto. Segundo a coordenadora de formação do Ministério, Leda Regina Bittencourt, desde 2006 existem teses que mostram que a quantidade de estudantes influencia na qualidade da aprendizagem e há um estudo da OCDE, um fórum que reúne países ricos focados em promover políticas públicas de desenvolvimento, que aponta o número de 23 alunos por sala como a quantidade ideal. Uma resolução do Conselho Nacional de Educação de 2024 estabelece o número de crianças que deve haver por turma. Para bebês de 0 a 12 meses, são 5 por turma. De 12 a 24 meses, 8. De 25 a 36 meses, 12 crianças por sala. De 37 a 48 meses, 18 por turma. E 20 crianças de 4 e 5 anos de idade por sala de aula. Já o projeto de lei em discussão na Câmara estabelece o número máximo de 5 crianças por berçário, 10 no maternal, 15 por sala na pré-escola, 20 nos anos iniciais da educação fundamental, 25 nos anos finais e 30 no ensino médio. No ensino de jovens e adultos, o número de alunos por sala de aula no ensino fundamental seria de 20 e de 25 no ensino médio. Na educação especial, o limite máximo viria por regulamento. O debate atendeu ao pedido do deputado Tarcísio Mota, do PSOL do Rio de Janeiro, que é autor do projeto que estabelece parâmetros para a composição de turmas nas diferentes etapas e modalidades da educação básica. Ele presidiu o debate e deixou claro que o projeto deve se adequar às diretrizes estabelecidas pelo Conselho Nacional de Educação. Outros temas destacados por ele foram a criação de critérios de reduzir números de alunos por turma na educação especial e também a prioridade a turmas com professores com deficiência.
14: É claro que esse nível de aprimoramento a gente vai guardar aqui e apresentar tão logo o projeto tenha relatoria, para que o relator possa apresentar, quem sabe, inclusive

0: Leda destaca a entrega do Hospital Regional de Alagoinhas, a retomada da obra da Ponte Salvador Itaparica e a recuperação do Teatro Castro Alves. Ele avalia que as iniciativas fortalecem o SUS, a mobilidade regional e a preservação do patrimônio cultural da Bahia.
1: Hildo Rocha, do MDB do Maranhão, destaca o início da construção de condomínio com 384 apartamentos para famílias de Açailândia, como parte do Minha Casa Minha Vida. Ele assinala que as unidades contam com infraestrutura de lazer, estacionamento e sistema de segurança.
0: Hildo Rocha também ressalta a autorização de R$59 milhões para conter erosões que atingem casas em Açailândia. Ele explica que a obra, executada pelo governo estadual, com recursos do PAC, prevê a recuperação das áreas degradadas para uso da população.
2: Cultura.
1: João Daniel, do PT de Sergipe, destaca a força das festas juninas como expressão da cultura popular do Nordeste. O deputado ressalta que as celebrações mobilizam comunidades em todos os estados da região, valorizando as tradições mantidas pela população nos municípios.
0: João Daniel afirma que destinou cerca de R$1 milhão para apoiar a cultura junina no município de Estância. Ele afirma que essas manifestações fortalecem a identidade cultural de Sergipe ao reunir arte, memória e participação popular.
1: Termina agora o jornal Câmara dos Deputados, produzido pela Rádio Câmara, com trabalhos técnicos de Everson Urani e apresentação de José Carlos Andrade e Paula Bittar. Boa noite.
0: Uma ótima noite. A Voz do Brasil volta amanhã.
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3: A oração do Santo Terço. O terço de hoje será rezado nas seguintes intenções por todos os sócios do Clube da Amizade. Pelos falecidos João Maria Paim, a pedido da família Maria dos Anjos Meireles da Rosa e Rudimar Meireles da Rosa, a pedido de Antônio Mendes da Rosa, Antônio Acimar Souza da Silva, a pedido da família Iracema Zardo Vargas, a pedido de Marinês Zardo e família Basílica Zupa, a pedido da família e amigos Paulo Roberto Prataveira da Silva e José Carlos Prataveira da Silva, a pedido da família Emanuel Pedroso, a pedido da família. Afrânio Escolar, a pedido dos familiares e amigos. Amarolindo Pedroso de Moraes, a pedido da família. Jair Pedroso Vieira, a pedido da família. Clara Nunes Pedrosa, a pedido da família. Nossa Senhora do Rosário de Fátima. Nossa Senhora Aparecida, Nossa Senhora Desatadora dos Nós. Nossa Senhora do Bom Conselho, a pedido de uma pessoa devota. Libera Nunes, a pedido da família. José Viadrigo, a pedido dos familiares e amigos. Oitavo ano de falecimento de Terezinha das Graças Oliveira da Rocha, a pedido do esposo Sebastião. Segundo ano de falecimento de Virgínia Demétrio da Silva, a pedido da irmã Celi e do esposo Osvaldo. Segundo ano de falecimento de Virgínia Demétrio da Silva, a pedido da sobrinha Lucimara e dos familiares. Terça Nossa Senhora da Saúde, Nossa Senhora das Graças, Nossa Senhora de Fátima, Santa Rita, Santo Antônio, São Cristóvão, São Francisco de Assis e São Judas Tadeu, a pedido de pessoa devota. Unidos pelas ondas do rádio, vamos ao Santo Terço na tua Rádio Fátima.

0: Senhor, que foi concebido pelo poder do Espírito Santo, nasceu da Virgem Maria, padeceu sobre Pôncio Pilatos, foi crucificado, morto e sepultado, desceu à mansão dos mortos, ressuscitou ao terceiro dia, subiu aos céus, está sentado à direita de Deus Pai Todo-Poderoso, de onde há de vir julgar os vivos e os mortos. Creio no Espírito Santo, na Santa Igreja Católica, na comunhão dos santos, na remissão dos pecados, na ressurreição da carne, na vida eterna. Amém.
1: Pai nosso que estais no céu, santificado seja o vosso nome. Venha a nós o vosso reino, seja feita a vossa vontade, assim na terra como no céu.
0: O pão nosso de cada dia nos dai hoje. Perdoai as nossas ofensas,

0: Amém.
1: Ave Maria, cheia de graça, o Senhor é convosco. Bendita sois vós entre as mulheres, e bendito é o fruto de vosso ventre, Jesus.
0: Santa Maria, Mãe de Deus, rogai por nós, pecadores, agora e na hora de nossa morte. Amém.
1: Ave Maria, cheia de graça, o Senhor é convosco. Bendita sois vós entre as mulheres, e bendito é o fruto de vosso ventre, Jesus.
0: Santa Maria, Mãe de Deus, rogai por nós, pecadores, agora e na hora de nossa morte. Amém.
1: Ave Maria, cheia de graça, o Senhor é convosco. Bendita sois vós entre as mulheres, e bendito é o fruto de vosso ventre, Jesus.
0: Santa Maria, Mãe de Deus, rogai por nós, pecadores, agora e na hora de nossa morte. Amém.
1: Glória ao Pai, ao Filho e ao Espírito Santo,
0: como era no princípio, agora e sempre. Amém.
1: Ó meu bom Jesus,

0: Hoje rezaremos os mistérios gloriosos. No primeiro mistério, contemplamos a ressurreição de Jesus.
1: Pai nosso que estais no céu, santificado seja vosso nome. Venha a nós o vosso reino, seja feita a vossa vontade, assim na terra como no céu.
2: O pão nosso.

0: Livrai-nos do mal. Amém.
1: Ave Maria, cheia de graça, o Senhor é convosco, bendita sois vós entre as mulheres, e bendito é o fruto do vosso ventre, Jesus.
0: Santa Maria, Mãe de Deus, rogai por nós, pecadores, agora e na hora de nossa morte. Amém.
1: Ave Maria, cheia de graça, o Senhor é convosco, bendita sois vós entre as mulheres, e bendito é o fruto do vosso ventre, Jesus.
0: Santa Maria, Mãe de Deus, rogai por nós, pecadores, agora e na hora de nossa morte. Amém.
1: Ave Maria, cheia de graça, Senhor é convosco, bendita sois vós entre as mulheres, e bendito é o fruto do vosso ventre, Jesus.
0: Santa Maria, Mãe de Deus, rogai por nós, pecadores, agora e na hora de nossa morte. Amém.
1: Ave Maria, cheia de graça, Senhor é convosco, bendita sois vós entre as mulheres, e bendito é o fruto do vosso ventre, Jesus.
0: Santa Maria, Mãe de Deus, rogai por nós, pecadores, agora e na hora de nossa morte. Amém.
1: Ave Maria, cheia de graça, o Senhor é convosco, bendita sois vós entre as mulheres, e bendito é o fruto do vosso ventre, Jesus.
0: Santa Maria, Mãe de Deus, rogai por nós, pecadores, agora e na hora de nossa morte. Amém.
1: Ave Maria, cheia de graça, o Senhor é convosco, bendita sois vós entre as mulheres, e bendito é o fruto do vosso ventre, Jesus.
0: Santa Maria, Mãe de Deus, rogai por nós, pecadores, agora e na hora de nossa morte. Amém.
1: Ave Maria, cheia de graça, o Senhor é convosco, bendita sois vós entre as mulheres, e bendito é o fruto do vosso ventre, Jesus.
0: Santa Maria, Mãe de Deus, rogai por nós, pecadores, agora e na hora de nossa morte. Amém.
1: Ave Maria, cheia de graça, o Senhor é convosco, bendita sois vós entre as mulheres, e bendito é o fruto do vosso ventre, Jesus.
0: Santa Maria, Mãe de Deus, rogai por nós, pecadores, agora e na hora de nossa morte. Amém.
1: Ave Maria, cheia de graça, o Senhor é convosco, bendita sois vós entre as mulheres, e bendito é o fruto do vosso ventre, Jesus.
0: Santa Maria, Mãe de Deus, rogai por nós, pecadores, agora e na hora de nossa morte. Amém.
1: Ave Maria, cheia de graça, o Senhor é convosco, bendita sois vós entre as mulheres, e bendito é o fruto do vosso ventre, Jesus.
0: Santa Maria, Mãe de Deus, rogai por nós, pecadores, agora e na hora de nossa morte. Amém.
1: Glória ao Pai, ao Filho e ao Espírito Santo,
0: como era no princípio, agora e sempre. Amém.
1: Ó meu bom Jesus,

0: e as que mais precisarem.
1: Nossa Senhora do Rosário de Fátima,
0: rogai por nós.
2: No segundo mistério, contemplamos a Ascensão.
3: Pai nosso que estás nos céus, santificado seja o vosso nome. Venha a nós o vosso reino e seja feita a vossa vontade, assim na terra como no céu.
0: O pão

Ave Maria, cheia de graça, o Senhor é convosco. Bendita sois vós entre as mulheres, e bendito é o fruto do vosso ventre.

0: Ave Maria, cheia de graça, o Senhor é convosco. Bendita sois vós entre as mulheres, e bendito é o fruto do vosso ventre, Jesus.
1: Santa Maria, Mãe de Deus, rogai por nós, pecadores, agora e na hora de nossa morte. Amém.
0: Ave Maria, cheia de graça, o Senhor é convosco. Bendita sois vós entre as mulheres, e bendito é o fruto do vosso ventre, Jesus.
1: Santa Maria, Mãe de Deus, rogai por nós, pecadores, agora e na hora de nossa morte. Amém.
0: Ave Maria, cheia de graça, o Senhor é convosco. Bendita sois vós entre as mulheres, e bendito é o fruto do vosso ventre, Jesus.
1: Santa Maria, Mãe de Deus, rogai por nós, pecadores, agora e na hora de nossa morte. Amém.
0: Ave Maria, cheia de graça, o Senhor é convosco. Bendita sois vós entre as mulheres, e bendito é o fruto do vosso ventre.

0: Ave Maria, cheia de graça, o Senhor é convosco. Bendita sois vós entre as mulheres e bendito é o fruto do vosso ventre, Jesus.
1: Santa Maria, Mãe de Deus, rogai por nós, pecadores, agora e na hora de nossa morte. Amém.
0: Ave Maria, cheia de graça, o Senhor é convosco. Bendita sois vós entre as mulheres e bendito é o fruto do vosso ventre,

0: Ave Maria, cheia de graça, o Senhor é convosco. Bendita sois vós entre as mulheres e bendito é o fruto do vosso ventre, Jesus.
1: Santa Maria, Mãe de Deus, rogai por nós, pecadores, agora e na hora de nossa morte. Amém.
0: Ave Maria, cheia de graça, o Senhor é convosco. Bendita sois vós entre as mulheres e bendito é o fruto do vosso ventre, Jesus.
1: Santa Maria, Mãe de Deus, rogai por nós, pecadores, agora e na hora de nossa morte. Amém.
0: Ave Maria, cheia de graça, o Senhor é convosco. Bendita sois vós entre as mulheres e bendito é o fruto do vosso ventre, Jesus.
1: Santa Maria, Mãe de Deus, rogai por nós, pecadores, agora e na hora de nossa morte. Amém.
0: Glória ao Pai, ao Filho e ao Espírito Santo.
1: Como era no princípio, agora e sempre. Amém.

0: precisarem.
1: Nossa Senhora Aparecida,
0: rogai por nós.
2: Terceiro mistério, contemplamos a descida do Espírito Santo.
3: Pai nosso que estais no céu, santificado seja vosso nome. Venha a nós o vosso reino, seja feita a vossa vontade, assim na terra como

0: Ave Maria, cheia de graça, Signore convosco, bendita sois vós entre as mulheres e bendito o fruto do vosso ventre, Jesus.
1: Santa Maria, Mãe de Deus, rogai por nós, pecadores, agora e na hora de nossa morte. Amém.
0: Ave Maria, cheia de graça, Signore convosco, bendita sois vós entre as mulheres e bendito o fruto do vosso ventre, Jesus.
1: Santa

0: Ave Maria, scea di grazia, Signore è con vosco. Bendita sois vos intra as mulheres, e bendito o frutto do vosso ventre, Jesus.
1: Santa Maria, Mãe de Deus, rogai por nós, pecadores, agora e na hora de nossa morte. Amém.
0: Ave Maria, cheia de graça, Senhor é convosco. Bendita sois vós entre as mulheres e bendito é o fruto do vosso ventre, Jesus.
1: Santa

0: Ave Maria, cheia de graça, Signore convosco. Bendita sois vós entre as mulheres e bendito o fruto do vosso ventre, Jesus.
1: Santa Maria, Mãe de Deus, rogai por nós, pecadores, agora e na hora de nossa morte. Amém.
0: Ave Maria, cheia de graça, Signore convosco. Bendita sois vós entre as mulheres e bendito o fruto do vosso ventre, Jesus.

0: Ave Maria, cheia de graça, Senhor é convosco. Bendita sois vós entre as mulheres, e bendito é o fruto do vosso ventre, Jesus.
1: Santa Maria, Mãe de Deus, rogai por nós, pecadores, agora e na hora de nossa morte. Amém.
0: Glória ao

0: almas todas para o céu e socorrei precisamente as que mais precisarem. Nossa Senhora da Oliveira,
1: rogai por nós.
2: No quarto mistério, contemplamos a Assunção de Maria.
3: Pai nosso que estás no céu, santificado seja o vosso nome. Venha a nós o vosso reino, seja feita a vossa vontade, assim na terra como no céu.
1: O pão nosso de cada dia nos dai

0: tentação, mas livrai-nos do mal. Amém.
1: Ave Maria, cheia de graça, Senhor, convosco, bendita sois vós entre as mulheres, e bendito é o fruto do vosso ventre, Jesus.
0: Santa Maria, Mãe de Deus, rogai por nós, pecadores, agora e na hora de nossa morte. Amém.
1: Ave Maria, cheia de graça, Senhor é convosco. Bendita sois vós entre as mulheres, e bendito é o fruto do vosso ventre, Jesus.
0: Santa Maria, Mãe de Deus, rogai por nós, pecadores, agora e na hora de nossa morte. Amém.
1: Ave Maria, cheia de graça, Senhor é convosco. Bendita sois vós entre as mulheres, e bendito é o fruto do vosso ventre, Jesus.
0: Santa Maria, Mãe de Deus, rogai por nós, pecadores, agora e na hora de nossa morte. Amém.
1: Ave Maria, cheia de graça, o Senhor é convosco. Bendita sois vós entre as mulheres, e bendito é o fruto do vosso ventre, Jesus.
0: Santa Maria, Mãe de Deus, rogai por nós, pecadores, agora e na hora de nossa morte. Amém.
1: Ave Maria, cheia de graça, Senhor convosco, bendita sois vós entre as mulheres, e bendito é o fruto do vosso ventre, Jesus.

0: morte. Amém.
1: Ave Maria, cheia de graça, Senhor é convosco. Bendita sois vós entre as mulheres e bendito é o fruto do vosso ventre, Jesus.
0: Santa Maria, Mãe de Deus, rogai por nós, pecadores, agora e na hora de nossa morte. Amém.
1: Ave Maria, cheia de graça, Senhor convosco, bendita sois vós entre as mulheres, e bendito é o fruto do vosso ventre, Jesus.
0: Santa Maria, Mãe de Deus, rogai por nós, pecadores, agora e na hora de nossa morte. Amém.
1: Ave Maria, cheia de graça, Senhor é convosco, bendita sois vós entre as mulheres, e bendito é o fruto do vosso ventre, Jesus.

0: que mais precisarem.
1: Nossa Senhora Consoladora,
0: rogai por nós.
2: No quinto mistério, contemplamos a coroação de Nossa Senhora.
3: Pai nosso que estais no céu, santificado seja o vosso nome. Venha a nós o vosso reino, seja feita a vossa vontade, assim na terra como no céu.
0: O pão nosso de cada dia

0: Ave Maria, cheia de graça, o Senhor é convosco. Bendita sois vós entre as mulheres e bendito é o fruto do vosso ventre, Jesus.
1: Santa Maria, Mãe de Deus, rogai por nós, pecadores, agora e na hora de nossa morte. Amém.
0: Ave Maria, cheia de graça, o Senhor é convosco. Bendita sois vós entre as mulheres e bendito é o fruto do vosso ventre, Jesus.
1: Santa Maria, Mãe de Deus, rogai por nós, pecadores, agora e na hora de nossa morte. Amém.
0: Ave Maria, cheia de graça, o Senhor é convosco. Bendita sois vós entre as mulheres e bendito é o fruto do vosso ventre, Jesus.
1: Santa Maria, Mãe de Deus, rogai por nós, pecadores, agora e na hora de nossa morte. Amém.
0: Ave Maria, cheia de graça, o Senhor é convosco. Bendita sois vós entre as mulheres e bendito é o fruto do vosso ventre, Jesus.
1: Santa Maria, Mãe de Deus, rogai por nós, pecadores, agora e na hora de nossa morte. Amém.
0: Ave Maria, cheia de graça, o Senhor é convosco. Bendita sois vós entre as mulheres e bendito é o fruto do vosso ventre, Jesus.
1: Santa Maria, Mãe de Deus, rogai por nós, pecadores, agora e na hora de nossa morte. Amém.
0: Ave Maria, cheia de graça, o Senhor é convosco. Bendita sois vós entre as mulheres e bendito é o fruto do vosso ventre, Jesus.
1: Santa Maria, Mãe de Deus, rogai por nós, pecadores, agora e na hora de nossa morte. Amém.
0: Ave Maria, cheia de graça, o Senhor é convosco. Bendita sois vós entre as mulheres e bendito é o fruto do vosso ventre, Jesus.
1: Santa Maria, Mãe de Deus, rogai por nós, pecadores, agora e na hora de nossa morte. Amém.
0: Ave Maria, cheia de graça, o Senhor é convosco. Bendita sois vós entre as mulheres e bendito é o fruto do vosso ventre, Jesus.
1: Santa Maria, Mãe de Deus, rogai por nós, pecadores, agora e na hora de nossa morte. Amém.
0: Ave Maria, cheia de graça, o Senhor é convosco. Bendita sois vós entre as mulheres e bendito é o fruto do vosso ventre, Jesus.
1: Santa Maria, Mãe de Deus, rogai por nós, pecadores, agora e na hora de nossa morte. Amém.
0: Ave Maria, cheia de graça, o Senhor é convosco. Bendita sois vós entre as mulheres e bendito é o fruto do vosso ventre, Jesus.
1: Santa Maria, Mãe de Deus, rogai por nós, pecadores, agora e na hora de nossa morte. Amém.
0: Glória ao Pai, ao Filho e ao Espírito Santo.
1: Como era no princípio, agora e sempre. Amém.
0: Ó meu bom Jesus,

0: Bendito è il frutto del vostro ventre, o clemente, o piedosa, o doce sempre Virgem Maria.
1: Rogai por nós, Santa Mãe de Deus,
0: para que sejamos dignos das promessas de Cristo.
1: Ó minha Senhora,

0: nossa. Amém.
1: Nossa Senhora do Rosário de Fátima,
0: rogai por nós.
1: Que Deus nos abençoe, em nome do Pai, do Filho e do Espírito Santo. Amém. Louvado seja nosso Senhor Jesus Cristo.
0: Para sempre seja louvado.

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2: 8 horas e 30 minutos.

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5: 16 graus.
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9: Um dia.
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Maurício Manieri, Minha Menina. Para você ligado, ligada com a gente aqui na Rede Tua Rádio nesta quarta-feira. 9 para as 9, Johnny Cash.

0: de abelha, dizer não é dizer sim. 8:52. Eleições 2026, Caiado anuncia Kassab, presidente do PSD, como vice na chapa à presidência. Chapa puro sangue é a estratégia do PSD de olho na eleição para o Congresso. A avaliação é que a dupla oferece palanque neutro para candidatos que queiram fugir da polarização. Pois é, apenas duas chapas, né, presidenciais definiram candidatos a vice a menos de 3 meses da eleição. É uma delas essa que eu falei, né, o Gilberto Kassab, anunciado como pré-candidato a vice de Caiado. E a outra é do presidente Lula, que concorre à reeleição, que decidiu manter Geraldo Alckmin na posição. Completamente desinformada, diz Flávio Bolsonaro após Michelle repostar vídeos sobre festas de Vorkaro. Em evento do PL Mulher, senador criticou insinuações de que ele poderia estar em eventos do então dono do Banco Master. A única relação que eu tenho com Vorkaro é sobre o filme do meu pai, disse o pré-candidato. Atualizando a situação na Venezuela, o número de mortes por terremotos no país já passa de 2.200. O número de resgates oficiais caiu drasticamente nos últimos 3 dias, de 5.380 pessoas salvas nos 2 primeiros dias, caiu para apenas 4 pessoas encontradas vivas na segunda-feira pelas autoridades. 9:00. 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
3: 9:01.
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6: 15 graus.
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